0: comprei.
1: Um photocard de R$50. E se a gente não segura, também tinha comprado os perfumes.
0: Tinha comprado os perfumes e os leques, que tinha leque também.
1: Tinha leque. O leque era 100 e pouco, né?
0: Ah, o leque eu nem perguntei o preço.
1: É, tinha umas coisinhas. Umas
0: Agora, coisas. O perfume muito me interessou.
1: Olha isso.
0: Porque eles são muito cheirosos. Eu pensei, nossa, se foi esse o cheiro mesmo, hein, gente? Mas R$180, eu falei, é, não vamos. E aí os photocards vieram 5 photocards, ou seja, saiu R$10 cada um. E como eu tenho um coração bom...
1: Ela me deu um.
0: Eu dei um pra ela e um pra Mari.
1: Está lá no meio da minha coleção de photocards.
0: E eu dei o que elas gostaram.
1: Exatamente.
0: Que é o Duri. Elas agora têm um photocard do Duri.
1: Eu tenho mesmo um photocard do Duri. Agora tá no meio dos meus tailandeses e... Coreanos, sim.
0: O meu é o okay, K, gente. É o okay. K... Tá lá também, no meio do meu pessoal.
1: Aqui, ó, as meninas estão respondendo aqui na nossa live. Vamos dar uma lida rapidinho antes da gente cair pro buraco.
0: A Andresa falou assim, eu faria amizade com os Steffs e acabaria numa resenha aleatória.
1: Ah, olha, super, tá? Eu lembro que teve um evento que eu falei com o pessoal, tá? Os meninos estão de preto, a gente tá de preto, a gente entra aqui no meio... Daqui a pouco a gente tá no camarim.
0: Sim. A Lelezinha falou o seguinte, maior risco? Eu iria usar o meu pai de milhões pra tentar convencer eles a me levarem junto.
1: Aham, sawadika, sawadimai. Olha. É só isso que a gente fala em tailandês, amiga. Não, eu falo um pouquinho, mais uma frase só. Mas...
0: A Alzira também tá assistindo, hein?
1: Alzira! Maravilhosa! Gente, vamos soltar o áudio que a Alzira mandou aqui, que eu achei super engraçado.
0: Vamos
1: soltar. A gente fica expondo a colega de trabalho. Que isso, menina? Ó...
2: Aí é desse jeito, quando eu não pago mico no Boa de Papo, eu pago mico no K-pop.
1: Ela esqueceu o carregador. Aí ela tá assim, eu deixei aí, eu perdi na rua. E aí eu não posso julgar ela, porque eu deixei o meu suporte de celular aqui por dias, eu esqueci ele aqui.
0: O seu carregador também vira e mexe, fica
1: aqui direto, eu sempre mando, gente, meu carregador, mas tá aqui, amiga, tá sã e salvo, tá? Aqui,
0: a Mari também respondeu, ela falou que ela é péssima pra socializar, e se ela tivesse com um cartão com dinheiro, certeza que bateria a síndrome de rica, parece eu, que não sou, que é meu caso também, por enquanto, tá, gente? E sairia comprando tudo que gostasse pra passar o tempo.
1: É isso, gente. Esses são...
0: assim, kkkk, adoro. E a Lorena mandou assim, e ele Lele, sempre arrasando. Um abraço pra vocês. Beijo, Lores!
1: Beijo, Lores! Beijinho, beijinho. A gente vai pra um breve intervalo comercial. Já voltamos aí. Vamos pro pessoal da live aqui bater papo também.
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0: Quem tá cantando aqui no fundo é a Lê Mendonça.
1: Gente, eu amo essa música.
0: Infinity, muito boa, amiga. Muito boa mesmo. Sistar também passou por aqui com Touch My Body. São 21 horas e 17 minutos. Lembrando que a gente vai junto até as 22 horas. E o pessoal tá interagindo com a gente aqui na live. A gente tá conversando bastante. Responde aqui pra gente também. O pessoal tá respondendo pela live, né? O qual é o maior perigo de soltar essas pessoas aí numa fila de evento, de K-pop, de T-pop, de fanmeet, enfim. Qual que é o maior perigo de fazer isso?
1: O maior
0: isso?
1: Perigo continua sendo gastar todo o nosso salário.
0: Né? Exatamente. A gente devia ter perguntado qual é o maior perigo e por que gastar todo o seu dinheiro.
1: Eu tenho um motivo. Eu acho legal as coisas que eles vendem na fila.
0: É bacana, né? E é uma lembrança também
1: do
0: evento.
1: E é uma lembrança do evento. Então eu tenho camisa, eu tenho uma bandeira que eu não fui no evento, mas eu comprei a bandeira em um outro evento.
0: A gente vai vivendo as experiências. A Alzira disse que não foi na academia hoje, tá curtindo K-pop em casa, minha colega e amiga Alzira. Alzira, você viu meu vídeo lá, né, menina? Vai na academia, mas tudo bem, uma vez ou outra, tudo bem. A gente dá uma descansada. E tá curtindo a gente? Tá em ótima companhia.
1: Estamos
0: em ótima companhia também. A gente vai pra um break rapidinho. Aliás, não tem nem break não, tá? Deixa só eu ver o que a gente vai rodar aqui na próxima, no próximo... Ai, o que você quer ouvir? Vamos lá, Lê. Fala pra gente que eu coloco...

0: agora.
1: Columbine.
0: De novo. O que será?
1: Eu tenho um pequeno vício nessa música.
0: Vocês vão perceber que a gente às vezes dá uma repetida em algumas músicas aqui. Mas a gente, quem tá pedindo essa música todo dia?
1: Sou eu.
0: É a gente. Nós mesmo aqui, nos bastidores, a gente coloca aqui, a gente fica curtindo, dançando, o pessoal da live fica acompanhando. Tem uma galera da live também que acompanha com a gente.
1: Que eles pedem
0: também pra gente tocar. Olha, você toca minha música, eu tô com a minha música e tal. Então a gente vai repetindo assim as mesmas músicas, mas é porque a galera tá participando com a gente. A Alzira colocou aqui, ó, 41 dicas de uma mulher de 41. É o meu... A minha nova série lá no Instagram.
1: Toda quinta-feira
0: tem dica pra gente envelhecer juntas e bem. Ó, eu não tô achando Columbine, amiga. O que a gente faz, hein? Eu vou procurar. Cadê? Achou?
2: Achei, tá aqui.
0: Ô, meu Deus, ela procura, ela acha. Não tem jeito de fugir. Não tem jeito de fugir. Então vamos lá, então, rapidinho, tocar o Columbine.
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0: Hey, minis, como é que fala isso, Lê?
1: Mini-shirt. É mini saia.
0: É, vai ter que estar tendo.
1: Vou ter que traduzir.
0: Vamos mini ter que estar trazendo aí um nome em português. 70 também passou por aqui, Don't Wanna Cry. A gente curtiu Hooligan de BTS e 80s Utopia. Nossa, que bloco bom, menina.
1: Bom mesmo.
0: Olha só, musicona. A gente começou com Color Blind, que é o tema aí da...
1: Don't Be Too Emotional.
0: Ah.
1: Meu inglês de milhões.
0: É um BL tailandês.
1: Sim,
0: isso?
1: BL tailandês.
0: Uma série BL tailandesa. E essa é a trilha sonora.
1: E quem canta é um idol de T-pop, o Jung do Pers.
0: Sabe o que eu tava pensando? Como é que chama aquele menino que faz... I'm doing it up, up, up, all night. Como que ele chama aquele cantor?
1: Time Time?
0: Isso, a gente tem que trazer ele também.
1: Acho que eu mandei naquela lista.
0: Vamos trazer ele também.
1: Ou se eu não mandei, a gente vai estar trazendo, porque, gente, muito bom.
0: Ó, vamos mandar um abraço pra Maria do Rosário, Maria Rosária, né, do Nova Holanda, Terezinha do bairro Espírito Santo também tá curtindo a gente, o pessoal tá na live aqui participando. Alô, alô, pessoal que tá em casa, o pessoal que tá curtindo a gente. Ok, cadê os K-popeiros e K-popeiras? A gente tá com uma enquete muito bacana, o pessoal tava respondendo na live, né, que é qual é o maior risco de deixar você sozinho numa fila de fan-meeting, de show... Qual que é o maior risco? Né? A gente já entrou num consenso aqui que o maior risco é gastar todo o seu dinheiro.
1: Sim.
0: Teve gente que falou que o maior risco, com certeza, é tentar fazer amizade e ir embora com ele.
1: Eu sou a favor da gente não ir embora com eles. Que eu acho...
0: sou bem a favor da gente ficar quietinha aqui.
1: Porque eu acho, né? O Brasil a gente tem que valorizar nosso país aqui. Principalmente nosso país, Minas Gerais, hein?
0: Gente? Isso, Minas Gerais, bom demais
1: da conta.
0: Ó, você que tá curtindo a nossa programação, é o seguinte, a gente tava falando essa semana sobre a questão da Morena, que foi uma moça que casou com um coreano e sofreu violência doméstica. Teve essa discrepância, não é a palavra, gente. Eles tiveram aí um conflito, né, de culturas e também a questão da violência que não se leva, não pode jogar isso pra cultura de jeito nenhum.
1: Não,
0: né?
1: não é culpa da cultura.
0: E a gente tava falando sobre um monte de gente também que cai em golpes, né?
1: Sim, gente, eu vi.
0: Golpe dos coreanos, gente. Os rapazes chamam vocês no direct, aqueles rapazes bonitos. Você fala, mas eu não sou padrão, eu não ligo. Ah, mas eu moro aqui em Chique-Chique, Bahia. Ah, eu não ligo.
1: E aí o eu não ligo vira assim, ai, porque você poderia me enviar um pix de 200 reais?
0: Pra poder liberar uma bolsa que eu tô mandando pra você. Eu tô mandando pra você aqui um sapato, vou mandar pra você um kit de skincare, mas ficou preso
1: na alfândega.
0: Ah, manda um dinheirinho pra pagar que vai chegar pra você e quando você vê, você tá mandando dinheiro pra alguém, gente, que tá no interior aqui do Brasil, entendeu? Simplesmente usando a foto de um coreano. A gente tava vendo uma galera que acredita fielmente que conversa com os atores também.
1: Park Bo-gum.
0: Sim, eu já vi. Já vi também aquele menino que fez o Goblin, aquele que fez o outro personagem.
1: O Ceifador?
0: Isso.
1: O Lee Dong-wook.
0: Lee Dong-wook.
1: Ele é maravilhoso.
0: Ah, tinha uma senhora que tava crente que eles estavam numa relação também. Então vamos abrir o olho, gente. Aproveitar o que tem a outra cultura pra oferecer pra gente, mas também...
1: Tomar
0: bastante cuidado com isso, tá? Pode ser que aconteça, igual aconteceu com a moça, né? Que acabou conhecendo realmente um rapaz coreano e tudo mais. Mas aí vê que a cultura de lá é totalmente diferente. Pode ser que a gente... Não, né? não consiga se desvencilhar disso tão fácil, né?
1: Eu acompanho um casal na internet que é uma moça brasileira e um rapaz coreano. Eles têm até um filho, não sei se é filho ou se é filha, muito bonitinho. E é um casal que realmente deu certo, que realmente funciona, mas ele se mudou para o Brasil. Eles moram aqui no Brasil.
0: Ah, sim.
1: E ele está aprendendo a falar português e o filho deles tem nome brasileiro e nome coreano. E é um relacionamento que deu certo, eles parecem ser realmente muito felizes. Mas é aquele negócio, gente, é um caso em 1 milhão.
0: É, e outra coisa que eu quero mandar recadinho também pra galera que é K-popper, principalmente a galera mais jovem, vai votar esse ano, tá tudo certo, título de eleitor na mão, vou fazer a diferença. tem muito candidato aí utilizando, né, de, ai, do Fendel, né, as armas me apoiam, as stays me apoiam,
1: as eitines me apoiam.
0: Então, assim, vamos só ver se esse candidato tem a ver com as ideias que você se compactua, né, com as suas ideias antes de votar e não ficar muito emocionada. Ai, lembrou das armas, ai, lembrou da... Pera, calma,
1: respirem.
0: Que isso é estratégia de política, tá bom? Ó, vamos tocar música então, Lê?
1: Vamos.
0: Vamos tocar Big Bang.
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0: Jeff Satura aqui na nossa programação, ali cantando junto conosco. Passou a Espa Drama, é Drama e Big Bang Loser. Gente, essa música do Jeff Satura é muito gostosinha. O Jeff Satura é um cantor tailandês, fez show no Brasil duas vezes, lotadaço.
1: Sim, eu fui no segundo show.
0: Você foi no segundo show, onde ele, no primeiro ele cantou Marília Mendonça pra trazer algo assim, porque ele canta umas músicas bem românticas, né? Ele é um
1: pop com
0: R&B.
1: R&B,
0: você acha?
1: Eu acho que é.
0: Eu acho que ele traz um pop, assim, um pouco mais romântico, né?
1: Não é romântico, né?
0: É triste. É choroso, mas é muito gostoso também de ouvir. E o Jeff, ele pesquisou sobre, enfim, e acabou aprendendo a cantar a música da Marília Mendonça durante a viagem. Ele falou que é um dia, são 25 horas, gente, da Tailândia até o Brasil. E ele aprendeu a cantar essa música pra cantar pros fãs aqui, em homenagem e tudo mais, e aprendeu sobre a história e tudo mais, e foi bem bacana. E na segunda vez ele cantou
1: Ivete Sangalo.
0: Amém.
1: Quando a chuva passar.
0: Ah, eu vou falar a verdade, viu? Eu chorei muito escutando ele cantar essa música, porque foi muito bonito, todo mundo cantando junto, celular, com aquelas, como é que fala?
1: As lanternas, né?
0: Ai, foi muito bom, gente.
1: Foi, o show dele foi maravilhoso.
0: Foi muito bom mesmo. E a gente encerra então com o Jeff Satur, mas vamos tocar Shine também.
1: Shine, adoro Shine,
0: na
1: gente.
0: Na finalização aqui da nossa programação, agradecendo você pela sua companhia, agradecendo minha amiga Lê Mendonça também pela sua participação. Não, ela é parte disso daqui, tá?
1: Sim, sim.
0: Ela é parte disso daqui. A galera me perguntou outro dia, tem uma moça que participa. Ela é da equipe.
1: Meus conhecimentos sobre Ásia, finalmente...
0: Não é, menina?
1: Sendo usado.
0: Finalmente. A pessoa fala assim, você é viciada, né, menina? Esses coreanos, esses tailandeses, isso não vai te levar a lugar nenhum.
1: Levou, viu, gente? Tá me levando a lugares assim, ó.
0: Obrigada, Lê, minha colega de trabalho. Vocês aí que participaram da live também, o pessoal que
1: muito
0: participou
1: obrigada.
0: Pelo WhatsApp também. Muito obrigada. Um beijo. E amanhã a gente encerra a semana. Aliás, Lê prometeu pra gente que amanhã já começa indicações de séries de terror.
1: Sim, já vamos começar, entendeu? Mês de outubro, mês ali das nossas historinhas de terror. Vou começar a trazer nossas recomendações para vocês.
0: Exatamente. Então, prepare seu coração e também prepare sua caneta para anotar todas as dicas, tá bom? Beijo, beijo.
1: Beijo, gente. Boa noite.
0: Tchau.
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21: Está no ar, a voz do Brasil, as notícias do governo federal que movimentaram o país no dia de hoje.
22: Olá, boa noite.
23: Boa noite para você que nos acompanha em todo o país.
22: Quinta-feira, 1º de outubro de 2026.
23: Vamos aos destaques do dia.
22: Microempreendedores individuais têm novas opções para organizar as contas.
23: A partir de hoje, MEIs com débitos de até 5 salários mínimos podem renegociar dívidas fiscais.
22: E foi prorrogado o prazo para aqueles com dívidas de até R$20 mil junto à União. Gabriela Noronha.
24: Nesse caso, podem ser abatidos todos os valores de juros, multas e encargos.
23: Mulheres vítimas de violência doméstica terão direito a afastamento remunerado de até 6 meses. Luana Karen.
25: O parecer da Advocacia Geral da União garante a mulheres vítimas de violência doméstica o afastamento remunerado por até 6 meses, desde que determinado pela Justiça como medida protetiva.
22: Já estão valendo as novas regras para doação de sangue.
23: Prazos para doar após a realização de micropigmentação, tatuagem ou piercing mudaram.
22: E pessoas com 70 anos que estejam saudáveis agora também podem continuar a fazer doação.
23: Vamos saber mais sobre essas novidades em entrevista com Luciana Carlos, do Ministério da Saúde.
26: Essa alteração não vai significar mais risco, nem para os doadores, nem para os pacientes. Então a gente passa a ter pessoas que antes eram inaptas, agora podendo fazer a doação.
22: Hoje, na apresentação da Voz do Brasil, eu, Mariana Jungmann e Luciano Seixas.
23: E acompanhe a gente ao vivo, acesse radiogov.ebc.com.br ou o canal Gov na sua TV aberta.
22: Prorrogado o prazo para microempreendedores aderirem ao programa de renegociação de dívidas.
23: Agora, quem tem até R$20 mil na dívida ativa da União pode renegociar até 29 de janeiro do ano que vem.
22: Também foi lançada uma nova modalidade específica para quem tem débitos de até R$8 mil.
0: Microempreendedores individuais podem negociar a partir desta quinta-feira dívidas fiscais com o governo federal de até 5 salários mínimos, ou seja, R$ 8.105. É uma nova modalidade do Desenrola, o Desenrola MEI Pequeno Valor. Quem aderir paga uma entrada correspondente a 5% da dívida sem desconto. O valor restante tem desconto de 50% e pode ser pago em até 55 parcelas mensais. Mariana Correia, coordenadora geral da Dívida Ativa da União e do Fundo de Garantia do Tempo de Serviço, explica que a nova modalidade deve alcançar mais de 3 milhões de pessoas.
1: A gente focou nesse universo, parece pequeno, né? Mas que representam 3,6 milhões de microempreendedores individuais que possuem essas dívidas e que agora vão ter a chance de retomar suas atividades sem pendências perante a Procuradoria da Fazenda.
0: Além da criação da nova modalidade, o governo prorrogou o prazo do Desenrola MEI já existente, a modalidade que atende microempreendedores com dívidas de até R$20 mil junto à União, fica disponível até 29 de janeiro de 2027. Nesse caso, podem ser abatidos todos os valores de juros, multas e encargos. Com isso, o valor do débito pode ser reduzido em até 70%. A coordenadora da dívida ativa, Mariana Correia, destaca que as adesões a esses planos de negociação podem ser feitas pela internet.
1: O procedimento é 100% online, via Regularize. O contribuinte consegue entrar lá dentro, consultar a sua dívida, simular os descontos máximos aplicáveis àquela dívida, verificar se ele tem condições de aderir àquele acordo e concluir aquela negociação 100% digital em coisas de minutos.
0: O endereço para aderir às modalidades do Desenrola MEI é www.regularize.pgfn.gov.br. Reportagem Gabriela Noronha.
23: Mulheres vítimas de violência doméstica que forem afastadas do trabalho por medida protetiva terão a renda garantida.
22: A medida terá validade por até 6 meses e garante também o pagamento a mulheres sem vínculo previdenciário.
23: O governo federal seguiu o parecer da Advocacia Geral da União após o entendimento do Supremo Tribunal Federal sobre a Lei Maria da Penha.
25: O parecer da Advocacia Geral da União garante a mulheres vítimas de violência doméstica o afastamento remunerado do trabalho por até 6 meses, desde que determinado pela Justiça como medida protetiva. Esse afastamento já era previsto na Lei Maria da Penha, mas a norma não especificava quem pagaria o salário da trabalhadora nesse período. A incerteza sobre o recebimento da remuneração fazia com que muitas mulheres tivessem de optar entre a segurança e o próprio sustento, como destaca a ministra substituta das mulheres, Eutália Naves.
2: Um passo muito importante para que nenhuma mulher precise escolher entre proteger a própria vida e garantir a sua sobrevivência econômica e muitas vezes também da sua família.
25: O parecer da AGU segue entendimento do Supremo Tribunal Federal, que em junho esclareceu que o empregador é responsável pelo pagamento dos 15 primeiros dias de afastamento e o Instituto Nacional do Seguro Social, INSS, pelo restante do período. Nos casos em que a mulher é contribuinte individual, facultativa ou seguradora especial, o INSS vai pagar o benefício integralmente. Já para as mulheres que não são seguradas da Previdência, o pagamento terá natureza assistencial. A presidente do INSS, Ana Cristina Viana Silveira, destaca que bastará a decisão judicial para que o Instituto faça o pagamento.
3: O INSS tem a responsabilidade de assegurar que esse direito chegue a essas mulheres com agilidade, respeito e sensibilidade, especialmente para mulheres que enfrentam a violência doméstica.
25: Após a publicação do parecer da AGU, o Ministério da Previdência Social e o INSS terão até 15 dias para regulamentar o pagamento. As dúvidas podem ser tiradas pelo Disque 135 do INSS ou pela Central de Atendimento à Mulher, o Ligue 180. Reportagem Luana Karen.
4: E quando o assunto é proteção e garantia de direitos da mulher, o dinheiro que chega todo mês também faz diferença.
5: E por isso que o Pix Pensão foi criado, para facilitar o pagamento e o recebimento da pensão de um jeito mais simples e seguro.
4: Vamos entender mais sobre a medida que começa a valer no ano que vem.
6: O Pix Pensão entrará em vigor em julho do ano que vem. A medida altera o Código de Processo Civil para permitir o pagamento de pensão alimentícia de forma automática, via Pix, conforme decisão judicial. Antes da sanção da lei, o pagamento dependia exclusivamente de quem devia a pensão, que podia optar entre transferência manual, boleto ou desconto em folha de pagamento, no caso dos assalariados. Juliana Hernandes Cores, coordenadora-geral de Políticas de Cuidado da Secretaria Nacional de Autonomia Econômica e Política de Cuidados do Ministério das Mulheres, detalha a mudança.
7: A gente tem números que mostram que as mulheres, principalmente mulheres, ficam sem a garantia dos seus direitos, como é exercido o direito hoje. 90% dos pedidos de execução de alimentos não são constantes, então, a gente entende que o Pix Pensão vai facilitar aí não só a tramitação judicial, mas a tramitação bancária também.
6: As mães ou responsáveis legais que detenham a guarda de crianças e adolescentes beneficiários de pensão alimentícia poderão solicitar o Pix Pensão a qualquer momento do cumprimento da sentença. Para isso, será preciso procurar um advogado ou defensor público, acessar o processo judicial onde a pensão foi definida e pedir o Pix automático. O interessado precisa informar nos autos os dados bancários, agência, conta e chave Pix cadastrada, tanto de quem recebe quanto de quem deve pagar. E só então o juiz vai expedir a ordem eletrônica para que o sistema bancário agende o pagamento, como explica o advogado especialista em direito de família, Marcelo Lucena.
8: Então, uma parte devedora, independente de sua vontade, ela vai receber uma ordem judicial em sua instituição financeira e naquela data que o juiz determinar ou no acordo que foi feito e homologado pelo judiciário, naquela data fixa, será cadastrada uma ordem judicial para que se transfira de forma automática o valor referente à pensão pelo tempo que ficar determinado.
6: Por se tratar de decisão judicial, o Pix da pensão alimentícia só poderá ser cancelado ou alterado a partir de nova manifestação da Justiça. Reportagem Graziele Bezerra.
5: E a partir de hoje, o pagamento via Pix por aproximação pode ser feito para valores acima de R$500.
4: Para mudar esse limite, a pessoa deve procurar o banco onde realiza a transação e solicitar a nova quantia máxima que o cliente vai permitir.
5: Essa nova regra foi autorizada pelo Banco Central em junho e passa a vigorar a partir de hoje.
4: O Clube Esportivo fecha acordo para a ocupação de um patrimônio público.
5: É o Centro de Treinamento Rei Pelé, uma referência no cenário do futebol brasileiro.
4: Entenda o que representa para os dois lados o acordo assinado hoje em Brasília.
11: O Santos Futebol Clube negociou um acordo com a União para garantir a permanência no Centro de Treinamento.

0: uma referência no cenário do futebol brasileiro profissional. As negociações foram conduzidas pela Advocacia Geral da União e, segundo Jorge Messias, o advogado-geral, representam mais que uma transação econômica.
1: Nós entendemos que este patrimônio da União, ele tem um trabalho e um serviço que transcende a uma equação econômica. Nós estamos falando do valor imaterial que ele representa, não só para a sociedade santista, mas para toda a sociedade brasileira.
0: A partir do acordo, o Santos Futebol Clube assume uma série de compromissos relacionados a ações sociais, investimentos nas categorias de base e conservação da área. Reportagem Luciana Colares de Holanda.
2: Hoje é dia do idoso, uma data para lembrar que cuidar da saúde também é uma forma de garantir mais qualidade de vida e proteção na terceira idade.
3: E entre esses cuidados, a imunização tem um papel importante. Manter as vacinas em dia ajuda a prevenir doenças e complicações que podem ser mais graves em pessoas idosas.
4: Envelhecer com saúde também passa pela vacinação. Manter a caderneta em dia é uma das formas mais simples e eficazes de prevenir doenças graves, reduzir internações e garantir mais qualidade de vida. No Sistema Único de Saúde, pessoas com 60 anos ou mais têm acesso gratuito às vacinas previstas no Calendário Nacional de Vacinação. Em Brasília, a aposentada dona Gilmara Teixeira tem a caderneta de vacinação completa. Aos 70 anos, ela não esconde a preocupação de ficar livre das doenças.
5: A vacina em dia, a gente livra da doença. Não quero ficar doente. Eu sou com 70 anos e eu quero ter uma vida saudável.
4: O exemplo da dona Gilmara é a recomendação para todos os idosos. Entre as principais vacinas estão a da gripe, aplicada todos os anos, o reforço contra a Covid-19 a cada 6 meses, além das vacinas contra hepatite B, tétano e difteria. Dependendo da situação de saúde, do histórico vacinal, também podem ser indicadas vacinas como a da febre amarela e a pneumocócica, que protege contra formas graves de pneumonia e meningite. A diretora substituta do Programa Nacional de Imunizações do Ministério da Saúde, Ana Catarina de Melo Araújo, explica a importância da vacinação para os idosos.
6: A criança e o idoso, ele é mais vulnerável. Então, às vezes, uma doença que na fase adulta ela não teria uma complicação tão importante, mas na fase do idoso ela pode complicar e até levar ao óbito ou deixar alguma sequela.
4: Com o avanço da idade, o organismo fica mais vulnerável às infecções. Por isso, manter a vacinação atualizada ajuda a evitar complicações, internações e até mortes provocadas por doenças que podem ser prevenidas. Para a dona Gilmara, do começo da reportagem, a vacina é proteção e vida longa.
5: Vacina salva vidas e muitas vidas. Vamos confiar. A ciência está aí para poder estudar e ensinar para a gente que a vacina é fundamental na nossa vida.
4: A recomendação é não esperar uma doença aparecer para procurar proteção. Atualizar a caderneta é simples. Basta procurar a unidade básica de saúde mais próxima, levando um documento de identificação e o cartão de vacinação. Mesmo quem perdeu a caderneta deve buscar a unidade para que os profissionais avaliem o histórico e indiquem quais vacinas ainda precisam ser aplicadas. Reportagem Pablo Mundim.
2: E idosos podem contribuir também para salvar vidas.
3: Novas regras autorizam que pessoas com 70 anos ou mais sejam doadoras de sangue.
2: O regulamento também reduziu o tempo de espera para que pessoas temporariamente impedidas possam voltar a doar.
3: A coordenadora geral de sangue e hemoderivados do Ministério da Saúde, Luciana Carlos, explicou para a gente essas mudanças. Acompanhe a entrevista. Coordenadora Geral de Sangue e Hemoderivados do Ministério da Saúde, Luciana Carlos. É um prazer ter a senhora com a gente aqui na Voz do Brasil. Vamos falar então sobre essas mudanças nessa parte de doação de sangue que foram anunciadas recentemente. A doação de sangue passou a ter então novas regras para coleta, armazenamento, transporte, não é isso? Entre essas mudanças está o prazo, por exemplo, para quem fez tatuagem, piercing, endoscopia. Explica para a gente então quais essas mudanças.
7: Bom, eu queria agradecer inicialmente, né, a oportunidade de estar conversando com o Brasil inteiro sobre isso. E, na verdade, essa atualização do regulamento técnico da hemoterapia no Brasil é uma coisa que a gente esperava há muito tempo. Está sendo muito bem recebido e saudado por toda a hemoterapia brasileira, porque a gente tinha algumas regras que datavam de

0: 2014. Então, eram regras e normas que já estavam um pouco defasadas e distantes da necessidade de segurança dos serviços. Então, agora a gente tem realmente uma atualização desse regulamento técnico e isso faz com que a gente tenha mais segurança para doadores e pacientes, porque a gente, vamos dizer assim, a gente melhorou, né, a segurança desses regulamentos ou desses critérios que são aplicados, né, para que as pessoas possam ou não fazer a doação de sangue com segurança.
1: E por que foram feitas essas atualizações, então?
0: Existem várias tecnologias que surgiram, algumas situações epidemiológicas que mudaram, alguns critérios técnicos que antes a gente não tinha evidência da segurança e hoje a gente tem. Então, assim, são atualizações técnicas e científicas mesmo que surgem ao longo do tempo e que a gente vai precisando fazer a adequação. Infelizmente, teve um tempo muito longo e agora a gente conseguiu trazer essa adequação, que não está restrita apenas à doação de sangue ou aos critérios de doação. A gente também tem outras alterações de incorporação de tecnologias, uso, por exemplo, de ferramentas informatizadas dentro do serviço para atendimento ao doador. Então, várias oportunidades de atualização que foram feitas, né? E sempre voltadas para a segurança dos doadores, porque o que a gente precisa é que os doadores, as pessoas que podem doar, elas realmente façam a doação com segurança e tranquilidade e continuem saudáveis e até voltem a doar, né, como doadores regulares, e para a segurança também dos pacientes que vão receber esse sangue ou esses componentes que são produzidos a partir do sangue doado.
2: Agora, só para a gente deixar mais claro, né, eu cheguei a mencionar aí os prazos para quem fez tatuagem, piercing. A senhora pode dizer para a gente, então, quais são as principais mudanças, principalmente as que mais impactam os doadores?
0: Uma das coisas que mudou e que a gente fica muito tranquilo e feliz com essa mudança é o tempo máximo de doação, então a idade máxima para fazer a doação. A gente tinha vários doadores regulares que chegavam a 70 anos e que não podiam mais doar por causa do corte que a gente tinha no regulamento anterior. Agora, essas pessoas, se saudáveis, avaliadas pelo médico do serviço, elas podem continuar fazendo a doação. A tatuagem, a gente tinha um tempo de inaptidão longo. Agora, a tatuagem feita em serviços regulamentados e fiscalizados pela Anvisa, o tempo é de 7 dias. E aquelas tatuagens que são feitas sem a gente saber como, o tempo é de 4 meses. Então, as endoscopias, que eram 6 meses, passaram a 4 meses. Então, assim, são muitas alterações que a gente incorporou ao texto, mas sempre garantindo que essa incorporação ou essa alteração não vai significar mais risco, nem para os doadores, nem para os pacientes. Então, a gente passa a ter pessoas que antes eram inaptas, agora podendo fazer a doação e ampliando, né, também o número de potenciais doadores no país. Então, a gente espera que isso tenha uma repercussão muito boa. Principalmente essa questão da tatuagem, porque a gente tem hoje a população mais jovem usa muito está todo mundo se tatuando e lindos e maravilhosos, mas a gente então a gente perdia muito doador com isso, né? E agora não, agora a gente vai poder realmente, a partir até da melhoria dos serviços que fazem a tatuagem, né? A gente tem agora agulhas descartáveis, as tintas que são também alicotadas, então a gente tem segurança, e a partir dessa segurança, na forma como a tatuagem é feita, a gente vai poder flexibilizar isso. Então, isso traz muitos doadores para os serviços.
1: Falando sobre a doação de sangue em si, por que a doação regular é tão importante para manter os estoques no país e em que situações os estoques costumam ficar mais baixos ao longo do ano?
0: O doador regular, ele é importante porque ele é uma pessoa que já entendeu o processo como um todo, então ele já sabe o que é que acontece, ele já se compromete com a segurança do processo ao estar sensibilizado para ter as respostas corretas às perguntas que são feitas na triagem, ele já foi testado anteriormente, então a gente já tem várias informações desse doador, e ele é uma pessoa que já está comprometido com o sistema. Então, Os homens podem doar até 4 vezes por ano, as mulheres 3 vezes por ano. E esse doador que volta, né, ele tanto é mais seguro, como ele já é uma forma da gente ter um número regular, né, de doações.
2: Muito bem, nós conversamos com Luciana Carlos, coordenadora geral de sangue e hemoderivados do Ministério da Saúde. Coordenadora, muito obrigada pela sua entrevista aqui à Voz do Brasil.
0: Nós que agradecemos. Obrigada.
1: A disputa mundial por minerais críticos usados na fabricação de baterias de celulares e carros elétricos já é uma realidade.
2: Mas a ciência brasileira está de olho em uma alternativa sustentável, a partir de uma matéria-prima que tem a cara do Nordeste do país, o coco.
1: Pesquisadores da Universidade Federal de Sergipe estão transformando os resíduos do fruto em uma peça-chave para uma nova geração de baterias.
2: Os detalhes dessa inovação você acompanha agora no quadro Ciência na Prática.
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4: Sergipe é um dos maiores produtores de coco do país. E depois de consumido, o fruto pode virar lixo. Mas essa realidade vem mudando graças a uma pesquisa realizada no estado. A casca e o pó residual do coco têm se tornado um material de alto valor tecnológico, conhecido como biocarvão.
5: Meu nome é Yara de Fátima Gimenez e eu sou do Departamento de Química da Universidade Federal de Sergipe. A produção e consumo de coco é muito importante aqui no estado, né? Então gera um grande volume de resíduos. E um dos produtos que podem ser obtidos são os materiais carbonáceos, ou conhecidos popularmente como os biocarvões. Que tipos de bioprodutos nós podemos obter? Em filtros, como absorventes, também como suportes para catalisadores. E uma das aplicações, né, que nos chamou a atenção são as aplicações em energia.
4: Atualmente, as baterias dependem do lítio, um mineral caro e que pode se tornar escasso no futuro. A solução encontrada pelos pesquisadores foi substituir o lítio pelo sódio, usando o biocarvão de coco para fazer a bateria funcionar.
5: O íon lítio, ele sofre oscilações de preço e disponibilidade no mercado mundial. E nesse contexto, o estado de Sergipe, ele tem reservas de potássio e de sódio. As baterias de íon sódio são biocarvões preparados a partir de biomassa a temperaturas altas.
4: A pesquisa ainda está sendo desenvolvida em laboratório, mas promete colocar o Brasil em um mercado promissor, criando uma alternativa viável e sustentável para o futuro da energia global.
5: A China, ela está privilegiando muito os tipos de pesquisas no desenvolvimento de baterias de íon sódio. Em escala ainda de laboratório, a gente conseguiria, entre 4 a 5 anos, ter uma linha de desenvolvimento até a otimização desse carbono.
4: Acompanhe a pesquisa na página da Universidade Federal de Sergipe. E esse foi o Ciência na Prática, com produção de Warby Calil e edição de Edinaldo Júnior. E nosso encontro com o Saber Científico volta na próxima semana. Até lá!
1: Instrumentos musicais, microfones e máquinas de costura agora podem ser importados sem o pagamento de imposto.
2: A importação desses produtos estava sujeita à alíquota de 18%.
1: No caso das máquinas de costura, a medida que já valia de forma provisória e com restrições de cotas, agora é definitiva.
2: A redução tarifária consta em resolução da Câmara de Comércio Exterior, que incorporou decisões do Mercosul.
1: Essas foram as notícias do governo federal.
2: Uma realização da Secretaria de Comunicação Social da Presidência da República.
1: Com produção da empresa Brasil de Comunicação.
2: E agora com as notícias do Poder Judiciário e do Congresso Nacional. Boa noite.
1: Boa noite para você e até amanhã.
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8: STF envia conciliação do caso sobre a aplicação do Estatuto da Pessoa Idosa a contratos de planos de saúde.
9: Justiça do Trabalho vai fazer um mutirão de conciliação em processos que envolvem pessoas a partir dos 60 anos.
8: Tribunal Superior Eleitoral define relatores para recursos relacionados à apuração das eleições 2026.
9: Boa noite, eu sou Marcela Luiza.
8: E eu sou Walter Lima.
9: Em nota publicada nesta quinta-feira, a presidência do Supremo Tribunal Federal firmou o compromisso com a democracia e a liberdade de escolha de brasileiros e brasileiras em ambiente de paz.
8: O voto é a expressão máxima da cidadania, segundo o presidente do STF, ministro Edson Fachin, e a garantia de que a vontade popular define o futuro do Brasil. Na nota, o ministro ressaltou que isso só é possível graças ao empenho incansável da Justiça Eleitoral brasileira.
9: TSE define relatores para recursos relacionados à apuração das eleições 2026.
8: Os ministros ficarão responsáveis pela análise de processos relativos aos cargos de presidente e vice-presidente da República. Fábio Ruas.
10: O ministro Sebastião Reis Júnior vai ser o relator da apuração dos resultados eleitorais do Amazonas, Alagoas, São Paulo e Tocantins. A ministra Estela Aranha ficou com Minas Gerais, Mato Grosso, Espírito Santo e Mato Grosso do Sul. Já o ministro Floriano de Azevedo Marques será o responsável pelo Ceará, Sergipe, Maranhão e Goiás. Os processos de apuração dos votos dos estados do Rio de Janeiro, Paraná, Pará e Piauí ficarão sob a relatoria do ministro André Mendonça. O ministro Ricardo Vilas Boas Cueva vai atuar nos processos da Bahia, Pernambuco, Paraíba e Santa Catarina. E o ministro Dias Toffoli ficou com o Distrito Federal, Rio Grande do Sul, Rio Grande do Norte, Acre, Amapá, Roraima e Rondônia. A distribuição garante a organização e a celeridade dos trabalhos da Justiça Eleitoral durante a totalização dos votos.
9: O Supremo suspendeu o julgamento sobre a aplicação do Estatuto da Pessoa Idosa a contratos de planos de saúde firmados antes de 2004.
8: A discussão envolve reajustes das mensalidades em razão da idade.
9: O estatuto proíbe a cobrança de valores diferenciados em razão da idade. Com a lei entrou em vigor em 2004, o Supremo discute se essa proteção também se aplica aos contratos firmados antes dessa data, inclusive nos casos em que o beneficiário completou 60 anos após a entrada em vigor do Estatuto.
8: A questão é discutida em dois processos diferentes, que começaram a ser julgados por composições distintas da Corte. Na sessão de hoje, o ministro Dias Toffoli propôs o envio do caso ao Núcleo de Solução Consensual de Conflitos do Supremo para tentativa de conciliação. A sugestão foi acolhida pelo plenário.
9: Hoje, 1º de outubro, é o Dia Nacional e Internacional da Pessoa Idosa.
8: De olho na data, a Justiça do Trabalho vai fazer um mutirão de conciliação em processos que envolvem pessoas a partir dos 60 anos. Rocine Gomes.
11: É isso mesmo. A ação em todo o país será de 5 a 9 de outubro. Chamada Em Pauta a Melhor Idade, a iniciativa vai dar preferência aos processos de pessoas idosas. Para participar e adiantar a sua vida, basta procurar seu advogado, ir ao Tribunal Regional do Trabalho e pedir que o processo seja priorizado. É o seu processo em cima da pilha.
9: O STJ recebeu o primeiro recurso especial da história, autuado de acordo com os novos critérios da sistemática da relevância da questão federal.
8: O chamado filtro de relevância entrou em vigor em 3 de setembro. Fátima Uchoa.
12: Nesse novo sistema, só serão julgados pelo STJ casos com relevância econômica, política, social ou jurídica que ultrapassem os interesses das partes, além dos que já têm relevância presumida, como previsto na lei que regulamenta o filtro. O primeiro recurso com relatoria do ministro Herman Benjamin, da primeira turma, teve origem em execução fiscal ajuizada pelo Conselho Regional de Engenharia e Agronomia do Paraná para cobrar dívida decorrente de infração à lei que rege a categoria. Vale destacar que o STJ começou e deve concluir até 7 de outubro as primeiras sessões virtuais para analisar propostas de submissão de recursos especiais ao filtro da relevância.
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9: Uma boa noite.
8: E até amanhã.
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14: Eu sou Humberto Pinheiro e estes são os destaques de hoje do Jornal do Senado, que começa agora. Senado debate projetos para ampliar a inclusão e qualidade de vida dos idosos. CCJ analisa a criação da Universidade do Vale do Juruá, no Acre. Nova lei do seguro rural amplia a proteção de produtores contra grandes perdas. Boa noite. 1º de outubro é o Dia Nacional do Idoso, data dedicada à reflexão sobre os direitos e as condições de vida dos brasileiros com 60 anos ou mais. O Senado analisa projetos para ampliar a inclusão digital e incentivar a participação das pessoas idosas em atividades turísticas. Repórter Rodrigo Rezende.
15: Uma lei sancionada em 2006 determinou que 1º de outubro é o Dia Nacional do Idoso. Em 2003, 3 anos antes, o país ganhou seu primeiro conjunto de leis específicas para essa parcela da população, o Estatuto do Idoso, hoje denominado Estatuto da Pessoa Idosa, como destaca o senador Paulo Paim, do PT do Rio Grande do Sul.
16: O Estatuto garantiu algo fundamental, reconheceu a pessoa idosa como sujeito de direitos, com prioridade nas políticas públicas, proteção à saúde, à moradia, à previdência, ao trabalho, assistência social e, acima de tudo, à dignidade.
15: O Senado debate diversos projetos para melhorar a vida dos idosos brasileiros. Um deles, apresentado pela senadora Damaris Alves, do Republicanos do Distrito Federal, quer promover a acessibilidade, inclusão e segurança da pessoa idosa nos ambientes digitais. Já o senador astronauta Marcos Pontes, do PL de São Paulo, é relator na Comissão de Direitos Humanos de uma proposta que incentiva a participação dos idosos em atividades turísticas.
14: A Comissão de Constituição e Justiça analisa o projeto de lei que autoriza o Poder Executivo a criar a Universidade Federal do Vale do Juruá, UFVJ, com sede em Cruzeiro do Sul, no Acre. A proposta tem o objetivo de interiorizar a oferta de ensino superior público na Amazônia Ocidental e impulsionar o desenvolvimento científico e socioambiental da região. A reportagem é de Bruno Lourenço.
17: A proposta prevê a criação de uma fundação pública federal sediada em Cruzeiro do Sul, no oeste do Acre, com atuação em outras localidades do Vale do Juruá. O senador Hamilton Mourão, do Republicanos do Rio Grande do Sul, defendeu a importância de expandir o ensino superior público para além das capitais.
18: A interiorização do ensino superior público, especialmente em territórios com as peculiaridades socioambientais e os desafios logísticos do Vale do Juruá, é medida de inegável e urgente interesse público.
17: A Universidade Federal do Vale do Juruá deverá ter como foco suas vocações regionais e priorizar áreas como bioeconomia, agricultura familiar, biotecnologia, saúde e conservação ambiental.
14: O Brasil e os Estados Unidos anunciaram a criação de um grupo de trabalho para negociar o tarifaço. O objetivo é avaliar possíveis soluções e avançar nas negociações sobre um eventual acordo. No Congresso, aguarda análise uma MP que destina crédito subsidiado a exportadores e setores estratégicos. Repórter Pedro Pincer.
19: O governo norte-americano deve apresentar nas próximas semanas uma proposta para definir os assuntos das negociações. As conversas ocorrem enquanto os Estados Unidos mantêm sobretaxas sobre parte das exportações brasileiras. Em julho, foi anunciada uma tarifa adicional de 25% sobre determinados produtos brasileiros. No Congresso brasileiro, aguarda a instalação a comissão mista que vai analisar a medida provisória que prevê R$18,5 bilhões em crédito subsidiado para exportadores e setores estratégicos. O presidente do Senado, Davi Alcolumbre, afirmou que o Legislativo está unido na defesa dos interesses nacionais.
20: Nós vamos defender a soberania nacional, vamos defender os empregos dos brasileiros, defender os empresários brasileiros que geram a riqueza para o Brasil e tenho convicção também que esse processo tem que ser liderado pelo Poder Executivo. Buscar estreitar os laços e fazer as coisas acontecerem defendendo os brasileiros. O Parlamento está integralmente à disposição da defesa dos interesses do Brasil.
19: A partir de um documento que será enviado pelos Estados Unidos, o grupo de trabalho vai buscar um entendimento entre os dois países.
14: O Executivo sancionou uma lei aprovada no Senado que muda as regras do seguro rural para proteger produtores e seguradoras em caso de grandes perdas no campo. Repórter Patrícia Oliveira.
0: O dinheiro que o governo federal destina para ajudar o produtor a pagar o seguro rural não poderá ser bloqueado ou congelado durante a execução do orçamento. A nova lei também tira do papel o chamado Fundo Catástrofe, criado em 2010 para auxiliar as seguradoras a cobrirem prejuízos extraordinários na produção rural, como os causados pelas mudanças climáticas. A proposta que deu origem à lei é da senadora Tereza Cristina, do Progressistas de Mato Grosso do Sul.
21: O seguro rural, ele representa um instrumento essencial de gestão de risco, pois protege o produtor rural contra perdas decorrentes de eventos aleatórios e não controláveis.
0: A lei prevê ainda que os produtores que têm seguro terão prioridade nas linhas de crédito para prorrogar ou renegociar dívidas.
14: O plenário pode votar em breve um projeto que estabelece condições de trabalho específicas para mulheres com câncer de mama, incluindo aquelas em tratamento ou em período de remissão. A proposta autoriza a adoção de medidas para flexibilizar as condições de trabalho, como teletrabalho, redução da jornada, horários flexíveis e apoio psicossocial sem redução salarial. Além disso, institui o selo rosa para reconhecer empresas que adotarem práticas inclusivas e não discriminatórias. Durante a leitura do relatório na Comissão de Assuntos Sociais, o senador Flávio Arnes, do PSB do Paraná, ressaltou que o trabalho pode contribuir efetivamente para a saúde mental de quem enfrenta o câncer de mama.
22: É comprovado que se manter ocupado e produtivo representa um grande apoio psíquico aos pacientes de câncer ao obstar ou ao menos dificultar o advento de depressão que muitas vezes os acomete.
14: A Comissão de Constituição e Justiça do Senado pode votar o projeto de lei do senador Chico Rodrigues, do PSB de Roraima, que muda a contagem de prazos para manifestação da Fazenda Pública, do Ministério Público e da Defensoria Pública em processos de inventário. Pela proposta, os prazos passam a ser contados em dias corridos, incluindo sábados, domingos e feriados. Atualmente, a contagem é feita apenas em dias úteis. O relatório do senador Jorge Cajuru, do PSB de Goiás, recomenda a aprovação do projeto.
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14: Na hora de votar, além do celular, o eleitor precisa deixar outros equipamentos eletrônicos fora da cabine, como relógio inteligente e óculos com câmera. A proibição vale até para aparelhos desligados e foi reforçada pela Justiça Eleitoral para garantir o sigilo do voto. Repórter Marcela Cunha.
26: Não é só o celular que deve ficar fora da cabine de votação. Com o avanço de dispositivos cada vez menores e mais conectados, a Justiça Eleitoral detalhou as regras para impedir que novas tecnologias comprometam o sigilo do voto. A proibição também vale para máquinas fotográficas, filmadoras, relógios e pulseiras inteligentes, óculos conectados, fones de ouvido, câmeras corporais e microcâmeras. A medida busca evitar que equipamentos capazes de registrar ou transmitir informações sejam usados para revelar a escolha do eleitor. Também ajuda a combater a compra ou a coação de votos ao impedir a produção de uma prova da opção registrada na urna, como lembrou a senadora Damares Alves, do Republicanos do Distrito Federal.
27: A legislação é muito clara, o voto ele é secreto.
26: Quem se recusar a entregar o equipamento aos mesários não poderá votar até cumprir a orientação. O caso será registrado em ata e, se necessário, a força policial poderá ser acionada. Já equipamentos de acessibilidade e tecnologias assistivas continuam permitidos.
14: Com trabalhos técnicos de Eliseu Caires, o Jornal do Senado fica por aqui. Acompanhe agora as notícias da Câmara dos Deputados. Boa noite e até amanhã.
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2: Mulher que delatar violação de medida protetiva poderá ter escolta policial.
3: Deputados esclarecem a atuação do Ministério Público em pedido de pensão.
4: Escolas devem informar suspeita de trabalho infantil ao Conselho Tutelar.
5: Avança projeto que aumenta a punição para corridas ilegais em vias públicas.
6: Boa noite. A Comissão de Viação e Transportes aprovou penas mais rígidas para quem participar de corridas ilegais em vias públicas. A repórter Kate Nayane traz mais detalhes sobre o que agora será analisado pela Comissão de Constituição e Justiça.
10: O projeto de lei que aumenta as punições para os chamados rachas foi aprovado pela Comissão de Viação e Transportes da Câmara dos Deputados. Pela proposta, a multa pela prática de corridas ilegais em vias públicas passa de 2.934 para 4.402, além da suspensão do direito de dirigir e apreensão do veículo. O aumento do valor da multa também se aplica para quem promover ou participar de eventos que envolvam manobras perigosas, corridas ou disputas em vias públicas sem a permissão da autoridade de trânsito. O texto aprovado também agrava as penas. Caso a infração ocorra próximo de escolas, hospitais, locais de embarque e desembarque de passageiros, ruas estreitas ou onde exista grande concentração de pessoas, as penas passam de 3 a 6 anos para reclusão de 4 a 8 anos em caso de lesão corporal grave e de 6 a 12 anos em caso de morte. O relator da proposta, deputado Hugo Leal, do PSD do Rio de Janeiro, defende que infrações como estas não devem ser tratadas como acidentes.
11: Inclusive, no caso de lesão corporal ou morte, aí sim, responsabilidade por homicídio. Homicídio, essa é a nossa principal mudança, principal alteração, é que quando uma prática ilegal dessa natureza, o resultado dela é o homicídio, nós temos que tratar esse indivíduo como um homicida, não como um acidente de trânsito.
10: Em seguida, o projeto de lei que aumenta as punições para quem pratica corridas ilegais em vias públicas será analisado pela Comissão de Constituição e Justiça. Da Rádio Câmara de Brasília, Kate Nayane.
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29: Economia.
30: Afonso Mota, do PDT do Rio Grande do Sul, destaca a importância da lei que reduz as alíquotas do PIS/PASEP e da Confins para a indústria química e petroquímica. O deputado ressalta que o setor recolhe aproximadamente 40 bilhões de reais por ano em impostos.
31: Afonso Mota avalia que a redução dos tributos tem fortalecido uma atividade estratégica para a economia brasileira diante da concorrência internacional. O parlamentar reitera que a medida cria condições para que o setor continue contribuindo para o desenvolvimento do país.
30: Marcos Aurélio Sampaio, do MDB do Piauí, defende projeto que acaba com a cobrança pelo uso da rede de distribuição de energia elétrica para microgeradores de energia solar. O texto garante isenção permanente aos consumidores que injetam energia excedente na rede.
31: A proposta estende a isenção a todos os usuários de fontes renováveis, independentemente da data de adesão. No entendimento de Marcos Aurélio Sampaio, a medida garante segurança jurídica e incentiva a democratização da energia limpa.
29: Agricultura.
30: O projeto de Renilson e Nicodemos, do MDB do Pará, estabelece um período de paralisação temporária na colheita do açaí e cria um seguro para os extrativistas do fruto. A ideia é pagar aos trabalhadores um salário mínimo por até 4 meses no ano para permitir a regeneração natural das palmeiras.
31: Na visão de Renilson e Nicodemos, a medida garante a sustentabilidade ambiental e assegura renda às famílias extrativistas no período de entressafra. A proposta prevê ainda ações para diminuir os acidentes de trabalho na subida dos açaizeiros e modernizar as técnicas de manejo.
29: Relações Exteriores.
30: Felipe Martins, do PL Tocantinense, apoia a criação da Frente Parlamentar Mista pela Integração Continental e Desenvolvimento Sul-Americano. O objetivo do colegiado é elaborar iniciativas de conexão produtiva, digital e institucional entre os países do continente.
31: De acordo com Felipe Martins, o grupo vai articular com governos estaduais, municipais e a sociedade civil para ampliar o protagonismo do Brasil na América do Sul, promovendo o intercâmbio tecnológico e o crescimento socioeconômico.
29: Segurança Pública.
30: A Comissão de Segurança Pública aprovou uma escolta policial para mulheres vítimas de descumprimento de medida protetiva. O repórter Luiz Cláudio Canuto explica a questão.
7: A Comissão de Segurança Pública e Combate ao Crime Organizado aprovou projeto que prevê escolta policial para mulheres que denunciarem descumprimento de medida protetiva. Pela proposta, a escolta deveria ser concedida quando houvesse risco à integridade física. A proposta muda a Lei Maria da Penha e também a lei que disciplina a proteção de vítimas e testemunhas ameaçadas. O colegiado aprovou a versão da relatora, deputada delegada Ione, do Avante de Minas Gerais. Segundo ela, o objetivo é fortalecer a proteção das vítimas no momento em que procuram as autoridades para comunicar que o agressor desrespeitou a decisão judicial. O texto aprovado amplia o alcance da proposta original e incorpora a proteção da escolta a um conjunto mais amplo de medidas protetivas na Lei Maria da Penha. A proposta original da deputada Rogéria Santos, do Republicanos da Bahia, previa a obrigatoriedade de escolta policial para a mulher que comparecesse à delegacia para denunciar o descumprimento de medida protetiva de urgência. Pelo texto aprovado, a adoção de escolta policial deixa de ser uma medida automática e passa a depender de avaliação técnica do risco enfrentado pela vítima. Entre os critérios poderiam ser considerados o histórico de violência praticada pelo agressor, a gravidade das ameaças e a possibilidade de novas agressões. Segundo o Conselho Nacional de Justiça, a cada 45 segundos, uma mulher recebe a proteção judicial. O projeto tramita em caráter conclusivo e aguarda indicação de relator na Comissão de Defesa dos Direitos da Mulher. Em seguida, passará pela Comissão de Constituição e Justiça. Da Rádio Câmara de Brasília, Luiz Cláudio Canuto.
31: Franciane Baier, do Republicanos do Rio Grande do Sul, apoia projeto que destina 30% da arrecadação de apostas de cota fixa ao Fundo Nacional de Segurança Pública. A proposta também reserva, no mínimo, 30% do fundo para o combate à violência contra a mulher.
30: Franciane Baier informa que os recursos vão financiar ações como monitoramento eletrônico de agressores, patrulhas especializadas e casas de acolhimento. Para a deputada, a medida garante orçamento contínuo para interromper os ciclos de agressão às mulheres.
31: Projeto de lei quer proibir a nomeação ou contratação de pessoas condenadas por crimes sexuais contra crianças e adolescentes para cargos ou funções públicas. De autoria de Júnior Lourenço, do MDB do Maranhão, a medida valeria para órgãos públicos, empresas estatais e contratos de prestação de serviços.
30: A proposta determina ainda que a proibição só será aplicada após condenações definitivas. De acordo com Júnior Lourenço, a iniciativa reforça a proteção de crianças e adolescentes e a integridade da administração pública.
31: Misael Varela, do PSD de Minas Gerais, apoia a proposta de emenda à Constituição que reduz a maioridade penal de 18 para 16 anos. A mudança visa punir, com mais rigor, menores envolvidos em crimes hediondos e em casos de violência extrema contra pessoas e animais.
30: Misael Varela pondera que a responsabilização penal vai depender de laudo técnico que comprove a capacidade do jovem de entender a gravidade do ato. Para o deputado, a proposta evita a impunidade em casos de extrema violência.
31: Exigir vídeo monitoramento e punir a omissão de casos de agressão contra crianças e adolescentes em creches e escolas é a proposta de delegado Bruno Lima, do Podemos de São Paulo. O texto ainda impõe pena para os dirigentes que deixarem de notificar casos suspeitos.
30: Delegado Bruno Lima argumenta que crianças pequenas muitas vezes não conseguem relatar abusos, o que exige provas objetivas. O parlamentar pondera que as câmeras devem ficar restritas às áreas comuns, prevendo penas mais duras para maus tratos em creches.
31: André Fernandes, do PL do Ceará, apresentou o projeto que determina a queima completa como único método para destruir entorpecentes apreendidos e plantações ilícitas. Pela proposta, a destruição deve ser gravada em vídeo com registro de geolocalização.
30: Na avaliação de André Fernandes, métodos atuais como enterramento não garantem a destruição total dos materiais apreendidos. Para o deputado, a incineração evita que drogas e lavouras voltem ao mercado ilegal por falhas no descarte policial.
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29: Justiça.
31: Deputados aprovaram um projeto que esclarece a atuação do Ministério Público em pedido de pensão alimentícia. A repórter Paula Bittar explica os detalhes.
8: A Comissão de Constituição e Justiça da Câmara aprovou uma proposta que inclui no Estatuto da Criança e do Adolescente uma regra autorizando o Ministério Público a pedir judicialmente pensão alimentícia em favor de crianças e adolescentes. Pela proposta, isso poderá ocorrer mesmo que os pais continuem exercendo seus direitos e deveres legais em relação ao filho, que a criança ou adolescente não esteja em situação de risco e que exista defensoria pública na comarca. O objetivo é transformar em texto legal um entendimento que já é adotado pelo Superior Tribunal de Justiça. A relatora na CCJ, deputada Maria Arraes, do PSB de Pernambuco, destacou que a proposta não traz uma inovação substancial, mas confere maior precisão ao texto legal ao incorporar orientação jurisprudencial já consolidada, promovendo segurança jurídica, uniformidade interpretativa e previsibilidade na atuação dos órgãos responsáveis pela tutela dos direitos infanto-juvenis. De acordo com o Estatuto da Criança e do Adolescente, o Ministério Público pode promover ações de alimentos em favor de crianças e adolescentes, mas a lei não explicita que essa atuação independe da situação familiar da criança ou adolescente, da existência de situação de risco ou da disponibilidade da Defensoria Pública. A autora do projeto, deputada Laura Carneiro, do PSD do Rio de Janeiro, explicou que parte da doutrina tem uma visão distorcida sobre o tema e seu objetivo foi deixar a regra bem clara.
9: O Ministério Público precisa poder pedir alimentos quando eles são de interesse do menor, quando as crianças estão em vulnerabilidade, quando as crianças precisam dessa ajuda do Estado. Na prática, o que a gente faz é colocar agilidade numa rede de proteção que é muito importante para as crianças. Porque a gente sabe que a justiça tem o seu próprio tempo, ela demora, mas a fome, essa não tem tempo.
8: A proposta, que inclui no Estatuto da Criança e do Adolescente uma regra autorizando o Ministério Público a pedir judicialmente pensão alimentícia em favor de crianças e adolescentes, pode seguir agora para a análise do Senado, a menos que haja recurso para votação antes pelo plenário da Câmara. Da Rádio Câmara de Brasília, Paula Bittar.
29: Ciência e tecnologia.
30: Aliel Machado, do PV do Paraná, defende a regulação e o combate ao abuso de poder de grandes empresas de tecnologia. Ele explica que a ideia é permitir que o governo federal imponha regras de transparência e evite privilégios para produtos das próprias plataformas.
31: Aliel Machado argumenta que o mercado digital exige uma área especial dentro do Conselho Administrativo de Defesa Econômica para proteger o direito do consumidor. Ele ressalta que as regras devem focar apenas nas chamadas Big Techs, garantindo mais espaço para pequenos concorrentes.
30: Doutor Ismael Alexandrino, do PSD de Goiás, quer estabelecer diretrizes mais rigorosas para a classificação indicativa de desenhos e animações digitais. A proposta obriga emissoras e serviços de streaming a barrar produções com cenas de violência, humilhação ou duplo sentido.
31: Dr. Ismael Alexandrino lembra que o uso indiscriminado de telas por bebês e crianças pequenas traz prejuízos ao desenvolvimento cognitivo e emocional. Ele defende que as plataformas de vídeo auditem seus catálogos sob pena de multas milionárias e suspensão da empresa.
30: Pastor Eurico, do PSDB de Pernambuco, cobra do governo explicações sobre denúncias de interferência na eleição do Conselho Regional dos Técnicos Industriais da Terceira Região. Ele quer saber se o Ministério da Ciência, Tecnologia e Inovação apoiou uma das chapas concorrentes em Pernambuco e na Paraíba.
31: Pastor Eurico pede detalhes sobre agendas, manifestações públicas e uso de recursos do Ministério em favor de candidatos. Segundo o parlamentar, denúncias apontam quebra dos princípios da impessoalidade, neutralidade, além de possível abuso de poder político.
29: Direitos Humanos.
30: A comissão aprova projeto que obriga as escolas a comunicarem suspeitas de trabalho infantil ao Conselho Tutelar. A reportagem é de Agui Pontes.
12: A Câmara dos Deputados debate fazer com que as escolas sejam obrigadas a comunicar ao Conselho Tutelar suspeitas de trabalho infantil. A proposta, apresentada pelo deputado Amon Mandel, do Republicanos do Amazonas, insere a mudança no Estatuto da Criança e do Adolescente. Segundo a proposta, já aprovada pela Comissão de Educação, a suspeita ou comprovação da prática de trabalho infantil precisa ser apontada pela instituição de ensino, especialmente se envolver uma criança de até 12 anos. A Constituição já prevê o contato da escola com o Conselho Tutelar, em caso de maus tratos ou faltas excessivas e injustificadas à escola. Segundo a relatora na comissão, deputada Franciane Baier, do Republicanos do Rio Grande do Sul, a escola é estratégica para dar esse primeiro alerta.
13: A escola é muitas vezes o primeiro lugar onde os sinais de exploração aparecem. E ao tornar essa obrigação expressa na lei, damos mais agilidade para que o Conselho Tutelar seja acionado e as medidas de proteção sejam tomadas o quanto antes.
12: A Constituição proíbe o trabalho para menores de 16 anos, salvo na condição de aprendiz, que o jovem pode desempenhar a partir dos 14 anos. Segundo um estudo recente do Fórum Nacional de Prevenção e Erradicação do Trabalho Infantil, 1 milhão e 650 mil crianças e adolescentes estão tendo sua força de trabalho explorada no Brasil. A proposta que prevê a denúncia do trabalho infantil pelas escolas ao Conselho Tutelar será analisada pela Comissão de Previdência, Assistência Social, Infância, Adolescência e Família. Da Rádio Câmara de Brasília, Agui Pontes.
31: Márcio Alvino, do PL de São Paulo, enaltece o trabalho da APAE, Associação de Pais e Amigos dos Excepcionais, na inclusão e na defesa dos direitos das pessoas com deficiência. Ele ressalta a atuação de profissionais, voluntários e famílias no apoio a milhões de brasileiros.
30: Márcio Alvino defende o fortalecimento das APAEs por meio de mais recursos e de políticas públicas voltadas às pessoas com deficiência. Vice-presidente da Frente Parlamentar em Defesa das APAEs, o deputado reafirma o compromisso de apoiar as instituições presentes em todo o país.
29: Educação.
31: O projeto de Geraldo Mendes, do União do Paraná, prevê o abono de até 3 dias de faltas escolares por mês para alunas com deficiência durante o período menstrual. A medida dispensa atestado médico, bastando a notificação da família à instituição de ensino.
30: Geraldo Mendes argumenta que dores intensas tornam a frequência escolar dolorosa para muitas adolescentes com deficiência. Para ele, a dispensa de laudo mensal evita filas desnecessárias nos postos de saúde e assegura o direito à educação sem reprovação por falta.
31: Fomentar o hábito da leitura e ampliar o financiamento de bibliotecas públicas é o objetivo de projeto de Amaro Neto, do PP do Espírito Santo. O texto permite que empresas e pessoas físicas usem deduções no imposto de renda para apoiar a compra de livros, feiras literárias e acervos digitais.
30: Amaro Neto argumenta que o país ainda enfrenta gargalos no acesso à literatura e na preservação de espaços culturais. Ele diz ainda que a proposta estimula a cooperação entre a iniciativa privada e o governo para modernizar estruturas de bibliotecas públicas do país.
31: Termina agora o Jornal Câmara dos Deputados, produzido pela Rádio Câmara com trabalhos técnicos de Wellington Teles e apresentação de Luciana Vieira e Val Monteiro. Boa noite.
30: A Voz do Brasil volta amanhã. Uma boa noite para você.
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23: 11 e 4.

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1: 11:11.

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1: 11:23.

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5: 11:34.
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11: 11:55.

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1: Meia-noite 2.

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13: Meia-noite 12.

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8: Meia-noite e 30.

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5: Meia-noite e 46.

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9: 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Aconteceu isso aqui, ó.

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2: 1:27.

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1: Uma e 39.

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2: 1:44.

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1: 1:47.

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1: 1:53.

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3: 1:59.

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1: 2:14.
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1: 2:24.

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1: 2:38.

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1: 2:44.

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1: 2h50.

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1: 3 e 7.

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2: 3 e 13.

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1: 3:20.

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2: Beijo.

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2: 3:26.

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2: 3:29.

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1: 3:31.

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1: 3:37.

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1: 3:43.

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1: 3:54.

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2: 4 horas.
3: Guilherme Benuto!
4: Aí encerra a rodada.
3: Não, não. O coração delas é grande demais, rapaz.

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1: 4 e 8.

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1: 4:21.

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1: 4:33.
2: Irmão, que faculdade você faz, companheiro?
3: Essa é a dificuldade, né?

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3: 4:36.

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1: 4:51.
2: Rápido Lorenzo, na resenha.

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1: 4:54.

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1: 4:58.

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5 horas, mais 8 minutos, 5 e 8. 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

Senhor, meu Deus e meu Pai. Mais um dia de vida, para que eu possa levar a todos que estão ligados nesta grande audiência a sua bênção.

Senhor, eu creio em vós, tudo esperamos de sua bondade. Fazei de mim a sua bênção, para que eu possa também abençoar você. Está ligado neste momento em nossa grande audiência.

0: 5 e 11. Senhor, fazei de mim um instrumento de vossa paz. 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
0: Aí, ó. Aí, ó, por que não é ganho? A direção da rádio, Adriano, me levou lá na sala dele, foi assim, ontem, né? Ô, padre, olha o pique. Ô, gente, 10.800 ouvintes até 6 horas. É muito, é por isso que nós vendemos aqui. Não é graças a mim, não. É graças a você. Você que está aí com o radinho ligado, você que, né? Espalhada aí por esse mundo afora, porque hoje, através da nossa internet, né, das nossas inteligências aí, esse negócio aí, você nem sabe onde você está falando, onde tem gente escutando, e eu só tenho que agradecer, você que está aí, né, está aí me ouvindo, viu, é um prazer muito grande, fala comigo, estou aqui à disposição, aqui, ó, 9... Aqui é a área, aqui é 37, viu, gente? Aqui é Divinópolis, Minas Gerais. 9-9869-5001. Divinópolis agora vai destacar mais, né? Porque, segundo as pesquisas, viu, gente? Segundo as pesquisas, não é eu que estou falando, não. É as pesquisas que estão falando. É o nosso candidato a governador de Minas Gerais, o nosso Cleitinho. A pesquisa dá o Cleitinho com provável governador nosso de Minas Gerais. Aí que Divinópolis vai ficar mais famosa ainda, junto com a nossa Rádio Candidez aqui com vocês, né? Então nós só temos que agradecer a todos vocês. Bom, hoje é sexta-feira, hoje é dia 2 de outubro. Amanhã é sábado, dia 3, domingo, dia 4. Domingo nós temos as eleições. Eu quero só fazer um apelo, fazer um pedido a vocês. É, se você tiver condições de ir lá votar, igual eu, por exemplo, estou com 82 anos de vida, minha patroa, minha mulher, a Laurita está com 80 anos de vida, nós vamos votar. Ah, nós vamos lá exercer a democracia, a cidadania. Nós vamos levar o nosso voto. Não me importa, não estou aqui pedindo você, nem indicando em quem que você vai votar. Você tem o seu coração, você tem a sua preferência em quem você vai votar, viu? Então você faça o exercício da democracia votando. Vote com consciência. Por quê? Aquilo que eu sempre falo com vocês, a sua arma, a nossa arma, a arma do cidadão, chama voto. E principalmente agora, né? Que a coisa... Oi, mas que vergonha! Mas que vergonha essa política nossa! A que ponto é que nós chegamos? Acreditem, o cidadão, a família, a Igreja Católica, eles não estão nem aí. Está preocupado só sexta-feira, dia 4, sexta-feira, depois da apuração. Apurou, fulano de tal foi eleito, ciclano foi eleito, aí sim, aí vai até para o céu, né? Então vamos exercer a nossa cidadania, vamos votar, viu, gente? Por favor, vamos votar. Vote consciente, é o seu voto. Não é meu, nem... Não, é o seu voto.
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0: Depois desse preâmbulo político e mais qualquer coisa... Ah, rapaz, olha aqui que eu estou recebendo aqui, que maravilha. Cadê o negócio aqui? Que gracinha. Que material bem feito, bonito. É a novena e festa em louvor a São Geraldo. São Geraldo era irmão, né, redentorista. É, então, a nossa comunidade São Geraldo aqui, viu? A turma ali do Catalão, da 7 de setembro ali. Nós vamos comemorar o São Geraldo a partir agora do dia 7 ao dia 16 de outubro. Eu quero agradecer aqui a minha amiga, a minha irmãzinha, a Kátia Vaz. Ela que é a coordenadora da comunidade São Geraldo, que é da paróquia nossa de Santo Antônio, né? Para que nós possamos divulgar e chamar você para a festa, para a novena em louvor a São Geraldo, viu, gente? Então, vai ficar comigo, eu vou divulgar todos os dias, vou divulgar a festa, a novena de São Geraldo. Agora tem horário político aqui mais não, viu? Agora não é para conversar fiada, não é para conversar borracha, não é para... não é para deitar e rolar agora. É trimbão, né, só? Amado Batista. Como é que é o trem? Não, o paredão hoje é o Amado Batista, é, ué. É aquela menina que gosta, né? Deixa eu... A Tininha, ontem eu tive com a Tininha, ó. A Tininha.

0: Que audiência, o carinhoso. Meu Deus do céu, mas como é que era bom de serviço daquele jeito? A mãe falou. O que é que a mãe falou, carinhoso? Meu filho, cuidado com esse mundo. Que esse mundo tá todo petecado, tá tudo atrapalhado esse mundo. Ei, carinhoso, saudade, viu, gente? O carinhoso era pai daquela menina, ela foi ela foi a primeira oficial na nossa PM, a Coronel Maria Ângela. É filha do a colega do Marcelo aqui, do Marcelinho, do nosso Coronel Marcelo Augusto, o Coronel Marcelo Gert, Maria Ângela. Eu chegava lá em Bom Despacho. O carinhoso, ele era engraçado demais, gente. Eu chegava lá em Boas Partes, na casa dele, eu morava ali embaixo, ali perto da estação, lá a rodoviária antiga, estação lá em Boas Partes, que é a parte de baixo ali. Do outro lado você vê o quartel lá do outro lado, o centro batalhão, né? Eu chegava lá, a Maria Ângela estava lá fardada, né? Bonita. Final de semana, ela tava fazendo, nessa época nossa, boa mesmo, do carinhoso cachimbeiro, 1981, 82, por aí, ela estava fazendo 7O. Olha pra você ver as ideias, hein? Era com aquela farda do CFO, né? Aquelas coisas. O carinhoso virava lá e falava assim, aí, ó, a minha filha, de tanto ela olhar lá pra aquelas bandas lá, ó. Aí, vai virar soldada. Ai, carinhoso, que saudade, viu? Oh, meu Deus do céu. Outro dia eu tava falando da Maria Ângela aqui, o Coronel Marcelo, eu lembro que o Marcelinho me entrou comigo aqui e falou. Eu lembro quando ela chegou aqui em Divinópolis, a Mariange, ela já era capitã, capitão, não é capitã não, é capitão quando ela chegou aqui. 5h21, opa, movimentação agora, 5h21, aqui quem chegou comigo aqui, o Mauro Santana, Mauro, agora você, não pode falar político ainda não, gente, pode não, viu, só depois de segunda-feira em diante vocês podem falar. Mas não pode falar ainda, não. Pode mandar um abraço para o político, nem falar quem vai, que você vai votar. Não, pode nada disso, não, pelo amor de Deus. Eu tô de olho, não sei daqui, viu? Você, hoje é sexta-feira. Nós atravessou o trem tudinho, tranquilo. Vocês não vêm com o rodo do meu lado, não, contar vocês aqui. Eu corto vocês aqui. Eita homem chato, eita homem burricido, seu Espada Fernando, viu? Ô Mauro, tá bom, Mauro?
1: Bom dia, Padre.
0: Bom dia, Mauro.
1: Bom. Sexta-feira.
0: Bom.
1: Bom final de semana.
0: Obrigado.
1: Sextou, né, Padre?
0: Sextou, graças a Deus.
1: Estamos aqui na escuta, aqui no Bela Vista. Mauro e a esposa Aparecida.
0: É, Aparecida, Cida.
1: Manda aquele alô pra nós.
0: Mando.
1: Ela tá na escuta.
0: Obrigado.
1: Alô, nossa, obrigado. Tá aqui, tá na rodagem de final de região.
0: Ih, aquilo é doido.
1: Conosco.
0: Ah, Ciel!
1: Se for possível, padre, roda pra nós aí, de Paulo e Paulinho, ponto final.
0: Oi, essa música é bonita.
1: Valeu, padre, obrigado.
0: Apaixonada. Essa moda é boa, é apaixonada essa moda. A Luiz do Perdigão aqui. Vem não, Luiz. Fala, Luiz.
2: Bom dia, meu amigo padre Fernando.
0: Bom dia.
2: Você tá bom?
0: Bom demais, velho.
2: Bora lá, né?
0: Bom
2: dia.
0: Vamos,
2: graças de Deus.
0: Graças de Deus.
2: Sextou, bebê.
0: Graças a Deus.
2: Padre, oi. Passei pra nós os quatro cantos da casa.
0: Essa é bonita.
2: Grande abraço. Ótimo
0: dia. É, o quatro cantos da casa é o Teodoro, né?
2: Um abraço lá pro nosso amigo Zé Antônio, nosso amigo Beto Machado, Zé Aldo Táxi, toda a turma da Cândido 10 FM. Centenário, Padre Fernando. Bora lá, né, Padre? Hoje é dia de invadir a rotatória.
0: Ah, vai. Deus. Vem você também. Vem você também. Já não basta o... o Juninho. Ai, meu Deus do céu. Vocês ficam pegando a mania dos outros aí. Quem paga o pato aqui é nós, viu? Olha o Gonçalves comigo aqui. O Gonçalves também é meu amigo lá do Itaí. Fala, Gonçalves.
3: Ouça, Padre Fernando. Bom dia pro senhor.
0: Bom dia.
3: Mais um fim de semana para nós.
0: Graças a Deus.
3: E hoje tá bom demais, né? Acabou
0: aquela
3: lorota, né?
0: Acabou. O
3: candidato, né?
0: Mas nós está livre.
3: Se der, toca aí para mim com o Marcos Matheus.
0: É.
3: Nunca mais deixarei de te
0: amar.
3: Nossa
0: senhora, essa música é bonita demais.
3: Bom fim de semana pro senhor e para nós todos, seu padre.
0: Essa, tá segura, se Deus quiser. Essa moda, eu tenho uma lembrança boa dela, senhor. O dia que nós estávamos...

0: Eu pelejei com o Paulo Bebeto para gravar a Jaínso. Ele falou comigo, não, nós estávamos indo lá, nós estávamos indo para o estúdio, senhor, para ir gravar essa música. Eu pedi o Bebeto, falei, Bebeto, vamos gravar essa música com o Jaínso? Ele falou, não, o Marcos Matheus está voltando aí, ó. Essa música eu olhei aqui dia, viu, Gonçalves? Ela estava com 1.700.000 visualizações, essa música estava. Nossa Senhora! Ah, Juninho aqui, o pé de cana aqui. Ah, Juninho! Hoje é dia, né, Juninho? Juninho! Ei, será que o homem dormiu de novo, meu Deus do céu? Juninho! Acorda!
1: Bom dia, Padre Fernando.
0: Como acordou.
1: Tá? Beleza?
0: Graças
1: Bora
0: a Deus.
1: Bora lá, matou o último leão da semana.
0: Graças a Deus. Graças a Deus.
1: Hoje é dia até de invadir a rotação.
0: Vai, Zencreta de oi no senhor.
1: Pé de cano. Manezinho pé inchado, barrigudo.
0: Manezinho tá aqui. Manezinho tá aqui.
1: Credo.
0: Ai.
1: Nossa.
0: Nossa senhora, Barcia.
1: Bom dia. Manezinho, seu pé inchado. Bom dia.
0: Oi, você tem que agradecer ele.
1: Bom dia, pô. Gerardo Santarém.
0: Beijar na boca dele.
1: Bom dia para todos. Um bom e abençoado dia a todos. E até segunda. E um beijo na nuca.
0: Olha. Aqui. Já te falei 500 vezes. Dono de boteco, pô, precisa ser você beijo até na boca dele, só. Dono de boteco, você tem que agradar ele. Você quer ver? O Zé Antônio tá comigo aqui, o Zé Antônio do Conto. Ei, Zé Antônio. Graças a Deus acabou a lereia, hein, só. Graças a Deus. Bom dia, Zé.
2: Padua Fernandes, bom dia.
0: Bom dia.
2: Beleza, belezinha, Padua?
0: Graças a Deus.
2: A chuvinha até boa ontem à noite aqui por Santo Antônio do Monte.
0: Molhou.
2: É, melhorou a temperatura nessa manhã. Tá bom, uma sexta-feira abençoada, graças
0: Amém.
2: A Deus. Que os anjos da guarda nos protejam, né?
0: Amém.
2: Que tenhamos um dia abençoado por Deus e Nossa Senhora Aparecida.
0: Amém.
2: Você, família, Candidez FM.
0: Obrigado.
2: Luiz já levanta cedo, que é moço lá de Perdigão, já... Caçando em Daca, né, Padua?
0: Bom dia.
2: Obrigado por tudo, irmão. Forte abraço.
0: Eu que te agradeço, Antônio. Você está me ajudando demais. Agora voltou o Marcos e o Matheus agora. Meu Deus do céu. A TV Aparecida, ontem eu mandei para aquele menino, o Bruno lá da TV Aparecida. O Bruno me perguntou, já posso marcar uma data para isso? Falei, isso aí nós temos que ver, porque esse menino, o Matheus, né? O Matheus está com o Gino e Gino. Então, nós temos que casar uma data que o Gino não esteja viajando e que o Matheus possa viajar, né? Para ir lá gravar o Terra da Padroeira. Olha o Samuca aqui. Deixa eu ver o que o Samuca falando aqui. Fala, Samuca. Pitação é essa, meu Deus do céu? Fumação é essa? Isso é maconha? O que é isso, hein, ô Samuca?
3: Bom dia, seu padre. O senhor tá bom, né?
0: Bom demais.
3: Tá, pega pra nós um
0: que é isso? Homem correndo pelado?
3: Com a mesma pedra. Sapeca aí, seu padre. Um abração pro senhor. Bom final de semana pra nós.
0: Onde você arrumou esse homem, pô? Onde você arrumou esse homem correndo pelado, meu Deus do céu? Onde você arrumou isso? Meu Deus do céu. Olha o Lobinho chegando aqui também. Lobinho, bom dia, Lobinho.
4: Bom dia, meu amigo Padre Fernandes.
0: Bom dia,
4: Lobinho. Saudações rubro-negras, né? Sextou com as graças e a bênção da nossa mãe morena do céu.
0: Graças a Deus.
4: Tenhamos o final de semana abençoado. Toca pra nós, Deus. Os homens não devem chorar.
0: E domingo, você galo, até é bonito.
4: Bom dia, meu amigo Padre Fernandes.
0: De novo.
4: Saudações rubro-negras, né? Sextou com as graças e a bênção da nossa mãe morena do céu.
0: Tá bispo.
4: Tenhamos um final de semana abençoado. Toca pra nós, viu? Os homens não devem chorar.
0: Aê.
4: E domingo eu sou galo, viu?
0: Ah, também sou, ué. Sou galo. Sou galo, não. Sou, como é que é? Galo, sou galo. Domingo eu sou galo. Aqui, meu filho, meu programa é 10, é o melhor programa. É o melhor programa que tem. Aqui é 10. Agora, Deus me livre. Olha o Claré aqui comigo. Olha o Claré. Fala, Claré. Bom dia.
5: Bom dia, Padre Fernando. Bom dia, família Padoano.
0: Bom dia.
5: Olha o Padre Fernando.
0: Oi.
5: Toca pra nós aí, toalha branca. Fazendo um favor. Obrigado.
0: Como é que chama?
5: Final de semana.
0: Como é que chama?
5: Toalha branca. Padre Fernando, toca pra nós aí, toalha branca.
0: Ah, toalha branca do Gino e Gino.
5: Obrigado.
0: Irmãs bom Freitas.
5: Bom final de semana. Bom final de semana pra família.
0: Tem mais uma chamada aqui. Tem mais. Olha o Patrício comigo aqui. Deixa eu ver como é que tá o Patrício aqui também. Fala, Patrício.
6: Bom dia a todos. Ô, padre, chuva por aqui, garatinha, amanheceu.
0: Tem bom
6: isso. Amanheceu chovendo, amanheceu bem, é melhor, viu?
0: Graças a Deus.
6: Hoje vai ser uma sexta-feira bem tranquila.
0: Tá, tão ventinho gostoso. Graças a Deus. Obrigado, Patrício e Garatinga, nossos amigos. Aqui a Cláudia, minha amiga Cláudia Raia, de Itaúna também, está comigo aqui, ó. Obrigado, Cláudia. Obrigado. Fernando Thiago também está chegando aqui, está digitando. Deixa eu ver quem mais aqui. Ainda dá prazo ainda aqui. A Terezinha do bairro Espírito Santo está comigo aqui. Eu vi o Geraldo de Santa Catarina também está comigo aqui. Geraldo. Fala, Geraldo.
7: Bom dia, o campeão do Centro-Oeste.
0: Ô, Trecheque!
7: E bom dia para todos os seus ouvintes, vamos acordar, meu povo.
0: Vamos acordar, vamos levantar todo mundo.
7: Aí, Julinho, hoje é dia, hein? Olha a
0: volta toda. Vai, bebê.
7: Vamos lá no santuário, né? Primeira sexta-feira.
0: Hoje é primeira sexta-feira. Boa lembrança,
7: meu amigo. O tio Parada Dura, Luz da Minha Vida.
0: Luz da Minha Vida, aí, tem bonito.
7: Até segunda, se Deus quiser.
0: Luz da Minha Vida.
7: Tem que preparar para mulher adora. Agora, né?
0: Sendo sonhos meu amigo Oséias também chegou comigo aqui, ó. Aqui o Manezinho aqui, ó. Manezinho, você escutou o pé de cana, né? Ah, se fosse o dono do boteco. Ah, se fosse eu. Fala, Manezinho, meu conterrâneo do Perdigão.
8: Bom dia, Padre Fernandes.
0: Bom dia.
8: Bom dia para a turma toda da madrugada. Geraldo, Magão, Oi. Fim de semana tá aí, tem que votar, tem eleições.
0: Uhum.
8: Aí, pé de cano. Pode beber não, hein?
0: Pode beber sim.
8: Vai beber,
0: tem não, problema bicho, não, pode beber.
8: Alô, Padre Fernando, manda uma
0: boa
8: pra nós no boteco. Bom fim de semana, boas eleições pra todos.
0: Manezinho, Manezinho, dono de boteca aí, pode beber sim, viu? Pode votar tonto, pode votar do jeito que quiser, tá? Só não pode aprontar, viu? É, na reunião da CASP lá agora, foi quarta-feira lá, tem uma lei aí agora, não sei o que arrumaram aí agora, entende esse negócio de lei seca não, viu? Tá? Tô informando o que eu escutei lá na CASP, tá? Não é eu que tô falando minha conta não, viu? Quero até consultar o doutor Beto Machado aqui, pra me ajudar aqui nesse setor aqui, até o final do programa nós vamos confirmar pra vocês aí, combinado? Ao ponto final aí, vamos atender a turma, 5h31.

0: 4 minutos, 5:34, música bonita, hein, senhor? De Paulo e Paulino.
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0: Marcos e Mateus, nunca mais deixarei de te amar. Ei, paixão, é música bonita, senhor.

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1: 5 horas 38 minutos, 5 e 38, vamos para Perdigão.

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Isso, Padre Fernando, sextou, né? Sexta-feira com o seu final de semana, abençoado com a sua família, tamo junto. Desce um passo amado pra mim. Aí, Rosário, Barnova, Holanda, tamo junto.

Eu vou te falar, viu? Tem hora que você complica tudo, viu? Saiu nada, nadinha, nadinha. O cara tá me falando aqui, ó. Microfone fechado, né? Que pode ser.

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0: 5 horas 55 minutos 5 e 55. Daqui a pouquinho o bispo, viu, gente? O nosso Dom Giovanni está chegando nessa nossa parceria com Mangueiras Brasil, família Gilson Moraes. Ó, aqui. Mais de 40 anos, há mais de 2 anos já no Icaraí. Deixa eu pedir desculpa a vocês aí, porque deu um pico de energia aqui, estava fora do ar, viu? Quero agradecer aqui o Samuca, que está me avisando aqui. Obrigado, viu, Samuca? 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Deixa eu voltar aqui no WhatsApp, aqui, que o WhatsApp está bombando, né? Ô, Samuca, obrigado, viu? Um grande abraço para você, tamo junto. Está aqui meu comandante aqui, o Sargento Edmar, nosso veterano. Obrigado, Edmar. Aqui que chegou aqui, gente. Olha o Gerardo. Olha o Gerardo Sapateiro. Você já desceu já? Você vem botar ou não, Gerardo? Você vai continuar aí no espaço. Fala, Gerardo.
4: Opa! Bom dia, seu Pádua Fernandes.
0: Bom dia.
4: Como é que o senhor está?
0: Você queria entrar adiantado? Deixei,
4: muito
0: não.
4: Muito bem, continue assim.
0: Obrigado.
4: Não bandeia, não?
0: De jeito nenhum.
4: Eu estou passando por aqui, vou ter que ficar uns dias a mais, porque tem votação, mas eu apareço mais é na lua cheia mesmo. Porque quando a lua não está cheia aqui, ela está iluminando para o lado de lá.
0: Ah,
4: e
0: sei.
4: Eu gosto muito da lua cheia. Um dia ainda vou aparecer para o senhor pela lua cheia.
0: Ah,
4: viu?
0: Daí eu estava olhando.
4: Eu vou mandar uns abraços aqui e pedir uma música.
0: Ah.
4: Vou mandar um abraço aí para Rosângela Ramos, lá nos Lopes. Sei. E a Ramaiada todinha.
0: Tá, a Dalila está aqui.
4: Um abraço para o meu amigo Vicente Ferreira, o gato.
0: Sei.
4: E a gataiada todinha também. Um abraço pro irmão dele, o Mico.
0: Sei.
4: E a Micaiada também.
0: Nossa Senhora.
4: Um abraço pro Beto Machado e as Machadinhas e o Machadinho também. E vou mandar um abraço pra Rosângela Santos, lá da comunidade da Lagoa, né?
0: Certo.
4: E a Santaiada também. E a música que eu quero escutar,
0: qual?
4: Se o senhor encontrar por aí. É o Tchão Carreiro, malandro da Barra Funda.
0: Malandro
4: espero
0: da Barra
4: que o pessoal
0: Funda.
4: De Andrômeda esteja ouvindo o senhor.
0: Malandro da Barra Funda.
4: Ô, seu Pádua Fernandes.
0: Oi.
4: O senhor vai falando aí que eu vou escutando de cá.
0: Tá.
4: Se o senhor quiser um recado para São Jorge, semana que vem nós estamos lá.
0: Não. Viu?
4: Grande abraço e até.
0: Não, as encomendas que você tem, nós já a lança do São Jorge lá, arrumou as ferraduras também do cavalo do São Jorge também. A Jaco já fez tudo, ué. Olha o Marco Túlio comigo aqui. Ei, Marco Túlio, grande abraço, seu amigo, Gambazinho. Você agora tá diferente, né, ô Gambazinho? Esse aqui foi criado com jatubá lá em casa. Ai, ai. A Dalila comigo aqui. Lá da comunidade do Choro. Obrigado, Dalila. Um grande abraço para vocês aí também, viu? Meus amigos aí do Choro. Ó, o Fernando Thiago chegou aqui, ó. Fala, Fernando! Bom dia!
5: Bom dia, Padre Fernando. Bom dia a todos os ouvintes. Bom dia, Cascavel. Bom dia, Cida. Bom dia, Jumara. Bom dia, Gerardo. Mata Galinha, Tamucardo. Uma ótima sexta-feira abençoada para todos.
0: Obrigado.
5: Nós. Que Deus nos abençoe. Soe, nos proteja e nos guarde sempre.
0: Amém.
5: Grande abraço. Então, deixar um abraço para o tio Raul e tia Conceição.
0: Uhum.
5: É muito importante.
0: É verdade.
5: Que Deus abençoe muito eles.
0: Amém.
5: Fique com Deus.
0: Com Deus, você também, ó. Grande abraço. E a mamãe, a dona Gorete? Como é que é? A mamãe, a dona Gorete, pega fogo no derrete, para nós passear na Praça 7, para nós andar de camonete. E a amiga Lourdes Lopes está comigo aqui também. Obrigado, Lourdes. Um grande abraço para você, viu? É, a Cidinha está comigo aqui também, minha amiga Cidinha Pereira. O Célio lá do Niterói chegou comigo aqui. O Ricardo Amaral, a turma lá da família Amaral. Obrigado, Osvando. Carlinhos da Lanchonete está comigo. Minha amiga Thalita. Grande abraço para você, Thalita. Um grande abraço, viu? O Dalmo está comigo aqui. Grande abraço para o Dalmo também, o Dalmo Pardino. Quero agradecer aqui a nossa amiga, a nossa irmãzinha, a Kátia Vaz, né? Está me mandando aqui a programação, a festa da novena. Está chegando aí a festa de novena de São Geraldo, né? De 7 a 16 de outubro. A novena, a festa de São Geraldo ali, na 7 de setembro. Meu amigo Anísio também está chegando comigo aqui. A turma vai chegando junto. É, Almir, de São Gonçalo do Pará. Muito obrigado, viu, Almir? Um grande abraço para você também. Aqui, meu filho, aqui nós procuramos atender todo mundo. Aqui nós... Oi, é você daí ou de cá? É assim que funciona o trem. O trem é bom, é desse jeito.

0: quero seu agora que eu descobri um trem aqui, ué. O Ziel trocou de telefone, ué. Ei, Ziel. Não, ué, ajeita o trem aí pra nós. Fala, Ziel, Ziel do Tóxico.
1: É, meu caro amigo Padua Fernandes, Barão de Borbó, sangue azul.
0: Agora é o Otávio, agora.
1: É o Ziel do Táxi, tudo bem?
0: Tudo bem. Uma
1: ótima sexta-feira pra todos, que Deus abençoe a nossa sexta-feira.
0: Amém.
1: Você tá doido aí, só peça rara. Aí, ó, Mauro da Aparecida, Luiz Carlos do Perdigão.
0: Só.
1: Você tá doido.
0: Só gente boa.
1: Eu ia até pedir uma música aí, mas depois dessa que o Mauro pediu esse modão aí, não tem nem jeito não, ué. Você tá doido. Senhora. Toca do Mauro aí pra nós aí.
0: Deixa comigo. Tá em trem, Ziel. Ziel trocou o telefone, não falou nada, hein, Ziel? Você também, eu vou te falar, viu?
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0: Amados irmãos e irmãs, nesta hora em que recordamos o sublime mistério da encarnação de Jesus Cristo, elevemos nossa voz ao Deus da vida, recordando a presença de Maria na história da salvação. Em nome do Pai, e do Filho, e do Espírito Santo. Amém. O anjo do Senhor anunciou a Maria, e ela concebeu do Espírito Santo. Ave Maria, cheia de graça, o Senhor é convosco. Bendita sois vós entre as mulheres, e bendito é o fruto do vosso ventre, Jesus. Santa Maria, Mãe de Deus, rogai por nós, pecadores, agora e na hora de nossa morte. Amém. Eis aqui a serva do Senhor. Faça-se em mim segundo a vossa palavra. Ave Maria, cheia de graça, o Senhor é convosco. Bendita sois vós entre as mulheres. Bendito é o fruto do vosso ventre, Jesus. Santa Maria, Mãe de Deus, rogai por nós, pecadores, agora e na hora de nossa morte. Amém. E o Verbo se fez carne e habitou entre nós. Ave Maria, cheia de graça, o Senhor é convosco. Bendita sois vós entre as mulheres. Bendito é o fruto do vosso ventre, Jesus. Santa Maria, Mãe de Deus, rogai por nós, pecadores, agora e na hora de nossa morte. Amém. Rogai por nós, Santa Mãe de Deus, para que sejamos dignos das promessas de Cristo. Oremos. Derramai, ó Deus, a vossa graça em nossos corações, para que, conhecendo pela mensagem do anjo a encarnação do vosso Filho amado, cheguemos por sua paixão e cruz à glória da ressurreição. Por Cristo nosso Senhor. Amém. Amados irmãos e irmãs, juntos invoquemos a proteção da Virgem Maria, a Mãe de Deus. Rezemos juntos a oração à Nossa Senhora na sua Imaculada Conceição. Ela é a padroeira da nossa amada Diocese de Divinópolis. Ó Maria, Imaculada desde a sua concepção, fostes preservada do pecado original para ser a Mãe de Jesus Cristo. Ensinai-nos a acolher o mistério de Deus em nossa vida. Ajudai-nos a percorrer a estrada da santidade. Acompanhai-nos com a ternura do vosso olhar. Guiai-nos na escuta aos apelos do vosso amado Filho Jesus. E intercedei por nós para que sejamos firmes na fé, corajosos no amor e alegres na esperança. Amém. O Senhor esteja convosco. Ele está no meio de nós. Pela intercessão da Virgem Maria, a Imaculada Conceição, padroeira da nossa amada Diocese, abençoe-vos o Deus Todo-Poderoso, Ele que é Pai, Filho e Espírito Santo. Amém.
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Divinópolis, 6 horas, mais 11 minutos. 6 e 11. 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É a maior potência, é a maior audiência de rádio no interior das Minas Gerais. Aqui é Divinópolis, Minas Gerais. Está entrando aqui uma ligação aqui. É 62, é Goiânia. Está me mandando um áudio aqui, pedindo divulgação de música, mas não fala no nome da pessoa. Aí fica difícil. É divulgador. Bom dia, meus amigos. Estou passando aqui para o YouTube. Maravilhoso, obrigado. É divulgação. Aqui é a Tatiana Sena. Tatiana Sena. Esposa e empresária do cantor sertanejo Rômulo Frazão. Uai. Rômulo Frazão. Esse nome nem é estranho, não. Ah, ela mandou um áudio dele aqui para mim aqui. Vamos olhar aqui, viu, Tatiana? Vamos olhar. Deixa eu ver o áudio dele aqui. Deixa eu ver. Só um minutinho, viu, gente? Deixa eu ver.

Ah, muito mal. Só que eu não posso julgar na mídia aqui sem autorização do nosso diretor artístico, viu? Então vamos deixar que ele... Vamos encaminhar para ele, Adriano Silva. Obrigado, viu, Tatiana? Como é o nome da menina? Tatiane Sena. Aqui nós atendemos todo mundo. É por isso que nós temos a audiência que nós temos. 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Chegou mais um aqui, 21 aqui, ó. Tá vendo? É que o trem anda depressa, meu Deus do céu. Gente do céu, essa emissora nossa aqui, aquele negócio que o Adriano tava me mostrando, né? Até 6 horas eu tava com 10.800 ouvintes, Brasil inteiro ligado em nós aqui. Obrigado, viu, gente? Um grande abraço. 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Combinado? Ficamos combinados? Então tá bom. No paredão de sucessos hoje, Amado Batista, minha amiga Tininha.

WhatsApp tá bombando, tá bonito. Nós precisamos entrar. Cadê a Cida dos cachorros, gente? Ontem eu anunciei aqui o telefone da Cida dos cachorrinhos. Cachorrinho Pincher, viu? É o número um. Não é pequenininho, não é grandão. É o número um. É o Túlio ali do Pet, ali, ó. O Túlio do Pet. A minha filha, ontem eu tava conversando com ela, a minha filha falou assim, pai, eu não sei se eu tô ficando doido, você entendeu? Ou se vocês que mexem com cachorro, mexem com passarinho, com esse trem aí, vocês conversam com cachorro, entendem a linguagem. Eu tô começando agora. Você entendeu? Com os passarinhos até que eu converso com eles. Converso com meu canário. Você entendeu? Mas esse negócio de conversar com o cachorro. Ontem eu cheguei lá na minha tia, ontem. Fui lá buscar os medicamentos da Laurita ontem. Cheguei lá ontem. A Rita vira para mim e fala assim, ô pai, foi ontem, né? Foi ontem. Foi. A reza, eu nunca vi gostar de rezar desse jeito. Aquelas mil Ave Maria, você dá conta de rezar mil Ave Maria? Dá? Nossa Senhora, tem que ser muito santo, viu? Mas eu cheguei lá ontem, foi na hora do almoço. Não, minto. Foi 9 horas, mais ou menos, na hora da missa da Aparecida, né? Foi. Aí, presta atenção, me dá um minutinho, só isso aqui vocês têm que escutar, não é possível o que está acontecendo. Esse mundo está ficando doido. Ou eu que estou ficando doido, ou o trem mudou. Os cachorros estão conversando, os passarinhos estão conversando, e eu não estou sabendo disso, não. Os gatos estão conversando. Mas eu cheguei lá ontem, eu sentei, peguei a caixinha do remédio, falei, Rita, aqui, ó, arruma um remédio para sua mamãe. Ela olhou e tudo, falou assim, pai, ontem eu estava na igreja de São Cristóvão, estava rezando as mil Ave Maria. Reza para todo mundo, reza para nós, reza para os filhos, para os pais, para os amigos, reza para todo mundo. E quando eu saí da igreja de São Cristóvão, eu encontrei com o Marco Túlio. O Marco Túlio é aquele do pet lá, que eu levo a zainha para dar banho nela. Eu vou conversar.

0: A Rita, Deus me livre. Ah, não aguento não, viu, gente? Não dou conta não, viu? Vocês é forte, mas dá conta. Mas eu vou... cachorro, gato, isso aí é danado. Só a cachorrinha dela acostumou comigo. Eu chego lá, ela late, ela vem, ela brinca, ela pula comigo, ela brinca comigo. E a Rita fala comigo, pai, quarta-feira você vai levar a Zainha. Ela pediu para levar, que é pro senhor levar, viu? Pronto, agora deu. Ah, nem... Vamos faturar com o esporte hoje, tá bom, viu, gente?
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2: Divinópolis, 6:24. 6:24. Daqui a pouquinho, Esportes pela Manhã. 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Serginho e Teteu. 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

0: Agora eu lembro do Maurício, tava com a Teteu e Serginho, Serginho e Teteu, mano. Maurício, a esposa depois vai pegar um autógrafo do Serginho e do Teteu. Deixa eu agradecer aqui minha amiga Kátia, a Kátia Vaz. Ela já está nos mandando aqui a festa e novena de São Geraldo, né? Louvor a São Geraldo. É a partir do dia 7 agora, do dia 7 ao dia 16 de outubro. Está comigo aqui, viu, Kátia? O folheto aqui, muito bonito, por sinal. A gente vai divulgar para você, viu? E está chegando aí também a nossa festa, né? A festa e novena de Nossa Senhora Aparecida no bairro Bom Pastor.
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0: Deixa eu agradecer aqui o Marco Túlio, o Gambazinho. Fala aí, Marco Túlio, mandou um abraço também para o meu nobre amigo, irmão, secretário, o Marco Túlio. Olha o Márcio Engraxate aqui. O que foi, Márcio? O que aconteceu? O que está acontecendo? Hoje tem amanhã tem o Jabá da Marmitex amanhã.
2: Bom dia, Padre Fernando, viu, da candidata PM. Toca aí pra nós.
3: Bom dia, meu amigo.
2: Gia Giovanni, roupa de lua de mel.
0: Ô, essa moda é bonita, viu?
2: Pra turma do Sabor de Minas.
0: Ah.
2: Pra minha mãe, Dona Doralice, meu irmão Ricardo. A minha
0: Ah.
2: filha Joyce.
3: Ah, também sou.
2: A minha netinha Sofia e meu netinho Lourenço.
0: Ah, você viu o Lobinho aí no fundo aí, né? Você viu o Lobinho no fundo aí falando que ele é galo? Coitado. Eu também sou galo também, viu, Lobinho? Mas que meu programa é nota 10, é o melhor programa do Brasil. Você tá vendo aí, ó, gente do Rio de Janeiro, gente chegando tudo aqui, ó, para participar do programa. Agora com esse advento da internet, né? A Dalila também está me pedindo aqui, a Dalila lá do Choro, as minhas amigas lá do Choro. Deixa eu voltar aqui na internet, aqui no WhatsApp, que o WhatsApp está bombando. Ontem, eu estive lá no Araíl todo, o Araíl não estava lá ontem, lá no Lojão das Baterias. Encontrei, foi com o Damião, né? Ah, tá, obrigado, viu, Cátia? Um grande abraço para o Zé, está falando aqui que é fã incondicional do Marcos Mateus. Eu mandei para ela a oração de São Francisco, porque nós estamos vivendo aí esse tema aí do São Francisco, né, os 800 anos, e eu encaminhei essa música lá pro menino lá da TV Aparecida, da Terra da Padroeira. Ele já está me pedindo para marcar o Marcos e Mateus lá no, na Terra da Padroeira lá. Deixa eu agradecer aqui o Marcos também, está lá em Portugal, me mandou aqui lá a cidadezinha que está lá, o Rio. Que maravilha, que beleza, né, senhor? Obrigado, viu, Marcos? Um grande abraço para você e a família aí. Tá lá em Portugal. Olha o Tim das Mangabeiras comigo aqui. Também da cidade de Oliveira também. Nosso amigo ouvinte, Amanda, lá na cidade de Oliveira. A Maria do Rosário está aqui me agradecendo. Oh, tá aqui nosso comandante, nosso sargento historiador, Romeu Borges. Romeu, um grande abraço, senhor, aqui, mandando galo para mim aqui também. Vocês é forte demais, viu? É sempre assim. Galão bonito, cantador. Canta o galo? Fala, galo. É, Romeu, vocês é forte demais, viu? Ai, aqui meu sobrinho, doutor Fábio, ele é o presidente da OAB de São Paulo. Está chegando comigo aqui, ó, agradecendo aqui, mandando um grande abraço, dando os parabéns aqui pelo programa. Estamos falando aqui que ele é patriota. Obrigado, Fábio. Também sou patriota também. Ó, não, cala a boca aí, senhor. Não pode falar nada, não, mano. Fica calado. Eles vão entrando aqui, chega aqui, eles vão entrando. Isso aqui, apesar que eu até quero ver com o doutor Beto Machado, porque nós já terminamos, né? Terminou ontem, a falação terminou ontem. Agora nós também, acho que nós temos que ficar caladinho, viu? Nós não podemos falar nada, não. Só segunda-feira que nós podemos falar. Segunda-feira nós podemos falar, mas agora nós não podemos falar, não. É bom respeitar, gente. Eu aprendi que lei, ainda mais eu. Ainda mais eu. Aprendi que lei é lei. Só um pedacinho, só pra eu sentir um pedacinho só. Vou pôr tudo não, viu, Márcio Engraxate?

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2: 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O velhinho tá lá, indo lá do outro lado. Tá lá o Serginho, o Teteu, o Serginho. Serginho, tá gritando o Teteu aqui. Ó. Não, o Serginho, até chamando o Serginho. Olha lá. Doido de tudo, aqui só tem doido aqui. Aqui, ó. O Serginho tá lá na portaria, viu? O Daniel. Tem o Bruno. Rose. É, o João, o indiano. Ô, João! Pediu o João para ajudar nós aqui, para falar a escalação da Índia aqui, que não dá conta, deixa pro Garrafa falar. É, a Elane e o Teteu. Hoje é sexta-feira, viu, gente? Fica esperto, se você precisar de algum imóvel, é hoje, lá na Div Imóvel. Aqui, ou amanhã, né? Amanhã nós temos o jogo do Brasil contra a Índia. É 11 horas o jogo, viu? A seleção brasileira, ela muda todinha agora, de novo. Você fica falando do Ancelotti, mas o treinador é bom, ele é bom. É o Pedro Murisco, Mateuzinho, Vitor Reis, Marquinhos e Douglas Santos. Andrei Santos, Bruno Guimarães e Douglas Luiz. O Estevão, o Hendrick e o Vinícius Júnior. Esse é o provável time da seleção brasileira. Agora, o time da Índia, vou deixar para o Garrafa. Viu, Garrafa? Você é metido a falar línguas, então eu vou deixar para você. É, o time é comandado pelo Khalid Jamil. Vou ver se eu dou conta de falar dois aqui, você quer ver? Gupret Singh. Sandal, Sandu. Tem um aqui que é do Sandu, vocês lembram do Sandu? Sandu ali na rua São Paulo. Nossa senhora, ele tá jogando agora, né? O time da Índia lá, ok. Ó, Garrafa, fica por sua conta, viu? Esse tem aí, ó. Seleção brasileira. Ah, toma banho pra esse povo, ué. Essas línguas tudo tapaiadas, tudo petecada. E o Galo, hein, Garcia? O Galo amanhã, viu, gente? Às 18h30 contra o Braga. O Galo precisa ganhar esse jogo. Ah, é, uai. Precisa. E se o Galo ganhar esse jogo, nós vamos dar uma subida boa. Agora, que nós estamos debaixo do Cruzeiro aqui, o Cruzeiro está com 46. Nós estamos só com 40, nem falta muito ponto para nós ainda. Para nós dar uma arrancada na tabela. Então, estamos combinados? 11 horas, viu, gente? Aqui, ó, o Garrafa está aqui, ó, com a sua equipe de esporte. E nós voltamos na segunda-feira, se Deus quiser. Eu quero tocar o hino do Galo. Se Deus quiser, segunda-feira, quero tocar o hino do Galo aqui sem farta. Combinado? Vamos embora? Então vamos embora.
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0: De Divinópolis, 6 horas 41 minutos. 6h41, paredão de hoje. Primeira sexta-feira do mês, dia 2. Amanhã sábado, amanhã de eu pegar o jabá da Marmitex, mandar um grande abraço lá para os meus amigos, Cristiano, Barão, Alessandra, Lucas, Roberta, Juliana. Muito obrigado, viu, gente? Um grande abraço para vocês. Eu costumo falar que eu encontro muito com meus amigos lá, né? Por volta de 11 horas, encontro com a turma lá. Até estava conversando com o Cristiano, eu estava falando com ele, falou: Cristiano, você está ficando doido aí. Lá o almoço lá é R$15. Os outros aí, tudo é 20 e tantos, 30 e tantos, né? E lá você come à vontade, viu? Não tem negócio todo. Eu estava falando aquela questão da Alessandra lá. Larga para lá esse negócio do Marmitex lá da tá, coitado, larga isso para lá. Deixa eu mandar aqui um grande abraço também lá pro amigo Paulo. O Paulo e a prima lá também, lá da Cuidar, ali na Getúlio Vargas, em frente o posto Nicodemos. Mandou um abraço lá pra turma lá do Nicodemos, eles estão lá me ouvindo, que eu saio daqui agora às 7 horas. Eu passo lá para abastecer, né? Porque hoje tem promoção de gasolina, hoje, sexta-feira, né, gente? Então já passo lá para abastecer. Deixa eu agradecer aqui quem está comigo aqui. É chinês, chinês preto. Vocês não vão perder, não. Vocês não vão jogar o Cruzeiro. O Galo joga. Fala, Tony.
1: Bom dia, Pato Fernando.
0: Bom dia.
1: O Galo.
0: E o Galo? É 13. É 13,
1: Galo. O Galo não perdeu, não.
0: Eu não sou Galo, não. Ô, Tony, eu não sou galo, não.
1: Sempre ligadinho aqui.
0: Obrigado. Ei, eu não sou galo, não. Sou galo. Aqui, meu filho, o programa meu é o melhor programa que tem, né? Graças a Deus. Bem que eu sabe que meu programa aqui é 10. Meu programa aqui é bom. Ah, chocolate, cuidado com o que você vai falar, viu? Mas não terminou o horário político ainda, não. Fala, chocolate.
2: Bom dia, Padre Fernandes. Bom dia a todos os moradores do bairro Bom Pastor, que eu tanto amo. Padre Fernandes,
0: oi.
2: Saudade de todo mundo aí. Um abraço para todo mundo, toda a sua audiência, viu?
0: Obrigado.
2: Mas estou de volta. Ó, mas minha cola já está... Ah.

0: sabia, eu sabia. Chocolate é forte demais, viu? Olha o Thiaguinho Fernandes comigo aqui. Obrigado, Thiaguinho. A Carla também está comigo aqui. Ah, senhor, fala aí em Carla. É, deixa eu mandar aqui um grande abraço lá para minha amiga Nilda. A Nilda está falando que o Márcio vem depois das eleições, né? Vai vir mais para o final, né, Omar? Eu encontrei com a Mara ontem lá no Gustavo. A gente estava conversando. Eu vou evitar, viu, gente? Tem um negócio de política que eu vou evitar. Olha o Aristido do Bom Pastor aqui comigo. Os meus amigos, meus irmãos, o terço dos vizinhos. Santa Terezinha do Menino Jesus. Oh, meu Deus do céu. Essa aqui eu vou te falar. Ela faleceu aos 24 anos. Agradecer aqui a Alzira, né? É, os nossos vizinhos. Eu tive com o Daniel, o Alzira. Até comentei com ele. Ela é tia do Capitão Daniel, nosso senhor Capitão Daniel. E seria hoje, seria, não é mais não, viu? Por causa desse negócio de movimentação de eleição, esse negócio tudo, a posse da nossa nova comandante, a senhora coronel, a Lúcia Helena, ela vai assumir aqui, me parece que é 29 de outubro, mas ela já está nas paradas, ela já está trabalhando já. Já está conhecendo aí a turma toda, a tropa todinha aí. Prontinho aí, padre? Tá prontinho aí? Vamos nós! Trechinho, que trem apaixonado! Meu amigo Lindomar, meu abraço, meu bom dia, Lindomar. Muito obrigado. Deixa eu aproveitar aqui, gente. Você que vai viajar, vai botar fora. Você que está chegando aí para botar em Divinópolis também. 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
0: Divinópolis, 6:53, 6:53, 7 horas, chega Cláudio Kennedy, seu café com música. Hoje, sexta-feira, dia 2, paredão de hoje, Amado Batista, nós estamos atendendo minha amiga Tilinha ontem. Nós encontramos ontem ela falando da alegria da audiência do programa. Eu tive com a Adriana aqui, estava me mostrando. Nós estamos batendo aí, dando 10.800 ouvintes, até agora, até as 7 horas da manhã agora. 10.800 ouvintes. Com a rádio interior, igual essa potência nossa, que é a nossa Candidez. Estou vendo aqui ó. Estou recebendo aqui do Rio de Janeiro, Portugal, 62 aqui, ó. 62 é Goiânia, né? 21 é Rio de Janeiro. Aqui, quem chegou comigo aqui também, ó. Doutor Beto Machado. Ô, Beto, tá rezando, meu filho? Bom dia, Beto.
3: Bom dia, Dom Paduíta.
0: Bom dia.
3: O Barão. Do Perdigão.
0: Sangue azul, agora é o Otávio.
3: O fazendeiro. E nota 10 da Candidez.
0: Vai ser bom o trem.
3: O piloto de teco-teco.
0: Ah, e bom.
3: E 8.2, não deixe pra depois.
0: Vai ser velho trem.
3: É só pro 37.
0: Atenção,
3: 3, 2, 1.
0: Companhia.
3: Soldado Padueta.
0: Terceira companhia, TUBG, CNE.
3: Olha, Dom Padueta, hoje dia de Santos Anjos da Guarda.
0: Para ajudar nós.
3: Nossos anjinhos de guarda.
0: Proteger
3: saindo
0: nós.
3: Saindo aqui do Santo Terço. Da Misericórdia, agora a Santa Missa final.
0: Amém.
3: Santuário de Nossa Senhora Aparecida.
0: Aham.
3: Maravilhoso, e desejando aí para todos os amigos, né? Hoje
0: falar
3: dia 2
0: de outubro, festa,
3: mês
0: né?
3: de outubro, abençoado para todos.
0: Amém.
3: Um excepcional fim de semana.
0: Obrigado, Beto.
3: Santo anjo da guarda, rogai por nós e
0: meu
3: nos abençoe.
0: Meu zeloso guardador.
3: Um abraço,
0: guardai, rogai por nós. Vem aí também a nossa festa, né? A nossa novena de Nossa Senhora Aparecida. Tá chegando aí, hein, gente? Tá chegando.

0: Aê, trem chique, trem apaixonado. Aqui é 10. Eu vou te falar, esse programa que você viu nós na pesquisa nossa aí, né? 10.800 ouvintes, ô Claudio Quiani. Oi, só a poderosa lá Itatiaia para ganhar de nós.
1: Bom dia, Fernandes. Bom dia, com alegria. Vamos embora, né? Hoje é
0: sexta-feira, dia 2.
1: Sexta-feira, bom, vamos sextar, né? Dia 2.
0: Aí, ó. Outubro, audiência, aí, ó.
1: Tá vendo, né? Audiência. E vamos que vamos, né? Graças a Deus.
0: É
1: a mais potente, a mais querida. Passou. E abençoada do Centro-Oeste.
0: Eu vou torcer para não dar segundo turno por causa dessa falação desses políticos na orelha nossa aqui. Mas se der,
1: tomara que passa a régua, né?
0: Passa a régua, resolve esse trem logo.
1: Vambora. Com Deus. E lembrando que a responsabilidade é nossa, né?
0: Exatamente.
1: É nossa, de todos nós. Fazer bonitinho domingo e vamos que vamos.
0: Vamos
1: bom
0: rezar.
1: Bom final de semana.
0: Nossa Senhora Aparecida.
1: Nos abençoe e nos proteja.
0: E que eles não atacam ela mais. Ah, deve ser não, é ela, Nossa Senhora Aparecida. Gente, que a nossa mãezinha querida, Nossa Senhora Aparecida, nos abrace e nos proteja. Até segunda-feira, se Deus quiser. Olha o Claudio Quiani chegando aí, ó. Já tá aqui, já. Curtindo vocês.

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0: Bom dia! Bom dia! Bom dia, vida! Bom dia pra você que é de bom dia, respira as coisas boas da vida e a partir de agora, aumenta o volume, sexta-feira maravilhosa, 2 de outubro, ano 2026, estamos na primavera, sua linda, hoje é sexta-feira, graças a meu bom e amado Deus, estamos com aquele sentimento de dever cumprido, dá uma espiadinha no retrovisor, dá uma olhadinha rápida lá atrás, e fala pra si mesma, puxa vida, eu acordei, eu cheguei até aqui, louvado seja nosso Senhor Jesus Cristo. Bora comigo? Pra mais uma sexta-feira maravilhosa, eu tô chegando como sempre de bem com a vida, em altíssimo astral, pra dividir o nosso espaço, pra multiplicar aqui as nossas emoções até as 10 horas da manhã. Agora o Café com Música. Começou mais cedo a propaganda eleitoral gratuita. Terminou ontem. Muita gente fala, né? Graças a Deus terminou essa falação dos candidatos e tal e coisa e tal. Mas foi importante para você fazer uma avaliação, para você refletir sobre tudo que vem acontecendo no nosso país. Tá? O voto é secreto, a gente tem que respeitar as outras opiniões. A decisão de quem vai votar em fulano, ciclano e beltrano, enfim, e que você tenha uma boa eleição e que você vote com responsabilidade, porque o Brasil está nas nossas mãos. Então bora, 7:07, bom dia com alegria, paz, saúde, amor e harmonia para você, toda a sua família que me acompanha no radinho. Tradicional, o velho, bom e querido radinho. Tá no aplicativo? Tá no trânsito? Obrigado pela carona. Minhas queridinhas maravilhosas, donas de casa, os trabalhadores e trabalhadoras. Alô, você no comércio, portas abertas. O homem e a mulher do campo, cidades, comunidades, sítios, fazendas. Enfim, onde quer que você esteja, bora começar juntos o nosso Café com Música. E não pode faltar de jeito nenhum.
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Muita gente está pensando, cadê a mensagem do dia, Cláudio Kennedy? Eu deixei um pouco mais essa trilha, porque as pessoas andam muito ansiosas. As pessoas andam tendo pressa de tudo, meu Deus do céu. Para que tanta pressa? Você já parou que quando você inspira, o seu pulmão agradece? Tem gente que não para fazer isso. Tem gente que, a maioria das pessoas falam, tô na correria, tô correndo demais. Você ouve isso praticamente o tempo todo. E as pessoas ainda pensam que são donas do tempo. As pessoas pensam que o futuro pertence a elas. E elas creem e têm a certeza de um futuro. Claro, temos que fazer planejamentos, temos que organizar as nossas coisas, mas não podemos esquecer que o dono do tempo é Deus. E somente Ele sabe a hora que você deve desacelerar, dar um tempo, esperar, aquietar o seu coração, sair do barulho e ir para o silêncio. O futuro, na verdade, é uma incerteza. E o futuro é agora. Nós temos somente o presente, que podemos desfrutar cada segundo, cada instante, não como se fosse o último, mas sim o mais importante. Temos que ter sabedoria, inteligência o suficiente, discernimento para entender isso. E já dizia Ayrton Senna, pouco antes dele partir, somos insignificantes, por mais que planejamos o futuro, a qualquer momento tudo pode mudar. Forte isso, né? Então para com isso, para que tanta ansiedade? Para que tanto excesso de futuro? Para que tanto passado? Isso não nos faz bem. Sacode a poeira, dá volta por cima, acredite que você vai vencer agora e pronto. Não espere o amanhã, porque o amanhã é incerto. Tudo muda o tempo todo. Por que não mudar agora? Mudar as nossas atitudes, mudar as nossas ações, sair das palavras e ir para as atitudes. Dizer para si mesmo, olhando no espelho, eu vou mudar agora, não amanhã. Eu vou mudar para melhor. Eu quero ser feliz. Eu posso, eu quero e eu vou fazer. Porque eu tenho um Deus que me fortalece todo santo dia. E esse Deus, Ele é dono de tudo. 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Café com música está no ar.

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0: Quem caminha com Deus nasce para vencer. Bora comigo? Porque olha a sexta-feira aí! Bom dia!
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0: Ô, delícia! Café com música é bom demais. É bom demais o nosso Café com Música que vai até as 10 horas da manhã. Obrigado você pelo carinho da audiência. Obrigado você que tá corradinho ligado. Obrigado você que tá no nosso aplicativo. As minhas queridinhas maravilhosas donas de casa. As diaristas, os trabalhadores, trabalhadoras dessa terra querida. Nossa, Divinópolis das Minas Gerais. Gente, o tempinho tá gostoso, né? Na hora que começar a chover aí, eu tô achando que vai chover. A previsão de chuva foi durante a semana toda, né? E até agora ela não caiu. Mas é Deus que determina a hora que a chuva vai cair ou não, né? Então, se você me conta aqui, porque eu tô no estúdio, não tô

0: Ô Simone, abração para você, viu? Seja muito bem-vinda. Simone tá aqui todos os dias comigo no nosso Café com Música. Ô Geraldão, como é que você tá aí na Vila Belo Horizonte? Aquele abraço, meu irmão. Altair Vidraceiro, aquele abração. Alô Ieda, tá na comunidade dos Gamas. Um grande, forte abraço para você. A Ieda que trabalha como diarista, né? Faz um belo trabalho em Nova Serrana. Tudo de bom, receba o meu abração. A vovó mais coruja do planeta. A Corradinho ligado. Alô, Maria Helena. Que Deus abençoe abundantemente a sua vida. Desse bebezinho da Jéssica que chegou. Que ele tenha muita paz, que ele tenha muita saúde. Eu tenho certeza que ele será criado e abençoado no seio dessa família maravilhosa que eu tive o prazer e o privilégio de conhecer. Tudo de bom, tá? Bom fim de semana. Ô Romeu, você tava sumido, Cabuquim. Lá na comunidade Cachoeirinha, tá ligado aqui no nosso programa. A Maria Helena de Cachoeirinha também sumiu. Ô Cris, como é que você tá aí no bairro Santo Antônio? Forte e grande abraço, já pedindo aqui o Centro e Love Rai. Maria Rosária do bairro Nova Holanda. Vamos ouvir a Maria, será que ela tá no clima da sexta-feira? Bom dia, Maria.
1: Bom dia, Café com Música, Cláudio Quem, tamo junto, eu tô escutando vocês aqui, ó. Seu Pablo, de 5 horas.
0: Opa, aí sim.
1: Aliás, 20 para 5 que eu mandei mensagem para ele. O verso ele todo dia.
0: Ah, coisa boa, Maria. Seja bem-vinda, viu? Tudo de bom para você.
1: Boa sexta-feira, bom final de semana, boa votação.
0: Para todos nós.
1: Desde segunda, né? Se Deus quiser, ele deve querer.
0: Amém.
1: Se pudesse, você me põe no sorteio e minha musiquinha, você já sabe.
0: Tá joia,
1: um
0: Maria.
1: Um abraço, Maria Rosário.
0: Outro abraço para você. Para você. E tá sempre ligadinha com a gente, é a Maria Rosário lá do bairro Nova Holanda. Ô Claudinho, você tava sumida, Claudinha Nogueira, da cidade querida de Itaúna, conhecida carinhosamente pela turma lá como Cláudia Raia. Ah, coisa boa. Dona Maria Gonçalves, fala comigo, Dona Maria. Bom dia.
2: Bom dia, Cláudio. Como é que tá as coisas aí? Tudo bem?
0: Graças a meu bom e amado Deus, tá tudo bem por aqui com a senhora e família. Espero que esteja também, viu,
2: Cláudio,
0: Dona Maria?
2: Pedi uma música.
0: Qual que é, Dona Maria?
2: Eu queria, como foi ontem o dia dos idosos, Eu queria que você pusesse pra mim hoje, era pedido de um pai.
0: Nossa, bonita.
2: Se tocar pra nós.
0: Passo daqui a pouco no nosso Café com Viola. Viu?
2: Se você não achar não, você põe outro aí.
0: Tá bom, Dona Maria. Põe. Eu vou achar.
2: Lindo colarinho branco.
0: Tá
2: joia. Vou oferecer pra você da rádio, pra todo mundo que estiver ouvindo.
0: Tá bom, Dona Maria. Obrigado, viu?
2: Pra Cláudia, a Maria Aparecida que tá aqui também.
0: Ô, Maria Aparecida, um abração pra você, viu? Tudo de bom.
2: Pra todo mundo que estiver ouvindo. Viu?
0: Tá bom, Dona Maria.
2: Cláudio, eu gostei demais da sua mensagem, viu?
0: Gostou, Dona Maria?
2: É, foi muito lindo. Eu tava que esperando coisa. Você falar a mensagem pra poder ligar pra você.
0: Ah, que então, coisa boa. Deus, que coisa boa. Obrigado, Dona Maria.
2: Cláudio, aqui choveu e bastante, viu?
0: Choveu, coisa boa. É. Tá bom.
2: Então, tchau.
0: Chuvinha abençoada, né? Ô, Tânia Helena, como é que você tá? Bom dia, viu? Abração, tá no bairro Cidil. Sempre acompanhando a nossa programação. A vovó Coruja tá dizendo aqui, ó, meu netinho é lindo. E mandou uma fotinha dele aqui, olha só, que lindo, lindo mesmo, né? Parabéns, mais uma vez que Deus abençoe, mais uma criança chegando nesse mundão de meu Deus, né? Ô Renato, como é que você tá aí no bairro? É, no bairro, deixa eu ver aqui, no bairro Santa Luzia. Aquele abraço! Dalila, bom dia Dalila, fala comigo.
3: Bom dia, Cláudio Pires. É a Dalila do Choro. Manda um abraço para mim, porque eu já estou colhendo mais uma rosa no Jardim da Vila.
0: Oh, coisa boa. Parabéns, Dalila. Receba o meu abraço e o meu carinho especial, tá bom?
3: Você pode rodar só a música do Amado Batista para mim?
0: Deixa comigo, tá bom? Vou escolher uma bem bonita para você. Bom, vamos de música, daqui a pouco tem mais participações, porque hoje é sexta-feira, sua linda. E para cantar, ele, uma estrela que acabou virando estrelinha, mas estará sempre nos nossos corações. E sempre que a gente tocar uma canção, a gente vai lembrar com muito carinho dele, que foi um dos maiores compositores da música sertaneja e um dos grandes artistas que fez muita gente chorar de felicidade, fez muita gente se apaixonar e fez muita gente dançar. Nada mais, nada menos que Rick!

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0: Pois é, mais um final de semana pintou e nós estamos aí no nosso Café com Música. Rick e Renner, sextou, sextou, já já eu volto, 7h28 no Sai Daidão. Tá na hora daquele cafezinho, aquela aguinha para hidratar, que não pode faltar. E não esquece da aguinha do seu animalzinho de estimação, não esquece da aguinha do papai, da mamãe, da vovó, do bebezinho, dessa criançada que não gosta de tomar água, né? Eu volto daqui a pouco e você volta comigo. Não sai daí, não.
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0: Gente, agora 7h29.
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0: de Minas.
1: Batata do Goiás.
0: É, de Minas.
2: É bom demais.
1: Faz barulho aí, campada.
2: Bruno e Dene, da Ilara, gravado ao vivo, sucesso do momento, música do dia. Misturar Minas com Goiás fica bom demais, é ou não é? Eita! E dá pra tocar mais uma música, né, produção? O pessoal tá falando aqui, ô Cláudio, pode passar mais uma. Daqui a pouquinho tem o break, né? Os melhores anunciantes do Rádio Mineiro são 7h41, bom dia, agora tem, né? Dá uma quebradinha no clima.
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0: Dona Maria Gonçalves, fica toda toda, curtindo Chico Rei e Paraná aqui no Café com Música. É Café com Viola, né? Gente, vamos acertar o relógio agora, 7 minutinhos, faltando para as 8 da manhã. Bom dia, bom dia, bom dia!
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0: Alô, alô, alô, alô, bom dia, bom dia. Vamos soltar aquele bom dia com sabor de sexta-feira. Ah, vai ser bom, trem. Que você esteja empolgado, entusiasmado, entusiasmada, perseverante, confiante na sua fé que vai dar tudo certo, né? Gente, tem novidade para vocês no Café com Música, tá? Eu vou contar agora mais cedo. Ninguém me pediu o segredo, então eu posso contar para você, né? O Café com Música agora vai mudar, hein? Vai mudar. Vai começar às 8 da manhã e vai até às 11 da manhã. Então, enquanto você vai preparando aquele almoço delicioso, você curte o nosso Café com Música a partir de segunda-feira, de 8 às 11 da manhã. E para dar aquela incrementada na nossa programação, você acorda de bem com a vida. Você vai ficar muito bem informado com notícias de Minas, do Brasil e do mundo. Os destaques em especial de Divinópolis, de todo o centro-oeste de Minas. Com ela, Ana Paula Silva. Uma das maiores comunicadoras do rádio mineiro, hein? Ana Paula agora vem da Divi pra Candy. Que coisa boa, né, gente? Que maravilha. Fiquei super feliz da chegada da Ana Paula, dessa mudança. Não só por mim, que é... vai mudar o nosso horário, enfim, mas vai ficar muito bacana isso, né? Ana Paula é uma excelente profissional, tenho certeza que vocês vão adorar, tenho certeza que as pessoas que já ouviram a Ana Paula na Rádio Divi FM conhecem o profissionalismo e o trabalho dela, que já está há muitos anos aqui, né? Ana Paula, se estiver ouvindo a gente, seja bem-vinda na Candidez FM. E o nosso café vai ficar mais quente, vai ficar mais gostoso com a companhia da Ana Paula. Que coisa boa, hein? Então, coloca na sua agenda. Segunda-feira, 8 da manhã, eu chego chegando, coladinho no Candy News com Ana Paula Silva. Gente, agora 4 minutinhos para as 8 da manhã. Deixa eu ir pro telefone aqui. Essa turma tá toda, toda serelepe, né? Quem tá chegando comigo? Ana Maria tá lá no Jusa Fonseca. Alô, Ana. Bom dia para você. Seja muito bem-vinda, viu? Tá dizendo aqui, ô Cláudio, mas tá bom demais. E Café com Música com essa chuvinha maravilhosa. Tá chovendo aí, Ana Maria, no Jusa Fonseca? Cadê essa chuva que ainda não caiu aqui no Grupo Divinópolis de Comunicação? Falar nisso, nós estamos aqui na Rua Maranhão, número 400, viu? Hoje nós temos a cesta gigante, a cesta com os melhores produtos do Supermercado Pique. A Luciana tá com o radinho ligado, já tá participando, a Ivone tá no Planalto. Josiane, no bairro Belvedere, também tá comigo. Abraço pra Bruna, do bairro São Simão. A Renata tá com o radinho ligado. Bom dia, Renata.
3: Bom dia, Cláudio Quente. Bom dia para todos os ouvintes. Sextou. Cláudio, se possível, gostaria de ouvir ao seu Valença, Anunciação. Agradeço para todos os ouvintes. Renata, São José de Salgados.
0: Abraço para esse povo querido de São José dos Salgados. Nilda, no bairro Nova Holanda, já tá comigo, o radinho tá ligado. Abraço, viu, Nilda? Tudo de bom. A Nilda que trabalha como costureira, né? Uma grande profissional, né? Ô, Gustavo, fala comigo. Bom dia.
4: Bom dia, Claudinho. Te coloca na insert aí. É o Gustavo do aplicativo, meu amigo.
0: Valeu, meu Gustavo. Nome. Manda seu nome completo aqui para mim, viu? Gustavão, Gustavo Souza, manda o bairro também. Ô, Josué, como é que você tá? Fala, meu queridão.
5: Bom dia, meu amigo Cláudio Kennedy. Cláudio Kenny.
0: Bom dia.
5: Passa pra nós, Zé de Camargo Luciano. Sorriso bonito.
0: Nossa, boa, hein?
5: Manda um alô lá pra família, Paulo Henrique, Antonella e Amanda. Nós estamos aqui agarrados aqui na obra no Belvedere. Aí o Zé Luiz e o Kim. E vamos que vamos, Cláudio Kenny. Que sextou, graças a Deus. Semana graças terminando.
0: É, graças
5: só
0: a Deus.
5: Só glória.
0: Abraço.
5: Tamo junto, meu amigo. Aqui é o Josué. Quero concorrer aos prêmios aí, hein?
0: Valeu, Josué. Gente boa. Abraço pra você, essa turma bacana trabalhando na construção civil. Quero abraçar todos, né? O pessoal que trabalha, é muita gente. E o Radinho, claro, tem o Radinho como companhia. Será que o meu amigo Moacir 88 tá ouvindo a gente lá em Nova Serrana? Receba aí meu abraço. Alô, Gilda, tá no Jardim das Acácias. O Romeu tá em Cachoeirinha, aquele abraço. Alô, Maria Helena, até que enfim você apareceu. Tá em Cachoeirinha com o rádio ligado.
6: Bom dia, Cláudio, tudo bem?
0: Tudo bem, graças a Deus, espero que com você também, viu?
6: Maria Helena da Cachoeirinha. Toca uma música pra mim, Santa Califórnia, Doce Amor Emil.
0: Nossa.
6: Ofereço pra todos aqui da Cachoeirinha.
0: Doce Amor Emil.
6: Pra você, um grande abraço e um ótimo final de semana. Coloca meu nome no sorteio, por favor.
0: Tá joia. Tudo de bom pra você. O Guilherme em São Sebastião do Oeste também estão ouvindo a gente. Obrigado, viu, Guilherme? Bom, gente, eu vou pro intervalo rápido. Agora são 8 horas, a produção tá falando. Cláudio, você tem que sair pro break agora, porque vem aí os melhores anunciantes do Rádio Mineiro, os parceiros da nossa querida Candidez FM. E lembrando, segunda-feira, o Café com Música começa às 8, mas antes tem ela, Ana Paula Silva e o Candy News. Não sai daí, não.
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9: O Santa Cruz esgotou os ingressos para o confronto contra o Maringá neste sábado, às 17 horas, na Arena de Pernambuco, pela quinta rodada do quadrangular da Série C. A partida pode garantir o acesso do clube à Série B e a carga máxima de 45.500 ingressos foi disponibilizada para a torcida. Com isso, o jogo tem possibilidade de estabelecer o maior público da história da Arena de Pernambuco em partidas entre clubes. O Santa Cruz pode confirmar o acesso até mesmo em caso de derrota, desde que o Floresta não vença o Botafogo PB. Em caso de vitória ou empate diante do Maringá, o time pernambucano garante matematicamente a vaga na Série B. A equipe também busca terminar na liderança do grupo, o que daria direito à disputa da final da Série C.
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0: Gente, agora 8:02. Bom dia.
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2: Alô, alô, alô, alô, bom dia! Bom dia para as minhas queridinhas maravilhosas donas de casa que estão nos afazeres do lar. Os trabalhadores e trabalhadoras dessa terra querida, terra abençoada chamada Divinópolis. Alô, alô, Sônia, como é que você tá, Sônia? Tá no bairro Santa Rosa, tá ouvindo a gente? A Neuzinha do Campina Verde já chegou ali, ó, toda. Bom dia. O Wilson do São Roque também tá comigo. Arlete na Vila Cruzeiro. O Arlete estava sumida, menina. Abração, viu? Tá pedindo aqui o Richard Marx. Essa canção é linda. Right Here Waiting. Traduzi muito essa canção. Linda, linda, linda. Terezinha, como é que você tá no bairro Espírito Santo? Espero que esteja tudo bem. O Denilson tá no bairro São Judas. Antônio Marcos, no Porto Velho. Fala comigo, meu nobre.
5: Bom dia, meu amigo Claudio Kennedy. Estamos aqui curtindo seu programa.
2: Oh, coisa boa.
5: Sextou na graça do Senhor, hein?
2: Amém,
5: aí,
2: amém.
5: Que chuva mansinha para refrescar. Tá bom demais, meu amigo. Gostaria de participar aí do sorteio do seu programa, viu? Um ótimo final de semana abençoado.
2: Pra você também, Adriana, tá no Rancho Alegre. Bom dia, Adriana.
6: Bom dia, Cláudio Kennedy. Tudo bem com você?
2: Graças a Deus, tô bem. Espero que com você também, viu?
6: Eu andei um pouco sumida, né? Trabalhando muito,
2: pois
6: graças
2: é,
6: a Deus.
2: Pois é, você sumiu mesmo. Que bom que você deu o ar da sua graça, né? Fala comigo.
6: E hoje eu quero ouvir a música do Rick Renner. Acho que é Feiticeira, chama. Aí se puder passar para mim,
2: tá
6: bom,
2: bom
6: dia para você, um ótimo final
2: tá
6: de joia. Semana.
2: Mais tarde um pouquinho eu passo para você, tá bom? Fala, Osmar, com rádio ligado.
7: Ô, Cláudio, bom dia, tudo bem, né?
2: Bom dia para você e toda a família, viu?
7: Bom, vai aumentar uma hora aí, né? Vai aumentar uma hora, né? Começa 7 horas, vai passar para 8, né?
2: Isso.
7: Até 11.
2: Até 11 horas.
7: Aí o padre.
2: O padre na Divi FM. Né? No 102,1.
7: Reginaldo Manzotti, mas
2: isso,
7: não.
2: Isso, vai ficar na Divi.
7: Já é.
2: Abraço, viu, Osmar? Tudo de bom para você. É, grande Osmar. Quem mais tá chegando comigo aqui? Deixa eu ver. Alô, alô, bom dia. Adriana tá comigo, radinho ligado. Luciana, no bairro José Fonseca. O pessoal tá me perguntando aqui, o programa vai começar às 8, vai até às 11, né? A gente vai ser feito algumas mudanças na programação da Rádio Cande 10 FM. Já comentei com vocês que as novas instalações da rádio estão quase prontas, né? Modernizando os nossos estúdios. Nós teremos aqui as lives, né? Que serão transmitidas pela internet. Vai ficar muito bacana tudo isso aqui. Então, essa mudança faz parte da nova programação que vem aí. Já estamos na expectativa de um 2027 mais próspero e muito melhor para todos nós, né, gente? Mas o padre Reginaldo Manzotti continua aqui no Grupo Divinópolis de Comunicação, transmitido pela Divi FM, que é uma das emissoras no 102,3, tá bom? Mas quem que quiser ficar comigo no Café com Música, seja muito bem-vindo, seja bem-vinda, tá bom? Vamos fazer o seguinte, você grava o programa do Padre Reginaldo, da Divi FM 102,3, para você ouvir depois do Café com Música, porque eu vou fazer isso, eu adoro ouvir o programa do Padre Reginaldo Manzotti, então, como eu estarei no ar nesse horário, eu vou fazer isso, eu gravo e depois eu ouço. Fica bacana também, né? 8:08, bora de música? Porque você pede, a gente toca, né? Cande 10 FM, sempre pertinho de você. Essa música é linda, linda, linda. Zezé de Camargo e Luciano, aqui no Café.

0: Essa música é maravilhosa, né, gente? Atravessou várias gerações e até hoje, quando toca, ela toca lá no fundo do meu, do seu, do nosso coração, hein? Zezé de Camargo e Luciano! E a canção Sorriso Bonito, 8:12. Alô, Osmar! Nosso amigo corretor, tá com o rádio ligado, pediu pra matar saudade. A música que marcou a sua vida. Deixa a música tocar. 8:13 na Cande.
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0: 1991. Raimundo Fagner gravou Borbulhas de Amor. E essa canção explodiu em todo o Brasil. E até hoje, quando toca, você gosta, né? Na canção que marcou a sua vida. Fazer silhuetas de amor na luz da lua. 8h17, o intervalo é rápido e daqui a pouco a gente volta no café.
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2: Ah, mas a Candy tá pertinho de você. Gente, agora 8h22, bom dia, bom dia.
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2: Alô, alô, alô, alô. Bom dia. Bom dia pra você que é de bom dia, respira as coisas boas da vida. Tá com o radinho ligado, o radinho convencional, velho, bom, querido e amado radinho. Agora tem gente que tá no aplicativo, tá na Alexa e tá curtindo o nosso programa. Que bom você aí, ótimo final de semana. Gente, hoje tem sorteio, né? Todos os dias tem, mas hoje o sorteio é mais especial ainda. 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E tenho ainda convites para festa fantasia. Tá afim de ganhar? Então participe, hein? Sorte tem quem acredita nela. O Luiz Antônio tá no bairro LP Pereira, tá ouvindo a gente. Sidney, na cidade de Oliveira. O Roger tá comigo no Belvedere. Obrigado, viu, Roger? Grande abraço. A Carol tá toda, tá ligadinha comigo, se preparando para mais um dia de trabalho, né, Carol? Olha, que o seu dia seja abençoado, que tudo de bom aconteça na sua vida e da sua família, tá bom, Carol? Carol é uma grande amiga do rádio, conheço há muitos e muitos anos, não conheço pessoalmente a Carol, mas ela me ouvia antes da pandemia na outra emissora, né, Carol? E tá sempre ligadinha com Cláudio Kennedy e o nosso Café com Música. Bom dia, Carol!
3: Cláudio, bom dia, aqui é a Carol, aqui do bairro Manuel Valinhas, eu tô aqui ligadinha com você, na Cândida, né? Preparando para mais um dia de trabalho. Tomando um cafezinho, café com música. E se der, eu gostaria de ouvir Sérgio Reis com Zezé de Camargo e Luciano todas as manhãs. Abraço, um ótimo dia e bom fim de semana, viu? Fica com Deus.
2: Com Deus também, ótimo final de semana para você e toda a sua família, viu, Carol? Gente, queria pedir o pessoal para não ligar aqui no nosso telefone. O telefone tá tocando aqui. O nosso telefone é o 998-69-5001, é apenas para mensagens, tá? O nosso telefone, nós não atendemos esse telefone, ok? A gente não consegue atender. Pode mandar mensagem, ok? Um abraço para quem tá tentando falar aqui na rádio. Você pode ligar no telefone fixo 3222-7070, tá bom? Quem tá chegando comigo aqui, deixa eu ver. Ah, ela tá com o radinho ligado. Um abraço, viu, Graça? Fala comigo, dando ar da sua graça, Graça.
4: Bom dia, Cláudio Kennedy. Que delícia tomar um cafezinho ouvindo você.
2: Que bom, ótimo. Espero que esse café esteja realmente delicioso, viu, Graça?
4: É maravilhoso. Se você puder tocar uma música aí, qualquer uma, tá? Porque todas as músicas dele são ótimas. É do Leandro Leonardo, por gentileza, tá? Bom dia, querido.
2: Bom dia pra você. Eu vou passar uma do... Depois eu passo a música da Carol, porque daqui a pouco eu tenho que ir pro comercial. Então, daqui a pouco eu passo a canção do Sérgio Reis com Zezé de Camargo. Agora, deixa eu atender a Graça, né? Tá no bairro Elizabeth Nogueira. Até porque eu também adoro as canções do Leandro e do Leonardo. Essa aqui foi gravada em 1998. Quem gosta de Leandro e Leonardo também é a Maria Helena em Perdigão, né? Então Vamos Matar a Saudade é uma das minhas preferidas. Essa música é maravilhosa. 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

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Esse é o nosso café. Café com música. Bom final de semana. Sexta-feira. Boa demais, né? Aumenta o volume aí, vai.

0: Um dos maiores clássicos da música sertaneja, 1998, hein? Nossa! Leandro e Leonardo, Amor Dividido, pra combinar com esse tempinho, tempinho gostoso. Vou pro intervalo rápido, já já eu volto. Volto com mais participações. Arailton Alves já tá por ali, Beto Machado, Luiz Antônio e essa turma bacana que tá sempre ligadinha no café. 8:30, já já eu volto.
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3: A Argentina goleou a Bolívia por 4-0 em Córdoba, em amistoso da data FIFA. Mesmo sem Lionel Messi, a equipe de Lionel Scaloni dominou a partida e abriu o placar com Lautaro Martínez. Ainda no primeiro tempo, Nico Paz ampliou. Na segunda etapa, o zagueiro Cristian Romero marcou de cabeça e José Manuel Lopes fechou a goleada. O jogo marcou o início de uma sequência de 3 amistosos da Argentina em casa. E também serviu para Scaloni testar novos jogadores e alternativas para a equipe. A seleção argentina volta a campo no sábado, contra Burkina Faso, novamente em Buenos Aires, e depois enfrenta Benin, na terça-feira, partida que marcará a despedida de Lionel Messi da seleção.
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0: Ô, gente, vamos acertar a hora com melhor delivery da cidade?
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0: 8:33.
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0: Bom dia, bom dia, bom dia.
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0: Ah, mas que delícia. Café com música é bom demais, hein? É bom e eu gosto. E você? Ô, gente, eu ouvi falar que ficar sem café. Sem café não mata ninguém. Mas eu prefiro não arriscar. Ô Zé Maria, como é que você tá no bairro Dom Cristiano? Aquele abraço. A Gorete tá no bairro Interlagos. A Lívia tá na Vila Belo Horizonte. Eu tô achando que já dá pra gente acionar o modo feijoada, viu? Esse tempinho, hein? Nossa! Márcia tá comigo em Mida. O radinho dela tá ligado, né? A Maria Lúcia participando com a gente do bairro Santo Antônio. No bairro Icaraí, no salão delas. É a manicure que cuida dos detalhes que encanta você, né? Participando com a gente aqui. Abraço pra Natane. A mamãe também tá na escuta, Marília. Abraço pra essa turma top no Salão Delas, ouvindo o nosso Café com Música. Primeira vez participa comigo, né? Participa mais vezes, ok? Beto Machado, nosso advogado. Fala, meu queridão. Bom dia. Cadê o áudio do Beto? Fala, meu irmão. Cadê? Vamos lá.
7: Bom dia, meu amigo Cláudio Kennedy. Tudo bem com você?
0: Bom dia, tudo bem, na graça. E você?
7: Comigo tudo bem, graças a Deus.
0: Fala comigo.
7: Hoje foi adiada a caminhada matinal, né? Considerando
0: essa chuvinha,
7: né? Chuva,
0: né?
7: Chuvinha.
0: Graças
7: gostosa, né? Mas estamos aí sexta-feira, passando aqui para desejar para os amigos do maior café do Brasil.
0: Obrigado, viu, Beto?
7: Café com Música. Uma abençoada sexta-feira e um abençoado fim de semana. E, se possível, com o tempo que está, toca também uma música que marcou época. Gal Costa, Chuva de Prata. Um grande abraço, Beto Machado, seu advogado.
0: Essa música é boa, hein? Tem ela com a Gal Costa e o Tim Maia. Linda, linda, linda, né? Eu acho que dá pra passar com... Não, tem ela com a Gal Costa cantando com o Roupa Nova, 1984. Vamos passar pro Beto Machado na música que marcou a sua vida. Quem mais tá chegando comigo aqui no nosso Café com Música? Bom dia, fala comigo!
8: Bom dia, Cláudio Kennedy. Tá com a música aí pra mim, será Bruno Marrone. E aqui quem tá falando é a Marlene, do bairro Caraí. Coloca eu no sorteio aí, tá bom?
0: Tá joia.
8: Bom trabalho pra você.
0: Obrigado, pra você também, tudo de bom, viu? Felicidade. Ô Luiz Antônio, tá no LP Pereira, o radinho dele tá no talo. Bom dia.
9: Bom dia, querido, bom demais, graças a Deus. Nossa, amigo, como é que toca, hein, senhor? Bom demais, obrigado, viu? Com Deus aí.
0: Obrigado, meu irmão, participou com a gente e ganhou um sanduíche. Tá dizendo aqui que o sanduíche do Betinho é top, né?
9: Dá música pra nós aí, né? Paulo Ricardo, Alvorado Voraz.
0: Tá joia.
9: Minha mãe, Dona Rita, e toda minha família. Minha filha Dayane, minha filha Luísa, minha tia Rihanna, minha tia Yasmin. E Deusinho, meu irmão. Vou falar uma semana pra você, hein?
0: Obrigado pra você também, toda a família. Amanda chegando comigo. Tá participando com a gente aqui, lá no bairro São João de Deus, né? Mandando um alusão pra sua família, pro Paulo Henrique, Antonella, pro marido, o Josué, dizendo aqui que o ama demais. Ei, Josué, deu vontade de largar o serviço aí, né? E lá dar uma bitoca na esposa, depois dessa declaração de amor. Abraço para vocês, família linda. Alô, Marta. Bom dia, Marta.
10: Bom dia, Cláudio. Bom final de semana.
0: Para você também, viu, Marta?
10: Quero participar do sorteio. Gostaria de ouvir Borboletas com Vitor e Léo.
0: Tá bom. Dando tempo, eu passo para você sim, viu? Quem mais tá participando com a gente? A Simone tá em Ermida. Tem a Eliana, chega comigo, as meninas, turma bacana da facção da Lu, fala comigo.
11: Bom dia, Ricardo Garrafa, sextou.
0: Ricardo Garrafa, uma hora dessa o Ricardo deve estar fazendo meia-noite, viu?
11: Aqui ligadinho, te ouvindo, da facção da Lu, manda um abraço para nós, para o Neida, para a Regina, para mim,
0: tá
11: para a Marisa, para a Meire, para a Elaine. E se for possível você tocar aquela música do Amado Batista, do Gustavo Lima. Eu acho ela linda, eu não canso de ouvir ela.
0: Tá
11: um abraço para você, um ótimo final de semana. Viu, Cláudio Kenny? Que Deus abençoe você.
0: Ah, agora ela acertou.
11: Um abraço.
0: Outro, para você
11: me
0: também.
11: Me coloca no sorteio.
0: Combinado.
11: Se tiver.
0: Tá bom. Quando a pessoa confunde o meu nome com de um cara bacana como o Guia Ricardo Garrafa, tudo bem. Eu gosto. Sem problema, viu, Eliana? Sirlei, como é que você tá aí no Primavera? Bom dia!
12: Bom dia, meu amigo Cláudio Ken, tudo bem com você?
0: Graças a Deus, espero que com você também.
12: Eu quero participar dos prêmios.
0: Tá Sirlei
12: Aparecida de Carvalho, bairro Primavera. Vou colocar minha menina também, Giovana Stephanie Carvalho, Resente.
0: Já tá anotado aqui.
12: No Primavera.
0: Obrigado.
12: Toca aquela música pra mim do Eduardo Costa, Para Não Pensar em Você. Você toca pra mim?
0: Tá bom.
12: Um bom dia pra você. Deus abençoe a sua vida,
0: amém,
12: viu?
0: Amém, amém.
12: Dá muita saúde. Tchau, com Deus, meu amigo.
0: Pra você também, toda a família. Ô Guedes, como é que você tá? Cláudio, tô agarrado, ouvindo. Manda um alô pra gente aqui no Icaraí. A Elaine tá no bairro Candidés, chegando comigo. O Neida tá no bairro Planalto, trabalhando lá com as meninas na facção da Lu. Alan Leopoldino. A Maísa do Tietê. A Beatriz tá em São Sebastião do Oeste. Obrigado, viu, Beatriz? Alô, alô. Alô, alô. Ô, gente, deixa eu fazer uma pequena correção aqui. O programa, o Café com Música, vai começar às 8 da manhã, mas nós teremos, até então, nós teremos ainda o programa do Padre Reginaldo Manzotti. É questão vai acontecer outras mudanças a partir de janeiro, tá? Mas você ainda fica com o Padre Reginaldo Manzotti logo depois do Café com Música. Então você vai ter o Cândido News de 7 às 8 da manhã com a Ana Paula Silva. Adoro! E eu chegando com Café com Música. E 10 da manhã tem o Padre Reginaldo Manzotti. Está combinado assim? E vamos de música, porque a Carol tá quase na hora de ir trabalhar, mas ela tem que ouvir a canção que ela pediu, né? A gente matar a saudade, tem o Sérgio Reis, tem o Zezé e o Luciano. 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

Amado Batista, uma participação super especial do embaixador Gustavo Lima. Vai ser boa música. Alucinação aqui no café. Já já eu volto. Não sai daí não.

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6: 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Tô de volta no nosso Café com Música, agora 7 minutos faltando para as 9 da manhã. Já vou direto para nossa máquina.
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0: Você ouve uma pancada do Bruno e do Marrone com esse tempinho, gente. Eu vou te contar, viu? Haja coração. 9-2 aqui no Café. Saudade boa, né? Você indicou, a gente toca, claro. Vamos dar mais uma faturada. Vem aí os melhores anunciantes do Rádio Mineiro e a gente volta daqui a pouco. Volta comigo, você volta no nosso Café com Música.
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0: Já tô de volta por aqui para mais uma sequência musical. Bom dia, bom dia, bom dia.
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0: Abraço pro nosso colega de trabalho, Arailton Alves, me dando aquela carona, tá no corre-corre, mas tá com o radinho ligado. Alô, alô, Raquel, tá comigo no Bom Pastor.
12: Alô, alô.
0: Obrigado pela mensagem, Adriana também tá participando com a gente. Fala comigo, Adriana, bom dia.
13: Oi, Cláudio Kennedy, bom dia. Tudo bem?
0: Tudo bem, graças
13: Sextou,
0: a Deus.
13: Bebê.
0: Graças a Deus, né?
13: Adriana aqui de São José, ligadinho.
0: Seja bem-vinda, Adriana.
13: Bom final de semana para você e para todos nós. Fica com Deus. Beijo.
0: Com Deus também.
13: Adriana de São José.
0: Tudo de bom para você. A Valquíria Cunha, do LP Pereira, também participa com a gente. Adriana continua comigo no Rancho Alegre. Aquele abraço. Edilson, tá no bairro Caraí. Continuarei, está no bairro Serra Verde. Alô, Luciana. Bom dia, Luciana.
14: Bom dia, Cláudio. Gostaria que você mandasse um alô para mim, Luciana, e para minha amiga Adriana Cozinheira, aqui do restaurante TH. Ô, Cláudio, eu estou participando da sexta, mas se de repente pode colocar meu nome para me ganhar um pack de cerveja, viu?
0: Tá bom.
14: Vai ser muito bem-vindo nesse final de semana com chuvinha.
0: Tá bom, combinado. Boa sorte para você. A Rosa tá comigo no bairro Elizabeth Nogueira, participando do nosso sorteio. Luiz Antônio, no bairro LP Pereira. Alô, Mirlane. Tava sumida, hein, menina? Mirlane Cristina. A Lourdes está no bairro Santo Antônio. Alô, Zé Carlos. ouvindo uma música bacana aqui do Supertramp, né? Alcina, do bairro Bom Pastor, participando com a gente. O Zé Maria tá no bairro Dom Cristiano. Neuzinha tá comigo no Campina Verde. Só tenho que agradecer o carinho da sua audiência. Leni, no bairro Danilo Passos 1. Bom dia para você. Gente, hoje nós temos sorteio aqui do pack de cerveja. Nós temos também o Sanduba do Betinho Burger. Tem ainda a cesta do Supermercado Pique. 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Ô Adriana, como é que você tá? Fala comigo. Ah, apagou? Nossa, deu nem tempo de colocar o áudio da Adriana. Tá gravando outro ali. Ô Denise, São Sebastião do Oeste, em peso ouvindo a gente. Um grande abraço, né? Agarrada nas costuras e ouvindo o Café com Música. Deixa eu passar uma canção que eu gostei dessa música. Ficou maravilhosa com a menina, né? A bela Ana Castela.

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1: 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Obrigado pelo carinho da audiência. Obrigado você que acompanha a gente também na internet, no nosso aplicativo. Aquele bom dia, né? 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Você está comigo? Está comigo aqui, ó!
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0: Eduardo Costa, aqui no Café. Me ajuda a te esquecer o nome da música. Vamos para um intervalo rápido, mais um cafezinho e a gente volta já já. Você não saia daí. Arailton Alves está com o rádio ligado, está sempre com a gente, né? E no domingo, Arailton Alves comanda o Coração Sertanejo. Eita, programão bom, você não pode perder, não.
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0: Muito bem, já tô de volta aqui no nosso Café com Música. Bom dia, bom dia, bom dia!
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0: Ah, é bom demais o nosso café matinal a partir de segunda-feira. Café com Música começa um pouco mais tarde, vai começar às 8 da manhã, vamos juntos até às 10, mas antes você não pode perder, Ana Paula Silva estreia, ela chega chegando, adoro, trazendo as principais notícias de Minas, do Brasil, do mundo, notícias do Centro-Oeste de Minas, você vai ficar bem informado, sem contar com o alto astral, a descontração e a bela comunicação dela. Ana Paula Silva, agora na Candy FM. Nosso café vai ficar mais gostoso, hein? Vai ter agora Café com Notícia. Alô, alô, alô, bom dia pra você que tá ouvindo a gente, abraço, a Simone Castro tá comigo, bom dia Simone, fala comigo.
8: Bom dia, Cláudio, aqui é a Simone do 48. Eu gostaria de ouvir uma música antiga, bem antiga, é do Antônio Marcos. A música é Eu Vou Ter Sempre Você. Essa música é muito bonita. É assim, Eu Vou Ter Sempre Você. É muito lindo. Um abração, que Deus abençoe nós todos. Eu ofereço para todo mundo que está ouvindo. E eu quero curtir muito essa música. Ela é muito boa, muito chamada.
0: Tá bom, se você encontrar o nome da música, manda pra mim aqui. Não consegui localizar, não, viu? Ângela Maria tá no Alinso, que a Adele ou Adeli na Vila BH, é isso? Bom dia pra você, obrigado pelo carinho de sempre. Quem mais? Alzira Castorina tá ouvindo a gente, a Claudinha tá no centro. Alô, alô, Érica. Alô, alô. Tá na Conde Divinópolis, olha que privilégio, hein? Hoje só ouvindo a gente é a Ellen Guimarães. Um grande abraço para você e todo o pessoal da ACOM, que faz um trabalho fantástico. Gente, eu sempre falo que a ACOM não é o Hospital do Câncer de Divinópolis, é o Hospital do Câncer do Centro-Oeste das Minas Gerais, né? Deus abençoe abundantemente a vida de todos os profissionais da saúde, em especial da ACOM. A Geralda tá comigo, sabe onde? Lá no bairro Paraíso. Ô Maria Lúcia do Tietê, você tava sumida, menina. Antônio Marcos tá ouvindo a gente. Alô Flávia do Icaraí. Tem alusão também pra Alessandra no bairro Niterói. Nossa amiga Denise está dizendo aqui, ó. Eu tô no bairro São Sebastião. Não colocou o bairro. Ah, não, deixa eu entender aqui, ó. Bom dia, Cláudio. Tô aqui nas costuras. É São Sebastião, mas é bairro. Ah, agora eu entendi. Obrigado, viu? Adriana tá em Pedra do Indaiá. Alô, Adriana!
9: Bom dia, Cláudio, tudo bem?
0: Bom dia, tudo bem?
9: Cláudio, gostaria de participar do sorteio. É Adriana Antônia Santana, sou de Pedra do Indaiá. E um bom final de semana para você, para todos os ouvintes que estão ouvindo. E eu apaguei porque eu comecei a... deu uma coceirinha na garganta e deu ruim aqui. Aí, um bom final de semana para vocês todos aí. Fique todos com Deus.
0: Toma uma aguinha. Coceirinha na garganta, às vezes tá faltando tomar uma aguinha. É muito bom para hidratar as cordas vocais. Marcel, fala, meu queridão.
10: Bom dia, Claudio Kennedy. Aqui é o Marcel, do bairro Frei Galvão. Deixa eu te falar, Claudio Kennedy. Quero participar da sexta do Bic. E bora pra cima, sextou.
0: Sextou.
10: Se puder passar a música do Jorge Mateus, Mil Anos, gostaria
0: mil
10: muito
0: anos.
10: De ouvir ela. Um abraço pra todos os ouvintes aí da rádio. Deus abençoe nossa sexta-feira, nosso final de semana. Pra cima.
0: Pra cima sempre. Alô, alô, alô. Bom dia pra você que tá comigo também nas cidades vizinhas, nas comunidades, nos sítios, nas fazendas. Deixa eu abraçar a Sol Lamounier. E sempre acompanha a gente, um abração. Fala, Laércio, bom dia.
11: Bom dia, Carlos Kennedy, tudo bem, meu amigo? Uma feliz abençoada sexta-feira para você. Que Deus abençoe seus passos, seus caminhos, né? Seu e de sua
0: amém,
11: família.
0: Amém, o seu também, viu?
11: Está, né? Ligado na Cândida todos os dias, todas as manhãs, né?
0: Obrigado.

E vamos de música. Ela pediu e ouve aqui no nosso café. Pediu, Cláudio, toca pra mim Feiticeira com o Rick Renner. E na verdade, essa canção é simplesmente maravilhosa. Ela foi gravada em 1998 pelo Rick e pelo Renner e fez um grande sucesso. Eu toquei muito essa canção. Eu estava morando e trabalhava na Rádio Expresso em Campos Altos, né? Mas que canção maravilhosa. O nome dela? Ela é demais, né? Ela tem um jeito doce de tocar meu corpo que me deixa louco. Uma deusa, uma louca, uma feiticeira. Ela é demais, hein? 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

0: Fazia tempo que eu não tocava Jorge Mateus aqui no Café, saudade do ano de 2010. Música boa essa, hein? 9h29, daqui a pouco a gente volta. Ah, o nome da música? Mil Anos. Sai daí não.
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0: Gente, agora 9h33.

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0: Hoje é sexta-feira, você vai zoar, você vai beber? Ah, mas muita responsabilidade, não dirija. Henrique Diego aqui no café. Gente, agora 9h42. Bom dia, bom dia, bom dia!
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Alô, alô, alô, bom dia! Bom dia para você que tá comigo, Cláudio Kennedy, aqui no nosso Café com Música, apresentado pela Rádio Candidez FM, sempre pertinho de você, né? Alô, alô. Olha, tem gente especial aniversariando hoje, eu quero abraçar com carinho muito especial. Sabe quem? Sabe quem está aniversariando? Vou contar para você. É um privilégio, né? A pessoa comemorar os seus 88 anos. Dona Corina! Cadê a Dona Corina? Está no bairro São Roque recebendo o meu abraço, meu carinho. É a Corina Maria Borges. Felicidades hoje e sempre. Vai receber também um abraço do nosso querido José Maria Laguardia. É o Zé Maria, o cara do futebol. Sabe tudo, hein? Dona Corina, receba aí o meu abraço, viu? Fraterno, carinhoso e sincero, através das ondas do rádio. Que Deus lhe conceda saúde em abundância. Paz e muito amor na sua vida. Parabéns, parabéns, parabéns. A dona Corina tá ouvindo a gente, né? Tá sempre com o radinho ligado e recebendo o nosso carinho mais que especial. Deixa eu dedicar essa canção para ela aqui. Vamos lá? Linda, linda, linda, para comemorar aniversário. Alô, Corina!

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6: Gente, vamos acertar o relógio agora. 10, faltando para as 10.
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6: Muito bem, já estou de

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1: Ah, mas é gostoso demais o nosso Café com Música. E dona Corina, aquele abraço, 88 anos, hein, gente? Que delícia. Tá lá no bairro São Roque curtindo o nosso programa e recebendo o meu abraço, o abraço do Zé Maria Laguardia. Ai, ai, ai, gente. Nossa, que saudade da minha mãezinha querida, né? Se estivesse aí, teria completado no mês passado 83 anos. Por isso você tá me ouvindo agora, você filho, você filha. Valorize o seu pai, valorize a sua mãe. Enquanto você tem sua mamãe, seu papai, sua vovó, seu vovô. Eu vou te contar, viu? Faz uma falta danada. Vamos mudar de assunto. Cláudia, como é que você tá? Tá no centro? Bom dia pra você. A Gislene tá no bairro Belo Vale. A Cida tá comigo no Porto Velho. Quem mais? Tá chegando aqui, ó. O Paulo Henrique, do bairro Santos Dumont. Obrigado, Paulão. A Nilda, do bairro Nova Holanda, tá ouvindo a gente. Alô, alô. Olha, gente, lembrando que eu vou estar segunda-feira a partir das 8 horas da manhã, de 8 às 10 da manhã e de 10 da manhã às 11 tem o Padre Reginaldo Manzotti, tá bom? Luiz Antônio tá comigo no LP Pereira. Alô, Luiz Antônio! A Cris tá comigo na Ponte Boa. A Irene tá no bairro Santa Teresa. Alô, Neuzinha, no Campina Verde. O Henrique tá comigo no centro. A Helena no bairro São Miguel. Simone tá comigo sempre ouvindo. Nosso programa é a Simone Castro do 48, a Elizabeth está no Serra Verde, a Adriane no bairro Danilo Passos, a Jussara tá chegando, tá no balanço do busão. Alô, Jussara da Transcide, tá na linha 14, né? Tudo de bom que você chegou aqui. Geraldo na Vila Belo Horizonte, obrigado. A Mariana tá no bairro Fonte Boa, Dalila participando com a gente da comunidade do Choro. Breno Ferraz também chegando. Samarone no Santa Rosa. Fala, Samarone.
2: Ô, Cláudio. Bom dia.
1: Bom dia.
2: Beleza pura? Beleza. Samarone no Santa Rosa. Fala. Minha Márcia, minha esposa, curtindo você aqui. Se tiver, a gente troca um Dimes 3 pra nós aí.
1: Tá boa, Samarone.
2: Bota pra nós aí.
1: Aquele abraço pra você, viu? Tudo de bom. Felicidades. Dá tempo de passar um Dire Straits aqui pro nosso amigo Samarone, produção? O pessoal tá sinalizando ali. Daqui a pouquinho, gente, tem o sorteio, viu? Sorteio da cesta do supermercado Pique. Tem também o sorteio de convites pra festa fantasia. Olha, você quer ir na festa fantasia? Manda seu nome e CPF. Quer ir no cinema? É só escrever, eu quero ir no cinema. Manda dois nomes, por favor. Pack de cerveja, a cesta do supermercado Pique e o sanduba do Betinho Burger. Já, já, vamos tocar aqui o Dire Straits pro nosso amigo ouvinte. Para matar saudade aqui no nosso café.

Vamos lá, Dire Straits aqui no nosso Café com Música. Alô, alô, bom dia, gente, manda aqui, ó, manda aqui agora, eu quero... Nós vamos para o sorteio agora. Dá tempo, hein? Você tem um minutinho só. Manda eu quero e você estará concorrendo a pack de cerveja na hora 10, sexta do supermercado Pique. Você vai concorrer também a convites para festa fantasia. Vai concorrer também ingressos para o Cine Hits e o Sanduba do Betinho Burger.

0: manda aqui, eu quero, tá acabando o tempo, você tem 30 segundos, contagem regressiva. Gente, daqui a pouco tem um padre Reginaldo Manzotti, programa Experiência de Deus, e você não vai perder esse programa maravilhoso. Tem também, depois, o Futebol Show da Candidez. À tarde tem o Garrafa no Super Tarde, a partir do meio-dia, Alzira Ribeiro, às 3 horas da tarde. Eu volto na segunda-feira, estreando às 8 da manhã, junto com Ana Paula Silva no Candy News, de 7 às 8. Eu volto. Chegando às 8 com Café com Música. Vamos lá, vamos pro sorteio aqui. Nosso sorteador eletrônico tá girando e parou. Quem tá levando aí, ó, o pack de cerveja no oferecimento da Hora 10 é a Adriana Maria Rosa. Adriana Maria Rosa levou o pack de cerveja. Parabéns, Adriana. Vai curtir o final de semana e tomar aquela cervejinha. Convite para festa fantasia, Aguinaldo Severino de Melo. Alô, Aguinaldo. Parabéns para você. Quem tá levando aqui agora, deixa eu ver. O Christian Marcos Mamede, do Mangabeiras, faturou Sanduba. Alô, Christian! Primeira vez que ele participa comigo, já deu sorte, hein, Christian? Tudo de bom pra você, meu irmão. Vamos lá agora aqui, a cesta do supermercado Pique. Quem vai faturar essa cesta, hein? Tô rodando aqui o nosso sorteador eletrônico. Vai parar aqui, quem tá levando a cesta do supermercado Pique. Parou, deixa eu ver aqui, vamos lá. Produção, me ajuda aí, produção, que audiência, né, gente? Que audiência. Cesta do supermercado Pique saiu para Adriana Santos Carvalho. Alô, Adriana, no Rancho Alegre, faturou a cesta do supermercado Pique. Quem tá levando agora é o convite, mais um convite para festa fantasia, deixa eu ver aqui, tá levando Ellen Cristine Vaz Tavares. E o convite para o cinema saiu para o Rogério Paulo e Silva e a Maria do Carmo. Gente, não dá tempo de mais nada, apenas de dizer um até logo. Muitíssimo obrigado pelo carinho da sua audiência. Fiquem todos com Deus, porque eu tô indo com ele. Segunda-feira, o nosso encontro, às 8, logo depois do Candy News, que estreia em alto estilo com Ana Paula Silva. Você não pode, não vai perder. Tchau, tchau. Que Deus abençoe o seu final de semana. Não me abandona, não.
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Hoje também, dia dos santos anjos da guarda. Em nome do Pai, do Filho e do Espírito Santo. Amém. Naquela hora, os discípulos aproximaram-se de Jesus e perguntaram: quem é o maior no reino dos céus? Jesus chamou uma criança, colocou-a no meio deles e disse: em verdade eu vos digo, se não vos converterdes e não vos tornardes como criança, não entrareis no reino dos céus. Quem se faz pequeno como esta criança, esse é maior no reino dos céus. E quem recebe meu nome uma criança como esta, é a mim que recebe. Não desprezeis nenhum desses pequeninos, pois eu vos digo que os seus anjos no céu vêm sem cessar a face do meu Pai que está nos céus. Quem é o maior no reino dos céus? Uma pergunta baseada na lógica humana e uma resposta dada na lógica de Deus. Uma criança no meio deles e disse: se não vos converterdes, se não vos tornardes como uma criança, não entrareis no reino dos céus. O texto vale para nós: quem se faz pequeno como esta criança é maior no reino dos céus. Não desprezeis nenhum destes pequeninos, pois eu vos digo que os seus anjos, os pequeninos, os seus anjos, vêm se cessar a face do meu Pai que está nos céus. Senhor, nós queremos pedir hoje, na primeira sexta-feira do mês, e colocar no teu sagrado coração todas as necessidades do mundo, todas as necessidades dos países em guerra, das mortes sem sentido. Queremos colocar o Brasil às vésperas da eleição. Queremos colocar as intenções da Igreja, do Santo Padre, o Papa. Queremos colocar as nossas próprias intenções. E vamos agora, com simplicidade, fazer-nos como crianças, como os pequeninos, e clamar que nossos santos anjos da guarda nos protejam. Reze comigo, com simplicidade: Santo Anjo do Senhor, meu zeloso guardador, se a ti me confiou a piedade divina, me rege, me guarde, me governe, me ilumine. Amém. E nós vamos rezar de novo. E não pense que os anjos da guarda nos abandonam quando crescemos. É uma visão equivocada. Falaremos disso depois. Então, seja simples agora e apenas reze. Santo anjo do Senhor, meu zeloso guardador, se a ti me confiou a piedade divina, sempre me rege, me guarde, me governe, me ilumine. Amém. Santo anjo do Senhor, me guie nos passos, sussurre nos meus ouvidos a vontade de Deus.
santo anjo da guarda, me tire do caminho que não é de Deus, me inspire as coisas de Deus. Santo anjo do Senhor, vem em meu auxílio na caminhada desta vida e jamais me deixe sozinho. Santo anjo do Senhor, eu peço com muita humildade, com coração confiante, mas como as crianças e os pequeninos, diante do evangelho que foi proclamado, me ajude na conversão, Santo anjo do Senhor. Santo anjo do Senhor, me ajude a escutar a palavra de Deus. Santo anjo do Senhor, me ajude a entrar no reino dos céus. Santo anjo do Senhor, olhai pelas crianças, olhai pelos jovens, Santo anjo do Senhor, olhai pelos adultos e, Santo anjo do Senhor, olhai pelos idosos. Durante toda a travessia nesta vida, Santo anjo do Senhor, caminhe comigo. Amém. Só começamos. E hoje um dia muito delicado e, ao mesmo tempo, um dia bom de celebrar no coração de Jesus e os santos anjos do Senhor. Voltamos já. Volte comigo.

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0: Querido povo de Deus, nós vivemos ainda sob o eco de toda a festa das Santas Chagas e muita gente acompanhando. Nós estamos transmitindo pela TV Evangelizar à tarde os melhores momentos, mas hoje é um dia muito especial. Hoje, às 19 horas, você poderá rever, acompanhar a procissão, a via sacra, as Santas Chagas Dolorosas. Portanto, não esqueça, você também tem toda a festa das Santas Chagas no YouTube Padre Manzotti. Nós estamos lá também com todos os momentos. Lembrando que a TV Evangelizar, domingo, às 22 horas, retransmitirá o show que fiz dentro do Santuário de Nossa Senhora de Guadalupe, Jesus das Santas Chagas. Domingo, às 22 horas, o show especial reapresentação da TV Evangelizar. Lembrando, no YouTube Padre Manzotti Oficial, você tem toda a festa das Santas Chagas. 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Então se inscreva. Quero lembrar que amanhã eu estarei celebrando o terceiro dia do Tríduo de São Francisco de Assis e convido todos ali da região, Santuário Curitiba, região metropolitana, Santuário São Francisco de Assis, às 18 horas. Celebrarei no Santuário São Francisco de Assis e no Xaxim. E convido todos, transmissão pela TV Evangelizar, YouTube Padre Manzotti. José Ronaldo, que a paz de Jesus esteja com você.
1: Amém, Padre, sua bênção.
0: Deus o abençoe. De onde você fala?
1: Eu falo de Mogi Guaçu, São Paulo.
0: Mogi Guaçu, São Paulo. E como é que você me acompanha?
1: Padre, quando eu tô no serviço, pelo aplicativo. E quando eu tô em casa, pela TV.
0: Opa, meu abraço, então, pelo aplicativo da Obra Evangelizar. E convido a todos, baixe o aplicativo no seu celular. É gratuito e você tem a liturgia do dia. E também pela parabólica digital. Diga lá, José Ronaldo.
1: Padre, eu tô ligando para contar um testemunho e pedido de oração.
0: Conte.
1: Padre, em 2024, a minha esposa, a gente tentou o dom da gravidez, né?
0: Sim.
1: E tipo assim, aí ela parou de tomar os remédios e a gente foi tentar. E depois, durante 3-4 meses, ela fazia os testes e não dava que ela tava grávida, né?
0: Sim.
1: E a gente sempre pedindo pra Deus, pra Deus abençoar a gente. Daí ela foi no médico e o médico chegou e falou pra ela que era impossível dela engravidar.
0: Pois não.
1: Porque ela tinha microcisto, né, no ovário.
0: Sim.
1: Daí ela se desesperou, me ligou pedindo. Aí ela falou pra mim assim, amor, pede pra Deus, porque o médico falou que eu era impossível de engravidar.
0: Pois não.
1: Aí eu falei assim, meu Deus, vamos ver se eu tenho crédito, né? Porque é uma ligação muito, né, padre? A gente tem que ter crédito com Deus, né?
0: Deus é amor, filho. Mas vai lá, gostei da sua colocação.
1: Aí eu pedi pra Deus, né? Pedi pra Deus confirmar pra gente, né? Daí durante aquele ano, né? Aí quando foi em novembro, na novena de Nossa Senhora das Graças, né?
0: Uhum.
1: Resumindo, né, padre, pra não tomar muito tempo. Na novena de Nossa Senhora das Graças, um dia da novena, eu tinha pedido pra Deus. Falei, Deus, Nossa Senhora, intercede por nós, né, que a minha esposa tenha a graça da gravidez, né?
0: Claro.
1: Aí naquele dia, eu trabalhando, né, que eu trabalho com máquina.
0: Sim.
1: Aí eu almocei e fui tirar o quilo, né, da tarde, né, da hora do almoço.
0: Foi tirar o quê?
1: Aí eu fui tirar o quilo, assim, fui tirar um cochilo, né? Quando eu acordei com aquele cheiro forte de rosa dentro da máquina.
0: Olha
1: aquele
0: aí.
1: Cheiro muito forte, assim, sabe, de rosa. Aí eu comecei a chorar e pedir, e agradecendo a Nossa Senhora, né, que tinha intercedido por nós, né?
0: Que lindo.
1: Aí eu falei assim, é a nossa graça que Nossa Senhora tá confirmando, né?
0: Certo.
1: Aí quando foi no outro dia que o Senhor começou a novena, o Senhor falou com a minha esposa. Falou diretamente com ela, falou assim, filha, você que tá na máquina, colocando roupa pra bater, coloca a mão no seu ventre, que a sua bênção já tá aí.
0: Oh, meu Deus, louvado seja Deus.
1: É só você agradecer, né? Aí ela me ligou chorando, falou que o senhor tinha falado com ela, tá? Aí eu falei assim, amor, mas Deus já tinha confirmado que a nossa graça ia vir. É só nós ter um pouco de paciência, né? Porque é tudo no tempo de Deus, tudo no tempo certo de Deus. Daí ela, aí quando foi, aí passou, né? Aí ela ficou, padre, nesse período ela ficou 1 ano e 8 meses sem vir as regras dela, né? Sem vir a menstruação.
0: Um ano e 8 meses.
1: Aí quando foi em dezembro de 2024, ela ligou feliz que tinha descido a menstruação dela. Aí, tipo assim, que ela ficou no período fértil, né?
0: Entendi.
1: E quando foi em janeiro pra fevereiro, a gente descobriu que ela tava
0: grávida.
1: Com a nossa bênção, grávida.
0: E como é que é o nome da criança?
1: Maria Júlia.
0: Maria Júlia. Hoje está com quanto?
1: 1 ano e 1 mês.
0: Oh, meu Deus. Então diga, graça recebida.
1: Graça recebida
0: é graça testemunhada.
1: E o que eu acho,
0: isso, e o que eu acho mais bonito que o José Ronaldo contou é que foram várias manifestações e que não foi no tempo que eles acharam. Como você disse, é no tempo de Deus. Foi lá,
1: sim, depois
0: de você fazer o cochilo, se sentiu aquele cheiro, aquele perfume de rosas. Depois ela lá lavando, colocando a roupa na máquina, mais uma manifestação. E perseveraram, assim aconteceu com Joaquim e Ana. Assim aconteceu com Zacarias e Isabel, que esperavam, mas continuavam rezando no Senhor, até que veio a graça. Deus seja louvado, José Ronaldo.
1: Amém, padre, amém.
0: Deus abençoe.
1: Eu quero agradecer por... Eu sou associado fiel.
0: Obrigado.
1: Né? Foi pela obra. E quando o boleto não vem, eu peço pelo WhatsApp.
0: Olha aí.
1: Aí sempre vem.
0: Tá certo. Meu grande abraço, José Ronaldo de Mogi Guaçu. Acompanha pelo aplicativo Parabólica Digital, Dom Eugênio Barbosa Martins, São João da Boa Vista. Escute esse testemunho, dá tempo. Solta lá, sacristão.
2: Quem fala aqui é Priscila, de Sacramento, na Califórnia.
0: Opa.
2: Eu tenho 3 testemunhos de graças alcançadas através das novenas que o senhor faz na experiência de Deus.
0: Sim.
2: A primeira foi na novena do Preciosíssimo Sangue do Nosso Senhor Jesus Cristo,
0: certo,
2: a qual eu ganhei a graça da documentação da minha filha sair para ela poder trabalhar.
0: Certo.
2: A segunda foi na Santo Agostinho, Santa Mônica. No
0: certo.
2: Dia de Santa Mônica, Deus nos deu a graça do meu genro conseguir passar na prova para pegar a sua licença de mecânico
0: Deus
2: oficial,
0: seja louvado.
2: De técnico. No primeiro dia da

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0: povo de Deus, daqui a pouco a bênção da água, a bênção do sal, do Sagrado Coração de Jesus. Não esqueça, avisa seus amigos. Gente, que testemunho lindo, né? Primeiro do José Ronaldo, lá trabalhando no maquinário, Deus seja louvado, pela Maria Júlia. E depois a Priscila de Sacramento, Califórnia, Estados Unidos, nos transmite lá a Web Rádio Insuperável de Freeman, Massachusetts, Web Rádio Mundial de Hartford, a Web Rádio Milícia do Espírito Santo, Carolina do Sul. Minha saudação a todos os brasileiros nos Estados Unidos, da Missão USA. Já estou com saudade de vocês, saudade de estarmos juntos. Meu abraço ao Padre Adriano Lessa e a todos os mensageiros, mensageiras das Capelinhas de Jesus das Santas Chagas nos Estados Unidos. Querido povo de Deus, escute sobre a leitura orante, sobre os... com que tiver, sacristão, solte lá.
1: Padre Reginaldo, hoje, 28, estou escutando seu programa Experiência de Deus, sobre a palavra de Elias. Eu estou um pouco como Elias.
0: O quê,
1: filha? Eu tenho um TAG. Deus, já sou uma pessoa idosa.
0: Sim.
1: Estou ausente da igreja, mas rezo como eu posso. Mas uma tristeza, solidão.
0: Filho.
1: E queria muito, Padre, que Jesus, que Nossa Senhora, que Jesus das Santas Chagas me perdoasse pelas minhas transgressões,
0: mas
1: também tivesse misericórdia de que tudo que eu estou passando. Essa leitura de Elias,
0: de Elias,
1: eu pedi a Deus que...

0: orando assim, padre. Amém, bom dia.
1: Bom dia, Deus abençoe, filho de Deus, de algum lugar do Brasil. Eu sei que muita gente está se identificando com a leitura orante. Inclusive, lembrando o povo de Deus que se você não pode de manhã, tem reprise à noite. E sempre nós colocamos a leitura orante no YouTube, porque são 10 minutos. E às vezes você percebe que eu me empolgo, eu passo de um bloco para o outro, e eles juntam a leitura, fazem esse trabalho, esse serviço, para que você possa mandar para alguém. E eu estava, agora, esses dias, eu fui fazer um exame pessoal dos olhos, e uma pessoa me disse, padre, eu recebi esse texto, uma meditação que foi feita sobre o profeta Elias, e foi na hora certa que eu mais precisava para me fortalecer em Deus. Então faça isso no YouTube, Padre Manzotti. Você, no final da noite, mande para alguém, ao invés de mandar a última fofoca do debate que não aconteceu, de não ser... pelo amor de Deus, né, gente? Dá licença. Mande uma coisa boa. Não vamos entrar em política aqui, mas, pelo amor de Deus, Senhor, que o Divino Espírito Santo nos ilumine, para a gente saber escolher. Então faça isso, meu filho, faça isso. Lembrando que agora nós vamos. Bíblia aberta, cartilha de oração.
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1: Primeiro Reis, capítulo 21, 23 seguintes. Aí eu tinha uma palavra para dizer para aquela mulher, me empolguei em negócio de rezar a Deus pelas eleições, gente. Nós temos que rezar. Senhor, santos anjos da guarda, ajude que cada leitor escolha bem. Mas, filha de Deus, que bom que você entendeu aquele texto de Elias. Mas lembre-se, o Senhor não escutou a voz dele que pediu, quero dormir e não acordar. Mandou alimento. E eu digo para você, o teu alimento é a Eucaristia, filha. Filha de Deus de algum lugar do Brasil. Primeiro Reis, capítulo 21, 23 seguintes. Elias continuou dizendo. Agora, vamos lembrar que Elias foi mandado para falar a Acabe. Foi ontem. E chegou a dizer, no mesmo lugar onde os cachorros lamberam o sangue de Nabote, que ele deu um jeito de tirar a propriedade, foi conivente, lamberiam o sangue de Nabote. E Jezabel, aquela que foi que articulou tudo, Elias continuou dizendo, e quanto a Jezabel, o Senhor Deus diz que os cachorros comerão, meu Deus, comerão seu corpo na cidade de Jezreel. Os parentes dela que morrerem na cidade serão comidos pelos cachorros, e os que morrerem no campo serão comidos pelos urubus. Não houve ninguém que tivesse se entregado tão completamente a fazer as coisas erradas que não agrada o Senhor como fez Acabe. E tudo ele fez por sugestão de sua esposa Jezabel. Acabe cometeu os pecados mais vergonhosos, adorando ídolos, como haviam feito os amorreus. O povo que o Senhor havia expulsado do país, conforme o povo de Israel tinha ido avançando. Quando Elias acabou de falar, Acabe rasgou suas roupas, jogou-as longe e vestiu a roupa de pano grosseiro. Ele não comia nada. Dormia em cima de panos grosseiros. Andava triste e abatido. Então o Senhor disse ao profeta Elias, você viu como Acabe se tem humilhado diante de mim? Já que ele está fazendo isso, não será durante a vida dele que eu vou trazer a desgraça que prometi. Será durante a vida do filho dele que eu vou fazer cair a desgraça sobre a família de Acabe. Palavra do Senhor, graças a Deus. Vamos ao contexto. Depois da história de Nabote, você lembra? Ele tinha tantas terras, mas quis aquela vinha. Deus olha e não vê somente as aparências. Acabe tinha uma história de pecado. O próprio texto que falamos mostra isso, idolatria. Humanamente podíamos pensar, depois de tudo que fez, não adianta mais nada Acabe se arrepender. Mas o texto não fala disso. Deus viu a humildade, o arrependimento de Acabe. Está no texto. Não significa que o mal cometido desapareça e que não dê consequências. O pecado sempre gera consequências. O arrependimento não apaga magicamente o passado, mas muda a relação da pessoa com Deus diante do seu passado. O texto mostra quatro atitudes. Acabe rasgou as vestes, vestiu-se de pano de saco, jejuou, andou cabisbaixo. Sim, são sinais externos, mas fruto de uma realidade interior. Mas aqui existe uma pergunta importante para a nossa oração. Meu arrependimento apenas está baseado em gestos externos? Não, não pode ser. Tem que ser um arrependimento verdadeiro, autêntico. Um desejo real de se emendar em Deus. Arrependimento não é desespero. Por isso, ele não se desespera. Não confiar em Deus, mesmo no arrependimento, leva ao desespero. Veja o que aconteceu com Judas Iscariotes. Se arrependeu, mas não confiou em Deus e se matou. Pedro se arrependeu, confiou em Deus e obteve o perdão de Jesus. Acabe é um exemplo para nós de que o arrependimento, mesmo diante de um grave pecado, tem que nos levar a uma profunda confiança em Deus. Volto a dizer, o pecado cometido, ele vai ter consequências na vida dos outros, claro, mas é possível se emendar, se converter. Não importa o que foi feito de errado, mude. Não importa o quanto você foi seduzido por palavras. Aqui no caso foi dito que a rainha Jezabel induziu, mas ele cedeu. A culpada não é ela, é ele se deixou seduzir. Ele se deixou levar. O texto não termina dizendo que Acabe acabou tendo uma vida irrepreensível. Acaba dizendo que ele se arrependeu. A grande mensagem de hoje é: não importa o erro que tenhamos feito, coloquemos a mão na consciência, mudemos de vida, o Senhor está disposto a nos perdoar. Mudemos de vida. Eu volto já.
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0: queridos dos irmãos e irmãs, daqui a pouco nós temos a missa e convido você a acompanhar pela TV Evangelizar, YouTube, Padre Manzotti, e hoje dos Santos Anjos da Guarda. E o Catecismo nos ensina, desde o começo até a morte. Catecismo da Igreja 336. Então não quer dizer que você, agora adolescente, não tem mais anjo da guarda, você idoso não tem mais anjo da guarda, não. Desde o começo até a morte, a vida humana é acompanhada pela sua assistência e intercessão. Cada fiel tem ao seu lado um anjo como protetor e pastor para guiar a sua vida. Desde este mundo, a vida cristã participa pela fé na sociedade bem-aventurada dos anjos e dos homens unidos a Deus. E São João Maria Vianney assim dizia: como é feliz o anjo da guarda que acompanha uma alma para a Santa Missa. Santo Afonso Maria Ligório: são tão preciosas a Deus as nossas orações que ele destinou os anjos para lhe apresentarem imediatamente as orações que estamos fazendo. Sabia que são os anjos da guarda que pegam as nossas boas ações e apresentam a Deus? Santos anjos da guarda, rogai por nós. Querido filho, querida filha, o ano que vem nós teremos uma peregrinação e faremos no México. Será em outubro. Entre em contato conosco. Nós vamos à casa de Nossa Senhora de Guadalupe, no México. 419-8753-3300. Começamos na Cidade do México, no Centro Histórico, Palácio Nacional, Catedral Metropolitana. 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Depois, nós iremos a Gualticlán, onde visitaremos a segunda casa de São Juan Diego. Iremos Teotihuacán, visitaremos as pirâmides. Sabia que tem pirâmides no México? Depois vamos a Tlaxcala, a Basílica de Nossa Senhora de Ocotlán. Iremos a Puebla, iremos a Cholula, nas cidades mais antigas e populosas, Igreja de São Francisco, Igreja de Nossa Senhora dos Remédios. 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Nicolas, que a paz de Jesus esteja com você, Nicolas.
1: A paz, padre.
0: Seja bem-vinda, bem-vindo. De onde você fala?
1: Sou de Curitiba.
0: Curitiba.
1: Cristo.
0: Como é que você me acompanha, Nicolas?
1: Eu acompanho pela rádio aqui na nossa oficina, aqui minha e do meu sócio. Todo dia o senhor está conosco às 10 da manhã e às 3 da tarde.
0: Meu abraço.
1: E às vezes entra cliente aqui e a gente fala assim: espera que nós estamos rezando.
0: Que maravilha. Meu abraço ali a todos ali na oficina, a
1: meu
0: você.
1: Roque? Isso.
0: Meu abraço, Roque. Diga lá, Nicolas.
1: Então, padre, eu testemunho, né, que eu tenho vários, que eu falo assim, eu fui, pra você ter ideia, eu fui num ministério que cantou com o senhor em Pinhais.
0: Oh, sério, filho?
1: Há 20 e poucos anos atrás.
0: Que maravilha, é nossa aqui. Querida igreja São José Operário.
1: É, isso.
0: Maria Antonieta.
1: E lá pra cá, vários testemunhos, né?
0: Que bom.
1: E o principal, eu digo que é meu pai ter parado de beber, depois de... Mas a gente não sabe os caminhos que Deus coloca, né? Mas ele teve um trombose, perdeu as duas pernas, enfim.
0: Sinto por isso.
1: Hoje eu sou as pernas do meu pai e louvo por isso.
0: Entendi.
1: Porque eu digo que meu pai não gostava de nos segurar no colo. E hoje eu carrego meu pai no colo.
0: Nossa, filho,
1: pra mim isso é a maior graça, a maior bênção que eu tenho na minha vida.
0: Entendo.
1: De poder fazer isso, né?
0: Certo.
1: E eu falo assim, hoje eu tenho pai.
0: Entendi.
1: Né? Então, que é um pai que mesmo sem as pernas, debilitado, ele brinca com os netos, brinca com os filhos, e é um ótimo esposo pra minha mãe, e é bênção na nossa vida.
0: Antes, filho, era um homem refém do álcool.
1: Do álcool.
0: Era doente. Hoje é o pai, como você disse, agora tem o pai.
1: Sim.
0: É lamentável que ou voltamos por amor ou voltamos pela dor.
1: Pela dor, exatamente.
0: É. Tá não, certo. É... Você quer
1: Existe
0: deixar...
1: oração.
0: Então diga.
1: Minha sobrinha, você até desculpa emocionar, minha sobrinha nasceu faz 25 dias.
0: Oh, meu Deus.
1: E então na UTI.
0: Ah, entendi.
1: E uma está entubada, né? E infelizmente minha irmã estava indo todo dia lá para tirar leite para dar para elas, né? E ontem minha irmã foi lá para tirar leite para dar para elas e minha irmã precisou ser internada também.
0: Filho.
1: Mas a gente entende tanto a família de minha irmã, nós, graças a Deus, entendemos as vontades de Deus, né?
0: E vamos rezar
1: então, a gente Deus pela... coloca nas mãos de Deus, né?
0: Claro, filho.
1: Que é uma dificuldade que a gente tem. A vida continua, né?
0: Claro.
1: A gente tem que trabalhar, a gente tem que... Mas a gente sabe que a grandiosidade de Deus...
0: Claro.
1: Na nossa... É que nem eu falo assim, né? Aí, às vezes eu brinco com as pessoas, eu falo assim, a gente não pode rezar o Pai Nosso se você não tem fé. Porque a gente tem que estar preparado para aquele pedaço que seja, assim, seja feita a sua vontade.
0: Exatamente.
1: Porque às vezes a vontade de Deus não é a nossa vontade.
0: É.
1: Mas a gente está preparado para tudo isso.
0: Você
1: mas
0: pode...
1: que Deus nos dê força para claro. Batalhar sempre, né?
0: O nome da sua irmã?
1: Ah, e minhas sobrinhas foram batizadas lá na UTI mesmo, no dia de São Padre Pio.
0: Opa, é assim que se faça. Num caso de perigo de morte, deve ser batizada assim... Você sabe o nome delas?
1: A Maria Lúcia.
0: Tá.
1: E a Maria Augusta.
0: E o nome da sua irmã?
1: E a Natália, Valiano Latuf.
0: Tá. Natália, tá bom, filho. Vamos rezar, levarei no altar, na missa do meio-dia, rezando na intenção delas, tá bom?
1: Amém.
0: Que Deus abençoe, Nicolas, de Curitiba, Rádio Evangelizar FM, Rádio Clube FM, TV Evangelizar, Canal 16, NET 13, nosso arcebispo, Dom José Antônio Peruso, arquidiocese de Curitiba. Hoje foi o dia dos homens, né? O Nicolas, que estava no ministério lá onde eu comecei, na paróquia São José Operário, em Pinhais, Maria Antonieta, meu grande abraço. Uma história de obra onde completamos 21 anos, 22 anos de rádio e 5 anos que estive lá em Pinhais. Meu grande abraço ao povo querido de Pinhais. Não esqueça, povo de Deus, daqui a pouco a bênção do sal e da água. Escute esse testemunho.
2: Eu sou Edna Fernandes, de Guaraciaba do Norte. Quero aqui testemunhar um grande milagre em minha vida. Em 2022, eu tive um parto prematuro. Minha filha nasceu prematura extrema de 29 semanas de gestação. Ela nasceu em uma cidade, teve que ser transportada para outra cidade onde tinha uma UTI neonatal.
0: Sim.
2: Lá ela teve 2 paradas cardíacas, ela também teve, por ter inalado líquido amniótico, ela teve pneumonia bacteriana e ela também, por ser transportada de uma cidade para outra, ela deu hemorragia na cabeça. Daí então, eu fiz uma promessa com Jesus
0: certo.
2: Da Santa Chaga, que se minha filha se salvasse, depois
0: Opa.
2: Que ela completasse 5 anos, eu iria até Curitiba, no Paraná,
0: pois
2: no
0: não.
2: Santuário de Guadalupe.
0: Sim.
2: Eu iria levar ela para conhecer o santuário
0: e
2: para falar para ela que Jesus da Santa Chaga foi aquele que obrou aquele grande milagre pela vida dela
0: certo.
2: E eu alcancei. As 2 graças.
0: Amém.
2: Eu alcancei a graça de ver minha filha viva, bem, e alcancei também a segunda graça, que foi dia 20 de setembro
0: Olha
2: de
0: aí.
2: 2026, eu conheci o Santuário de Jesus das Santas Chagas,
0: agora,
2: o Santuário
0: recente.
2: De Guadalupe, e eu falei para minha filha sobre o porquê que a gente estava lá naquele santuário.
0: Que linda
2: que era para registrar o grande milagre dela na nossa vida.
0: Deus seja louvado, faça ecoar, viu, sacristão? Coloque em todas as redes, manda para a televisão, manda para o rádio. A Edna, Guaraciaba do Norte, Ceará, ela veio, eu comento depois, e volto com a bênção da água do sal e o 7º, 8º dia dos arcanjos.
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0: 10h50.
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0: 10h51.
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Queridos filhos e filhas, foi o testemunho da Edna e foi muito forte. Ela realizou e cumpriu a promessa de estar aqui e faz ecoar Guaraciaba do Norte, Rádio Sonsonsat FM, Dom Francisco Edmilson Neves Ferreira, da Diocese de Tianguá. Hoje, aniversário de Dom Joel Portela Amado, da Diocese de Petrópolis, Rio de Janeiro. Aniversário da Rádio Costa Dourada FM, Maragogi, Alagoas. Obelisco FM, Pau dos Ferros, Rio Grande do Norte. Sonsonsat FM, Guaraciaba do Norte, Ceará. Olha aí, ó. Ela escuta lá pela Guaraciaba do Norte e hoje é aniversário da rádio. Aniversário também do meu afilhado de batismo, Pedro Gabriel. Que Deus o abençoe, Pedro Gabriel, com muitas graças e bênçãos do céu. Colocar em oração Mariana Ganho, que está na UTI, pneumonia bacteriana. Amado povo de Deus, eu volto a dizer, hoje ao meio-dia, acompanhe a missa pela TV Evangelizar, YouTube Padre Manzotti. Lembrando que você no YouTube tem toda a programação que você precisa desde manhã. YouTube Padre Manzotti, oficial, você tem de manhã oração da manhã, depois você tem o Evangelho do dia, você tem experiência de Deus, o Terço das Santas Chagas e a leitura orante. Já preparou a água e o sal? Já preparou? Então nós vamos para a bênção. Mas primeiro, a novena dos arcanjos, oitavo dia. Arcanjo Gabriel, portador das boas novas, das mudanças, da sabedoria e da inteligência. Arcanjo da Anunciação, trazei a palavra de Deus e que ela permaneça em meu pensar e meu agir. Fazei com que também seja um mensageiro dos preceitos do Senhor, por palavras de bondade e solidariedade. Arcanjo da Anunciação, vinde em nosso auxílio. Arcanjo Rafael, guardião da saúde e da cura, peço que os raios curativos desçam sobre mim, dando-me saúde e cura dos males do corpo e da alma. Guardai meu corpo e minha mente, livrando-me de toda a doença. Que o vosso raio curativo esteja em meu lar, sobre os meus familiares, no trabalho em que executo, com as pessoas com quem convivo diariamente. Arcanjo Rafael, curai nossas enfermidades. Arcanjo Miguel, príncipe, guardião e guerreiro, defendei-me com vossa espada, protegei-me com vosso escudo. Não permita que o mal me atinja, protegei-me contra assaltos, roubos, acidentes e contra quaisquer atos de violência. Livrai-me de pessoas negativas e invejosas. Arcanjo Miguel, levante o vosso escudo. Arcanjo Miguel, dai-me proteção à minha casa. Arcanjo Miguel, sobre a minha família, parentes e amigos. Arcanjo Miguel, guardai meu trabalho. Arcanjo Miguel, protegei meus negócios e meus bens. Arcanjo Miguel, trazei paz e libertação. Arcanjo Miguel, defendei-me no combate. Arcanjos de Deus, venham em meu auxílio. Arcanjos do Senhor, venham em meu socorro. Arcanjos de Deus, hoje, oitavo dia, e amanhã que terminamos. Agora, Sagrado Coração de Jesus, nós te consagramos todo o mês de outubro. Sagrado Coração de Jesus, nós te consagramos cada dia, cada hora. Sagrado Coração de Jesus, entrai pela porta e deixai os teus arcanjos, livrai de todo mal. E na ladainha que você está escutando do Sagrado Coração de Jesus, peça, Senhor Deus, que passe pela minha casa, pelo meu ambiente de trabalho. Sagrado Coração de Jesus, tende piedade de nós. Sagrado Coração de Jesus, passe pelo quarto do casal, que seja um ambiente de amor e de paz. Sagrado Coração de Jesus, no quarto dos filhos, que seja de estudo e que seja de descanso. Passe pela cozinha, que não falte o pão de cada dia. Senhor, Sagrado Coração de Jesus, nós te consagramos
toda a nossa família, nós te consagramos todo o ambiente de trabalho. Sagrado Coração de Jesus, tende piedade de nós. A bênção da água. Deus eterno e todo-poderoso, pela água, fonte de vida, princípio e purificação, quiseste lavar-nos do pecado e dar-nos o prêmio da vida eterna. Renovai em nós a fonte da vida da vossa graça. Abençoai esta água. Ó Deus todo-poderoso, nós vos pedimos humildemente, dignai-vos por vossa bondade, abençoar este sal. Vossa criatura, que mandastes o profeta Eliseu lançar a água para torná-la fecunda. Fazei, Senhor, que por toda parte, onde for aspergida esta água e este sal, seja afastado o ataque do inimigo e proteja sempre com a presença do Espírito Santo. O Senhor esteja convosco, Ele está no meio de nós. Abençoai, Senhor, Pai, Filho e Espírito Santo. Amém. Evangelizar é preciso.

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bom dia pra você que acompanha o Bola na Rede, edição diária da Candidez FM. São 11 horas mais 7 minutos em Divinópolis, 25 graus a temperatura, umidade relativa do ar em 61%. Hoje é sexta-feira, dia 2 de outubro de 2026. 11 horas, 8 minutos e a partir de agora você tem um compromisso marcado comigo até o meio-dia na apresentação do Bola na Rede, que chega com essas manchetes.

0: Manchester City recorre de condenação por infrações financeiras, enquanto crise entre CR7 e Jorge Jesus ganha novos capítulos. Pedro ganha espaço, Ancelotti faz 7 mudanças e Brasil deve ter novo time contra a Índia. Cruzeiro intensifica treinos na toca e atacante é elogiado por técnico de seleção sul-americana. Atlético fecha preparação para a partida atrasada do Brasileirão e clube é condenado pela FIFA por dívidas com 2 clubes europeus e 1 sul-americano. Onze horas, 10 minutos e assim nós trabalhamos na direção de operações de Adriano Silva e a direção geral do padre Moacir Chagas Tavares. Vamos juntos, vamos nessa com Bola na Rede aqui na 100.5.
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0: você. São 11 horas mais 11 minutos em Divinópolis e você já pode participar do Bola na Rede através do nosso Candizap pelo 379-9869-5001, 379-9869-5001. Pode mandar sua mensagem de texto ou de áudio de no máximo 30 segundos. 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Candy! 11 horas, 11 minutos e é claro, para começarmos bem a nossa sexta-feira, último dia útil. E para começarmos bem o programa, vamos falar com quem sempre está por aqui, sempre do nosso lado. Bom dia, Rosca!
1: Bom dia, Rafa. Esse bate-bola, esse ping-pong entre eu e você vai render, e vai render muito. Começamos com uma manchete em que dizemos o seguinte: dois pontos, parágrafo, travessão. Uma vitória deixa o Galo numa boa no Brasileirão.
0: É, já muita informação. Hoje o programa tá recheado, viu? Recheadíssimo de informações. É o Brasil que joga amanhã, é o Galo também amanhã. Brasil às 11, o Atlético às 6h30 da tarde. Pois é, gente, tem muita coisa pra acontecer. O Cruzeiro voltando quarta-feira, casa cheia, torcedor doidinho pra ver. Pois é, olha, presta atenção. A gente vai rodar aqui alguns jogos que nós tivemos ontem. Jogos também da seleção mundial. Mas antes, o Rosca tem aquele recado pra você.
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0: O torcedor do Cruzeiro que tá doidinho pra ver o time em campo.
1: Ponto.
0: Ô, quarta-feira que não chega, meu filho. Pois é, o torcedor já tá me mandando mensagem. Ô, Rafa, eu não tô mais aguentando, viu? Ó, deixa eu dar aquela passada aqui no Campeonato Brasileiro da Série B, que ontem nós tivemos jogos com o Sport, vencendo o Atlético pelo placar de 2x1, Novo Horizontino 3x0 em cima do Goiás. É a Série B do Campeonato Brasileiro que ainda hoje terá jogos. Sexta-feira, é, meu filho, tá recheado. São Bernardo e CRB às 7h30 da noite, 8h30 Londrina e Criciúma, 8h45, 15h9 da noite, Juventude, Operário, Fortaleza e Náutico às 21h35. Os horários meio quebrados, né, velho? Fortaleza e Náutico. Deixa eu dar aquela passada aqui na tabela do Campeonato Brasileiro da Série B, que tá chegando daquele jeito, viu? Tá chegando na reta final. Olha, se o campeonato acabasse hoje, já estariam classificados Vila Nova e Novo Horizontino. Vila Nova com 54, junto com o Novo Horizontino, que também tem 54 pontos. Os dois primeiros colocados do Brasileirão Série B. Juventude em terceiro com 53. Em quarto, Fortaleza tem 52. Em quinto, Criciúma com 50. Em sexto, para fechar o G6, Atlético Goianiense com 49. Essas quatro equipes fariam os playoffs. É essa nova regra agora da Série B do Brasileiro. CRB em sétimo lugar com 48, com a mesma pontuação o Operário em oitavo. Em nono, Sport Recife com 47, com 43. O Cuiabá em décimo fecha os 10 melhores da Série B. Décimo primeiro, Goiás com 42, com a mesma pontuação. A gente tem o São Bernardo junto com o Atlético. Em 14º, Náutico com 41, com 36 pontos, 15º. O Ceará em 16º, primeiro time fora da zona, o Botafogo de São Paulo com 35. Dentro do Z4, o Avaí em 17º com 30, 28 pontos. Em 18º, Londrina, 19º, América. É, tem muito tempo que a gente não fala do América, né, velho? Nossa Senhora. É, meu filho, já foi embora. 17 pontos tem o América, 19º. E na degola, na lanterna, na última colocação, a Ponte Preta. Ponte Preta também já foi de arrasta, né? Já foi de arrasta. A diferença aqui do América, quase 20 pontos, hein, ô Rosca?
1: Raciocina comigo. Nós entramos ontem na abertura da 31ª rodada. Dois jogos, faltam os outros que vão acontecer no transcorrer deste final de semana, ou seja, hoje e amanhã. O que vai acontecer? Vamos lá, aí ficam faltando O América, vamos colocar o América, então, com 8 jogos a disputar, porque ele vai jogar ainda. Vai jogar lá em Goiânia com o Atlético Goianiense. Coro no América? Coro de novo. Então, vamos... Ó, 24 pontos o América tem para disputar. 8 vezes 3, 24. A diferença é de 20. Você acha que o CTI aceita o América? Nem no CTI o América já caiu. O América e Ponte Preta já caíram e os outros ainda têm chance de sair. Tem um com 28, outro com 30. Né? Esses dois aí podem sair desse sufoco ainda. Mas o América e a Ponte... Alô, alô, terceirinha. Tem clássico mineiro ano que vem na terceira do brasileiro. O Berlândia subiu e o América caiu. Ah, malandro.
0: É, meu filho, pois é, cara. Ó, deixa eu dar aquela passada também aqui nos jogos que nós tivemos ontem pela Nations League. Alemanha 2-0 em cima da Sérvia. A Grécia 2-2 com a Holanda. E aí o Portugal, já tem informação de Portugal, hein? 4-2 sem Cristiano Ronaldo, detalhe importante, 4-2 em cima da Dinamarca. País de Gales 2-1 em cima da Noruega. A Irlanda 2-2 com a Áustria. Deixa eu ver o que mais aqui de jogo, né? Que o pessoal se interessa, porque o resto é o resto, né? Já diria Gustavo Lima. Aqui, deixa eu ver aqui, ó. Jogos de hoje, olha, ó. Olha o Brasileirão, ó. É, jogos voltando, ó. Só jogo bom, viu? 15 para as 4, Bélgica e Turquia, França e Itália. A Itália venceu esses dias para trás, deixa eu dar aquela olhada aqui. Venceu de 4. Aí não, né, o Rosca. 4-1 em cima da Turquia. Perdeu de 2-0 para a Bélgica, é bem verdade, mas a Itália vem tendo uma reconstrução, né, aos poucos, com o técnico Roberto Mancini. Pois é, a Itália joga contra a França, é um jogo bom de ver, né, porque sempre a Itália tenta dar um trabalhozinho. Deixa eu ver aqui outro jogo, Polônia e Romênia. Também jogo 15 para as 4. Enfim, esses os jogos da Nations League. Falando de Campeonato Brasileiro, hoje tem jogo, viu, Rosca? É o clássico São Paulo e Santos, 8 horas da noite. Brasileirão voltando aos poucos e amanhã tem o Atlético também. Aproveitando, falando de Campeonato Brasileiro, vamos trazer então o noticiário do Atlético? Hoje está recheado de informações. Aproveitando, falando de Campeonato Brasileiro, vamos chegar com as informações do Galo. Amaral Júnior tá chegando. Fala comigo, Amaral. Bom dia.
2: Bom dia, amigos do Bola na Rede. O Atlético tem um time de desfalques para o duelo de amanhã contra o Bragantino. A bola vai rolar às 6:30 da noite na Arena do Galo. E você confere a emoção da partida aqui na Cande 100.5. Falando então sobre os desfalques. Dos 11, 5 são titulares e 6 são reservas. O goleiro Everson está no DM. Os dois zagueiros considerados titulares estão fora. Juan lesionado e Vitão servindo à seleção brasileira sub-20. A dupla de volantes titular também está fora. Alan Franco com a seleção do Equador e Kelvin Castanho com a seleção da Colômbia. E tem os 6 reservas que também estão fora contra o Bragantino. Preciado e Alaminda com a seleção do Equador e Pacini com a seleção sub-20 do Brasil. Scarpa, lesionado e Vitor Hugo na transição. E o Thiago Borbas, que está emprestado ao Atlético pelo Bragantino e por acordo contratual, não pode enfrentar o ex-clube. Com todos esses desfalques, vamos ao provável Galo para amanhã. Gabriel Delfim, Natanael, Lianco, Vitor Hugo e Lodi, Tomás Pérez, Alexander ou Maicon, Fred e Bernard, Cuejo e Renier. A expectativa é de 20 mil torcedores, porém, até ontem à noite, somente 10 mil ingressos haviam sido vendidos. Já a procura pelos ingressos para a semifinal da Sul-Americana está bem melhor. Já foram vendidos 20 mil ingressos. A partida de ida entre Atlético e Montevideo City Torque será daqui a 2 semanas em Belo Horizonte. E se em campo a situação está mais tranquila, fora o Atlético segue com seus problemas financeiros. O clube foi condenado pela FIFA em 3 processos envolvendo dívidas pelas contratações de Lianco, Bruno Fuchs e o Brian Palacios. As decisões determinam que o clube pague no total mais de 17 milhões de reais. As cobranças envolvem o Southampton da Inglaterra, o CSKA da Rússia e o Atlético Nacional da Colômbia. O Atlético recorreu das três decisões ao CAS, a Corte Arbitral do Esporte, e perdeu a disputa. O clube até reconhece que existe as dívidas, mas contesta alguns valores cobrados e afirma que pretende negociar o pagamento das dívidas. Um ponto de atenção é que existe a previsão de punição esportiva caso os valores não sejam pagos em 45 dias, incluindo a possibilidade de o Atlético ficar impedido de registrar novos jogadores. É isso aí, amigos. É o que tínhamos para hoje do Galão da Massa.
0: Tá, então, o Amaral trazendo todas as informações do Atlético. É, a gente tem, então, destaque pro jogo de amanhã. O Atlético até fez um treino aberto na última quarta-feira aí. É, a gente viu algumas novidades. E tem o jogo de amanhã e essa coisa agora do transfer ban, hein, Rosca?
1: Primeiro sobre o jogo de amanhã. É um jogo importantíssimo, importantíssimo mesmo pro Atlético, porque ele pontuando com os três pontos, ele encostando um grupo de cima que briga para uma vaga direta na Libertadores. Mas eu, pela vivência e experiência que eu tenho no futebol, eu acho mais fácil o Atlético conquistar essa vaga através da Copa do Brasil ou também pela Sul-Americana. Mas não deixa de ser um alento para a torcida do Atlético, que tem esse jogo atrasado contra o Bragantino. O Atlético se pronunciou nas entrelinhas dizendo o seguinte: devo, não nego, pago quando puder. O Atlético está me lembrando o cara carioca. Tinha um carioca, rapidinho essa história. O carioca devia Deus e todo mundo. E tinha um cara

0: não pagar fulano, beltrano, são três clubes, né? É, você não pode registrar ninguém. Isso tem acontecido muito no futebol brasileiro. O Corinthians, por exemplo, está contando sua irmã, só para citar um exemplo. Agora, o Atlético precisa dar um jeito de reorganizar, reestruturar, porque essas situações, às vezes, refletem dentro das quatro linhas.
1: Pois é, ainda não chegou nessa situação, a gente vai ver, né, como é que... Se o Atlético vai pagar, caso não pague, aí sim a gente pode ter um possível transfer ban para o lado do Galo.
0: Eu acredito que não paga. A probabilidade de não pagar é muito grande. 17 milhões, né?
1: É, mais ou menos isso mesmo. É aproximadamente, né?
0: É, pois é.
1: É.
2: Não adianta passar fogo, não?
0: Porque não é só o Atlético também, não. Tem vários clubes no Brasil que estão nessa situação.
1: É, e outra coisa, falando agora do jogo do Bragantino, não tinha nem 10 mil torcedores ainda, né? Pro jogo de amanhã. Jogo sábado, 6:30. É, no domingo já é as eleições, mas acho que não tem nada a ver. Tem então nada de 10 mil. A expectativa era pra 20, né? Torcedor ainda tem que correr pra, quem sabe, comprar o ingresso. O torcedor já tá pensando lá na frente, né, Rosca? Grêmio, tem decisão. A Copa Sul-Americana já tá com quase 25 mil ingressos vendidos. Torcedor tá meio lento ainda, né?
0: Futebol ficou caro, né? Ficou elitizado.
1: Não, e fora o clássico contra o Cruzeiro. Aí depois tem Flamengo no final de outubro.
0: É, futebol tem um problema muito sério. Ir ao estádio hoje não é para qualquer um. Antigamente, o Geraldino, o Arquibaldo, que ia lá, pagava 5, 10 reais no ingresso, ia, levava seu radinho de pilha, vibrava, torcia, né? Hoje não. Hoje, futebol tornou-se um esporte elitizado. E só vai ao estádio quem tem condição. Aquele torcedor que, às vezes, morre de amores pelo seu clube, não tem condições de ir ao estádio justamente pelo preço caro e elitizado dos ingressos. Aí ele opta. O que é mais viável? Ele ir numa semifinal da Sul-Americana ou ir num Bragantino e Atlético? Atlético e Bragantino. Ele opta pela primeira opção.
1: Pois é, falando de transfer ban, são 11 horas mais 26 minutos. Já a gente chamou o comercial. Deixa eu abraçar aqui o pessoal que tá comigo aqui no WhatsApp. 37998695001. 37998695001. Primeiro, só as de textos. Na volta do intervalo a gente chega com as mensagens de áudio. Então já registra aí. 37998695001 para você participar do Bola na Rede comigo aqui. É, na 100.5, amanhã a jornada esportiva também é comigo, viu? Rafael Freitas vai estar no comando ao lado do Amaral Júnior. Vamos lá, deixa eu dar um abraço aqui no André do Belvedere, tá sempre ligado. Alô, amigos, um bom fim de semana a todos nós. Olha, há um calorão danado. É, meu filho, tá um calorão mesmo, viu? Eu aqui já tô suando. É, mas é só falar que o galão vai entrar em campo, o céu escurece. Só não observa quem é bobo. Porque o Galo faz a alegria de todos com seus cânticos e com futebol de raça. Pelos gramados onde joga e amanhã é dia. Avisa lá que adocaram nossa boca ontem com kit hora dessa. É, pois é. É, o André ganhou. Deixa eu ver quem tá mais comigo aqui. Um abraço pra Aline, um beijo. Acho que essa aqui não é pra mim não, viu? Mas enfim, um abraço pra Aline. Deixa eu ver quem tá comigo aqui. É o Marco Lúcio Nunes. Bom dia, amigos. Um final de semana abençoado a todos nós. Abraço, Marco Lúcio, do Planalto, tá sempre ligado, valeu pela mensagem, valeu pela participação. Zé Carlos, bom dia, Rafael, bom demais, eu tô ótimo, e você por aí, viu? É nóis, quero almoçar no Fred, já tá concorrendo, hein? José Carlos de Carvalho, do bairro Niterói. É, depois na volta eu acabo de ler aqui as mensagens de texto. Vamos chegar com as informações do mundo da bola, porque tem coisa quente acontecendo... E aí, assim que eu acabar, eu passo pro Rosca. Por quê? Porque o Manchester City entrou com recurso contra a decisão da comissão independente da Premier League que considerou o clube culpado por violações das regras financeiras da competição. O processo envolve irregularidades que teriam sido cometidas entre 2009 e 2018. A comissão apontou problemas em informações financeiras, contratos comerciais e também na colaboração do clube com a investigação. O Manchester City nega as acusações e afirma que a decisão contém erros. Agora a Premier League, meu filho, vai analisar o recurso. Por enquanto, não existe uma punição definida para o clube. Entre as possibilidades estão perda de pontos e até a expulsão da Premier League. Mas qualquer medida dependerá

0: do resultado do processo. A Federação Inglesa de Futebol também acompanha o caso e afirmou que poderá tomar medidas disciplinares depois da conclusão do processo. E já em Portugal, tem coisa acontecendo, a crise do CR7 com o técnico JJ Jorge Jesus, ex-Flamengo, também continua repercutindo. Cada dia um novo capítulo, viu? Olha, o Cristiano Ronaldo deixou a concentração, para quem não tá por dentro, a concentração da seleção portuguesa antes da partida contra a Dinamarca. A gente informou agora há pouco o placar, depois que o Jorge Jesus confirmou Gonçalo Ramos como titular. Sem o atacante, Portugal venceu a Dinamarca por 4-2. A saída do Cristiano provocou reações entre torcedores, cartazes de apoio ao jogador e críticas ao Jorge Jesus apareceram em pontos de Lisboa, inclusive próximo à sede da Federação Portuguesa de Futebol. Um dos cartazes acabou retirado por falta de autorização. A repercussão também chegou às redes sociais da seleção portuguesa, que registrou uma forte queda no número de seguidores após a saída do robozão. Enquanto o Manchester City aguarda o resultado do recurso na Inglaterra, a seleção portuguesa tenta deixar a polêmica para trás e seguir com a preparação para os próximos compromissos. Essa coisa aí do Manchester City não vai retirar, né, Rosca? Não vai retirar o grande da Premier League da competição. E essa coisa do Cristiano Ronaldo, acha certo, ô Rosca?
1: Vamos por etapa. Primeiro, o Manchester City. Se realmente ele infringiu, e lá fora, lá na Europa, não é como aqui no Brasil, que eles dão um jeitinho na lei para reorganizar, reestruturar. Haja visto aquela briga que teve da final do Campeonato Mineiro. Sabe o que aconteceu? Todo mundo pagou cesta básica, filho meu. Não deu em nada. Então, no Brasil, seria diferente. Mas lá fora, eles vão... É lógico que afastar o Manchester City da competição não vão fazer, mas punição irá acontecer. Vamos aguardar os novos capítulos. Cristiano Ronaldo e JJ são dois bicudos, dois caras que têm uma autoestima exacerbada, alta demais. Então tem um ditado que dois bicudos não se beijam. Consta as informações que eu tenho que o Jorge Jesus chegou para o Cristiano Ronaldo no penúltimo jogo, sem ser esse agora com a Dinamarca, e disse o seguinte: você vai figurar no banco, pá, e eu vou colocar você no jogo. Só que ele não colocou, tá? Então, eu digo o seguinte: jogador de futebol, você não pode prometer as coisas para ele e não cumprir, tá? Porque se você prometer uma bala para um jogador de futebol, você tem que levar a bala para ele. Jogador de futebol é complicado, seja em qualquer segmento. Agora, Jorge Jesus e Cristiano Ronaldo precisam fumar o cachimbo da paz e entrarem num acordo, porque ambos são benéficos e fazem falta à esquadra portuguesa, à seleção portuguesa. Eu acho que aí tem muita vaidade, sabe? Tem muito superego mexendo nisso aí. Inclusive, o presidente da Federação Portuguesa de Futebol tentou intermediar, tentou consertar isso aí. E daqui a pouco esquece, os dois vão e tem um aperto de mão e a coisa segue. Mas o Cristiano Ronaldo também tem que ter em mente que ele não é um jogador insubstituível. Tanto é que o Portugal ganhou de 4-2. Sim, ele está em campo. Ele é útil, mas já está com os seus 42 anos, né? Me parece. Então não é bem assim, sabe? O Jorge Jesus já está preparando um substituto para ele e daqui a pouco ele vai encerrar a carreira dele. O Jorge Jesus vai sair da seleção portuguesa, mas a instituição seleção portuguesa continuará. Então eu acho que para o bem do futebol português ele deve entrar num acordo e aceitar que um errou, o outro também errou, e fumar um cachimbo da paz. Ou estou errado, filho meu?
0: Certíssimo. Só pra falar que 41, mas não vai fazer muita diferença, não. 41 anos. Assim, eu vou ser bem sincero. Realmente não dá pro cara abandonar, né, velho? Não dá pro cara chegar...
1: Tudo na vida tem hierarquia. Por exemplo, eu não posso chegar aqui, você que tá comandando a mesa, eu chegar pra você e falar: ô, põe esse comercial aí. Agora não é isso, não. Não. Quem é o âncora do programa é você. Eu tenho que respeitá-lo. Entendeu? Então, tudo na vida tem hierarquia. E a gente tem que respeitar a hierarquia. Hoje na seleção portuguesa. O presidente da federação está aqui. O técnico aqui, que é o Jorge Jesus. E o Cristiano Ronaldo é um atleta que está subordinado, ligado a ele. Tem que respeitar a hierarquia.
0: Pois é, a gente entende, né, o tamanho do Cristiano Ronaldo e tal, mas... Gente, infelizmente, não dá, né? Não dá. Eu particularmente discordo. E aí, resumindo isso tudo também, né? Não precisava ter data FIFA, né, velho? A gente acabou de vir pra uma Copa do Mundo. Gente, data FIFA era pra pensar só no ano que vem.
1: Deixa eu te falar uma coisa. Quem manda no futebol mundial é a UEFA, tá? E a UEFA, de uma forma ou de outra, pra movimentar suas seleções, ela criou essa competição de seleções entre eles que não existia. De uns anos para cá, passou a existir. Então, justamente em função de ocupar o calendário, é que existe essa data FIFA. Só que lá, na Europa, tudo é pertinho, eles jogam entre eles. Agora, a África, a Ásia, a América do Sul, a América do Norte, a América Central, tem uma certa dificuldade em conseguir jogos de alto nível, que vão... vamos lá, acrescentar alguma coisa às seleções que tem que começar do zero. Exemplo, a seleção brasileira. Mas o adversário da seleção brasileira, duas vezes a Austrália e agora a Índia. O que é que isso vai acrescentar? Mas aí você vai querer jogar com um clube europeu, com uma seleção europeia? Não tem jeito, porque eles estão com o calendário fechado.
0: É complicado, viu? Ó, vamos pro rápido intervalo, 11 horas 35 minutos. Na volta a gente registra as participações dos nossos contatinhos por aqui. A gente volta já já com Bola na Rede na 100.5.
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11: Bom dia, Garrafa. Bom dia, amigos do Bola na Rede. Fala essa do bairro Catalão. Tudo bem, né, meu amigo? Ô, Garrafa, fala a verdade. Depois dessa parada FIFA aí, deu uma esfriada nesse time, né, brasileiro. Até vai agora se reestrear novamente contra o time do Bragantino, né? Um jogo atrasado. E vamos ver, meu amigo. Acho que todos os dois, Cruzeiro e Atlético, ambos vão lutar aí, para ver a tabela, para escapar onde vem. Vai almejar nada. Almejar nada, nada, nada. Não é bom se o Galo não perder os dois títulos aí que ele está querendo disputar aí, né? Sul-Americano e com a Brasil. Vamos ver. Eu acho que vai dar em nada, não, viu?
12: Bom dia, meus amigos da bancada Bola na Rede. Aqui é o Ednilson do bairro Danilo Passos. Vamos voltar nesse excesso da parada FIFA. Galão da Massa amanhã, 2-0 pro Galo doido. Gol do Fred não vale não, hein? Um abração pro Luciano lá do bairro Santa Teresa, o Ercília do Danilo Passos. Me coloca no bar do Fred aí, fazendo favor. Falei isso não, falei? Tchau! Obrigado!
13: Bom dia, Felipe Oliveira, Rosca, seu Garcia, Amaral, todos estiverem na bola da rede. 15 para as 4. Tamo junto, viu? Foi o almoço do Fred aí, tá?
14: Deixa eu dar aquela olhada aqui.
13: Tamo junto, Maria Rosário Barlão Rolanda.
15: Bom dia, turma boa na rede. É o Rony aqui do bairro Interói. Estou em vocês, tá bom? Me coloca no sorteio do almoço do Fred. Desejar obrigado e um bom, excelente final de semana a todos.
16: Bom dia. Aí pra você ver a situação. O Atlético devendo desse jeito aí. A SAF tem dinheiro para pagar, fica enrolando. Assume que tá devendo e não paga. Aí o governo de Minas não vai dar dinheiro ainda. Igual o Rafael falou aí, que o dinheiro pode ser usado para outras coisas, tem que ser usado só para isso, entretenimento, esporte. Vai ajudar muitas escolinhas que tá precisando aí, ó. Em Belo Horizonte, na região, tudo aí, tem muita escolinha que os caras não tem nem bola para jogar direito, para dar treino pros meninos. Vai investir nessas coisas. Agora vai investir em Cruzeiro e Atlético, que os presidentes da SAF, tudo é enrolado, fica enrolando para pagar.
17: Bom dia, meu amigo Rafa. Bom dia, Rosca. Bom dia, Garcia Júnior. Saudações, Rubro Negro, do Lobinho. Ô, Rafinha, se fosse o Neymar, tava todo mundo jogando pedra aqui no Brasil. Demagogia dessa imprensa podre. Se fosse o Neymar, tava todo mundo jogando pedra. O Cristiano Ronaldo, tudo achando coitadinho. Tá super errado. Abandonou a seleção no vestiário. Super errado.
18: Ô, Rafael Freitas. Bom dia aí pra vocês, o povo aí do Bola na Rede. Oi. Deixa eu falar um negócio para vocês. Eu estou muito satisfeito, estou muito alegre, porque é um sinal que Deus existe e Deus não vai deixar essas coisas acontecer no nosso Brasil. Então, estou muito satisfeito. E um bom final de semana para vocês. E a semana que vem, a gente fala de futebol. É o Zé Ricardo, aqui do Niterói.
19: Bom dia, bancada Bola na Rede. Aqui é o Luiz Carlos, do bairro Campina Verde. Para o Atlético foi bom demais essa parada, porque o jogador que está machucado vai voltar e é peça importante. Então, o time, o Barba conseguiu um esquema bom e eu estou satisfeito. Se puder, mandar um abraço, meus queridos irmãos, Elaine e Valério. Obrigado, fiquem com Deus.

0: Daí então, pessoal participando com a gente aqui no Candizap, você também pode participar, pode mandar que ainda dá tempo, viu? Deixa eu mandar aqueles abraços aqui pro pessoal que manda mensagem de texto. Edilson, direto do bairro Icaraí, bom dia, quero participar do sorteio do almoço do bar do Fred. Edilson Agostinho de Oliveira, já tá participando, viu, Edilson? Preocupa não. A Raquel tá sempre ligada. Ótimo final de semana a todos, grande abraço, Raquel, do bairro Jardinópolis. Aqui tem umas 300 Raquel, né? Esses dias mesmo eu confundi. O Wilson, do São Roque, boa tarde, tudo bem? Quero participar do sorteio, já tá, viu? Já tá, Wilson. É, deixa eu ver quem mais tá por aqui. O Pablo. Opa, galera do esporte, coloca meu nome aí no sorteio do Bar do Fred, Pablo Marques, do Niterói. Manda um abraço pro meu filho, Theo. Ô, Theo, tá na escuta, Theo? Aquele abraço, viu? Um beijo no coração. O Vilela, do bairro Santa Rosa, bom dia, bom final de semana pra todos nós, né, Vilela? É isso aí. Tá certo, pessoal participando. Deixa eu já trazer aquele noticiário da Seleção Brasileira que joga amanhã. Depois tem o Cruzeiro, a gente vai repercutir, tem muita coisa pra falar ainda, ó. Presta atenção, o Brasil, que vai ter muitas mudanças pro amistoso contra a Índia amanhã. 11 da manhã, no horário de Brasília, lá no Salt Lake Stadium, em Calcutá. No treinamento desta sexta-feira... É, meu filho, o Carlo Ancelotti testou 7 mudanças em relação ao time que venceu a Austrália por 4-2 na última terça. A principal novidade foi Pedro, do Flamengo, que começou a atividade entre os titulares e aparece como favorito para ocupar a vaga de Rafinha, que foi cortado da convocação por causa de uma lesão no intervalo do jogo contra os australianos. O goleiro Pedro Morisco, do Coritiba, e o zagueiro Arthur Dias, do Atlético Paranaense, também foram testados entre os titulares e podem fazer a primeira partida pela seleção brasileira. Olha, a equipe que iniciou o treinamento teve Pedro Morisco, Mateuzinho, Marquinhos, Arthur Dias e Douglas Santos no sistema de defesa. Danilo, Bruno Guimarães e Gabriel Bontempo, Estevão, Pedro e Vinícius Júnior. O Ancelotti ainda fez alguns testes durante a atividade. Andrei Santos entrou no lugar de Bruno Guimarães, que vem passando por um controle de carga nos treinamentos. Hendrick também foi observado na vaga de Pedro. E foram essas as principais dúvidas para a escalação, que será confirmada pelo treinador apenas na pré-eleção, horas antes da partida. Com Pedro Morisco entre os titulares, a seleção terá utilizado os 26 jogadores convocados nesta super data FIFA. Então, ó, lembrando, Brasil e Índia, neste sábado, às 11 da manhã, em Calcutá. É o primeiro encontro das equipes da história entre as duas seleções. Ô, Rosca, a gente sabe, né? Brasil... É, já vem de um tempo, né, que tá nessa situação de não criar tanta expectativa no torcedor e tal, mas vamos fechar amanhã direito, né, vamos fechar amanhã com o pé direito, último jogo da super data FIFA, pra a gente voltar já motivado pra assistir também os campeonatos aqui sul-americanos.
1: Ô Rafa, cá entre nós, eu tenho uma brincadeira que eu digo sempre e vou reforçar aqui dizendo novamente. É mais fácil o Sargento Garcia prender o Zorro, o Jacaré ganhar do Tarzan, do que o Brasil conseguir perder para a Índia, né? Ó, para com isso. Tem futebol na Índia? Não tem. É o país mais populoso do mundo? Sim. Mas me diz quem é a Índia na fila do pão em relação ao futebol. Depois você olha a colocação da Índia aí no ranking da FIFA para mim. Então... Há uma situação em que está se experimentando. É lógico que você faz dois jogos com a Austrália e um com a Índia, você tem que pôr todo mundo para jogar. Você não vai tirar um cara do clube dele aqui, no Brasil ou na Europa, e levá-lo para lá só para passear. Então ele tem que colocar todo mundo para ser avaliado, para ser... analisado o comportamento. E nada melhor do que colocar para jogar. Agora, sabe como que se respeita a Índia? Jogando. Se tiver que fazer três, faz três. Se tiver que fazer quatro, faz quatro. Independentemente da fragilidade do adversário ou não, o Brasil tem que fazer uma boa partida. Agora, houve uma evolução no que diz respeito à seleção brasileira, que empatou em 1-1 com a Austrália e aqui ganhou de 4-2 da Austrália. Brasil... melhorou consideravelmente, mas é um período de experimentação, de experiência, de avaliação. Então tem que ter muita paciência. Agora, o meu medo é levar esses jogadores, avaliá-los, voltar quando for na próxima data FIFA, aí entra o dedo dos empresários, entra o dedo da CBF e fulano não vai mais. Um exemplo, Otávio do Cruzeiro não vai mais, vai o Everton, tá? Não é que o Everton não mereça.
0: Vai esse não vai mais de qualquer jeito. Ah. Esse eu tenho certeza que não vai mais.
1: Pois é, vai o Alisson, entendeu? Vai o Ederson.
0: É,
1: entendeu? Então, nós temos que tomar cuidado para não deixar com que forças estranhas venham influenciar nas convocações da seleção brasileira.
0: Não, sim, o Ancelotti deu entrevista, falou sobre isso, que os jogadores que foram convocados agora realmente é para teste e que não vai ser um jogo, né, que vai definir o que realmente os jogadores podem apresentar. É, para ficar despreocupado mesmo, o jogador não, calma, que isso aqui é só um teste e tal. Ele mesmo falou isso na coletiva.
1: E o Brasil, mesmo que ele queira, ele não consegue ficar fora da Copa do Mundo, não. A eliminatória sul-americana é uma mamãozinha com açúcar. São 10 seleções, ficam de fora só 4. Tem 2 candidatíssimas a ficar toda vez. Dificilmente elas vão à Copa do Mundo. Uma nunca foi, que é a Venezuela. E a outra é a Bolívia, que de vez em quando vai. E aí fica duas.
0: Ano passado quase foi, né? Ficou ali pertíssimo de ir à Bolívia. Ficou muito perto de ir.
1: Nessa Copa.
0: Inclusive foi quando venceu o Brasil por 1-0.
1: Na Copa desse ano. Ficaram fora na América do Sul. Bolívia, Venezuela, Peru e Chile.
0: E foi inclusive quando venceu o Brasil por 1-0 que criou toda a expectativa de poder. Mas enfim.
1: Foi no mata-mata com uma outra equipe lá de fora.
0: Aí não conseguiu avançar.
1: Da Ásia, não
0: conseguiu avançar. Foi isso mesmo. Só para trazer aqui o que você me pediu, ela ocupa apenas a. Ela está na.
1: 132 na FIFA? Não?
0: É 37. Hã? É 37. 137, 137 é lugar.
1: 137.
0: É.
1: 137ª.
0: Isso, exatamente.
1: Não é zona para você votar, não, mas é 137ª.
0: Então, pois é. Aqui.
1: A FIFA deve ter o quê? 145, 150 afiliados. Quer dizer, está lá atrás, né? E o Brasil, você sabe qual é a colocação do Brasil no ranking? Ele é o quinto. O Brasil é o quinto.
0: Pois é. E ele só tem apenas um jogador que joga no exterior. É o tal do... É o goleiro titular, né? O Son Kumar. Esses nomes, vou te falar a verdade. Aqui, vamos lá. 11 horas 52 minutos em Divinópolis. Você ligado no Bora na Rede de Sandiária comigo, Rafael Freitas. Ó, a gente já falou do Atlético, falando da Seleção Brasileira. Falamos também dos jogos da Série B, jogos da Nations League. E agora chegou a hora de falar do Cruzeiro. Cruzeiro que volta a jogar só na quarta-feira. O torcedor, segura o coração. Horário nobre, quarta-feira, 9:30 da noite. É o feizinho da Cante, tá chegando aqui. Cadê, hein? Cadê? Garrafa, cadê aqui o negócio, hein? Meu filho. Garrafa não colocou o dele aqui, não. Rosco, você acredita nisso? Aqui, tá, vamos pro rápido intervalo. Na volta eu volto lendo as mensagens por aqui. E logo em seguida, aí sim a gente traz as notícias da equipe Celeste.
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0: Onze horas, 57 minutos, meu filho. Nós estamos aqui na luta. 2 de outubro de 2026, tá começando mais um mês e tá encerrando o ano, hein? Deixa eu registrar aqui outras participações do nosso Candizap. O Gilson. O Gilson tá por aqui, ó. Gilson do bairro Catalão. Bom dia, turma do Bola na Rede. Quero concorrer ao almoço do Bar do Fred. É o Gilson Felipe do Catalão. Pode deixar, já tá participando, viu? Ô Gilson, fica tranquilinho que já tá participando. O Fernando, do bairro Ipiranga. Deixa o Everson quietinho aqui no Galo, que continue levando outra. Eu vou ser sincero, eu gostaria de ver o Everson, viu, na seleção brasileira, sendo bem sincero.
1: Quando eu não falei Everson, não. Falei Everton. O Everson, eu ainda acho que merece uma oportunidade.
0: Eu acho que ele só não foi porque machucado, né? Machucado é meio difícil. Deixa eu registrar mais uma participação agora, dessa vez em áudio, do Antônio Marcos de Oliveira, lá do Porto Velho.
10: Bom dia, amigos do Bola na Rede. Estamos aqui ouvindo o programa de vocês e gostaria de participar aí dos sorteios, viu? Puder colocar nosso nome aí, né? Geralmente é sorteio do almoço do bairro do Fred. Se você puder colocar nosso nome, muito obrigado, um ótimo final de semana.
0: Tá aí então, é o Denilson, lá do São Judas, fica tranquilo, já tá no sorteio aqui, viu? Deixa eu ver quem tá mais comigo por aqui, Não, o Denilson não. O Denilson foi o que mandou bom dia. Já tá no sorteio. Esse que mandou o áudio foi o Antônio Marcos, lá do Porto Velho. Valeu pela participação. Todo mundo ligado aqui no Bola na Rede. 11 horas, meio-dia. Vai dar meio-dia agora. Meio-dia. E agora a gente vai falar um pouquinho do Cruzeiro. Ô, Rosca, o Cruzeiro tá com 4 laterais em fim de contrato. De Fagner a Vinha, né? Cruzeiro tem o quarteto com o contrato se encerrando. E vivendo incertezas, né, para 2027. O Fagner, o Vidalba, o Vinha e o Willian. O Willian tá fazendo jogos que ele oscila, né? Oscila, vai ali, vai bem, aí parece que hora que vai, parece que decai de novo e tal. O Fagner é o cara da experiência, só que a idade também tá chegando. O Vidalba, apesar dele tá sendo usado na lateral esquerda, o cara sabe jogar de tudo, né? Inclusive, lá fora o cara jogou até de meio armador. Volante, na zaga, inclusive foi uma das melhores duplas do futebol brasileiro ao lado do Fabrício Bruno no ano passado, no sistema de defesa. Enfim, Cruzeiro tem jogo na quarta-feira e a chegada do Paulinho, quem sabe também, influenciaria nessa turbulência dos quatro laterais, né, Rosca?
1: Eu, sinceramente, analisando nome por nome, Fagner, eu não renovaria, tá? Eu acho que está na hora de dar oportunidade para outro jogador, pela idade. O Willian também provou que não, quando entra não atende a expectativa. Os dois é direito, então eu não renovaria. Do lado esquerdo, o Vidalva renovaria porque ele é um jogador muito útil, ele é polivalente, ele joga em várias posições. E o Vinha chegou agora emprestado, porque ele é do Flamengo, né? Ele foi emprestado, me parece que é o Boca Juniors, chegou lá, não teve oportunidade, é o Boca ou o River, não sei. É um dos dois, parece que é o Boca.
0: É o River.
1: É o River.
0: É o River.
1: É o River. Não teve oportunidade no River e aí foi cedido ao Cruzeiro. Esses quatro, o contrato deles termina no final desse ano ou no final de 2027?
0: É neste ano.
1: Deste ano.
0: É.
1: Então,
0: renovação para 2027.
1: 2027, se não renovar, eles ficam liberados para ir para outro clube. Né? Eu, especificamente, como eu disse, dois da esquerda eu renovaria. A partir do momento que houvesse um acordo com o Flamengo. Mas eu acho que o Vinha não tem mais espaço no Flamengo. Pode ser. E os dois da direita eu não renovaria. O Willian e o Fagner.
0: Pois é, essa situação do Matias Vinha, o Matias Vinha tem até 10 jogos, né? Porque o Cruzeiro agora só tem o Campeonato Brasileiro. O contrato do Matias Vinha só vai até o final do ano. Ele veio por empréstimo, ele é jogador do River Plate. Eu gostaria de ver, né? Gostaria de ver ele jogar a promessa. Então, o Cruzeiro tem até 10 jogos, né? É isso mesmo, são 10 jogos até o final da temporada. Ele tem 10 jogos para ter oportunidade para mostrar que tá querendo e ter oportunidade de jogar aqui no Cruzeiro e mostrar que dá para renovar para 2027.
1: Quando ele foi pro Flamengo, ele chegou a ser titular do Flamengo. Ele teve uma contusão muito séria e aí ele perdeu espaço no Flamengo. Mas é um jogador de qualidade, com certeza. Se colocar para jogar. Ô, Rafa, futebol é o seguinte: tem arena, não tem? Tem o toureiro. Então solta o touro na arena. Tem que soltar para ver se o touro é bravo ou não, se ele joga ou não joga. Ah, não vamos renovar, não sei o quê. Põe para jogar. E o Cruzeiro perdeu os dois alas da esquerda dele. Então tem esse pormenor. Então nós temos que trabalhar em cima da possibilidade de renovar com os dois ou buscar alguém para a reposição. É a minha opinião.
0: Pois é.
1: Agora, na direita eu falei renovação. Na direita, renovação.
0: É o que é?
1: Do lado direito, renovação. Na ala direita.
0: Ah, tá. Retirar, né, no caso. Não renovar, né, o contrato. Eu daria uma chance pro Willian, né, velho? O Willian, ele oscila, mas ele tá tentando, né? Quem sabe? Não sei, né? Vamos esperar pra ver a chegada também, quem sabe, do Paulinho, ó. Ele que vai organizar a casa. O Cruzeiro vai ter que fazer investimentos também, né? Cruzeiro. E agora com o Arroio também deitando lá no ataque, hein? Arroio tá... os caras estão todos elogiando o cara, viu? O cara tá... Lá vai, viu?
1: Tem qualidade.
0: Tem qualidade. Ó, presta atenção. A gente vai fazer aqui o sorteio do Bar do Fred, já estamos chegando aqui na reta final do programa. Deixa eu só passar jogos da segunda divisão, a terceirona, né? O Rosca não gosta que fala segundona, né? É a terceira divisão, olha. É, hoje, a gente... Não, isso aqui tá errado, não é possível. Hoje, 3 horas da tarde, é loucura aí. Nossa senhora. Sexta-feira, 3 horas da tarde. Que loucura que é essa? Itaúna, vamos lá assistir? É o Inter de Minas contra o Santa Ritense. 3 horas da tarde. Meu Deus do céu, viu?
1: Santa Ritense já perdeu as duas primeiras. Está se credenciando. Abandonar a competição pode até dar W.O. É um candidato. Essa terceirona tem W.O., tá? Ou seja, desistência durante a competição.
0: É pra você ver, né? Pois é. Olha, amanhã, isso tudo pelo Grupo A, hein? É, amanhã a gente tem um Novo Esporte contra a equipe do Venda Nova, às 4 horas da tarde, isso no sábado e na segunda, o Nacional de Muriaé, lá em Muriaé, no Soares de Azevedo, segunda-feira, 7:30 da noite. É, no Grupo B, o Complexo Esportivo do Bonfim, hoje também esse jogo às 6:30, é Bonfim e Betim, o Betim B. O Paracatu, amanhã, às 3 horas da tarde, contra o Funorte. E também amanhã, às 3 horas, o Sport contra o Araxá. Fechou? É isso sobre a segunda divisão. Meio-dia e 5 minutos. Vamos fazer aqui o sorteio do Bar do Fred. Vamos embora? Vamos. É, meu filho. É, tá desse jeito, viu? Vamos lá, então, pro sorteio do Bar do Fred. Vamos ver quem vai ganhar. Antônio Marcos, é ele que foi um dos últimos que ia mandar mensagem. Antônio Marcos, só passar lá na Rua Pernambuco, contra a esquina da Bahia, 855, Bar do Fred. O almoço é seu, viu, Antônio Marcos? Meio-dia 6. Vambora, Rosca. Até segunda.
1: Até segunda, se Deus quiser.
0: Amanhã a gente tem a jornada esportiva, Atlético Mineiro e Bragantino, a partir das 6 horas da tarde, às 6:30 a bola rola na Arena do Galo. Atlético e Bragantino, rodada atrasada, rodada 21. E vamos em busca de narrar. E o Rafael Freitas ao lado do Amaral Júnior. Mais uma vitória do Atlético depois dessa super data FIFA. Um abraço, valeu e até a próxima. Fui, torcedor. Até amanhã.
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5: E sensação na Copa do Mundo deste ano, a seleção de Cabo Verde parece ter perdido o encanto após o Mundial. Com base do time que chocou o mundo ao empatar com Uruguai e Espanha e só caiu para a Argentina na prorrogação, os Tubarões Azuis começam o novo ciclo da pior forma possível e com vozinha falhando duas vezes. Cabo Verde perdeu para Mali, número 47 no ranking, e Ruanda, número 119, nos dois primeiros jogos desta data FIFA. Os reveses por 3-1 e 2-1, respectivamente, aconteceram em jogos pelas eliminatórias para a Copa Africana de Nações.
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11: Meio-dia e 14 na Candy.
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11: Cheguei!

0: chegando, sextou, bebê, sexta-feira, sua linda, tô chegando, vamos juntos até as 3 da tarde, agora meio-dia e 15 minutos aqui na Cande, 24 graus é a temperatura nesse momento no centro da cidade, é sexta-feira, dia 2 de outubro de 2026, vamos juntos com muita música, muita alegria, a sua participação comigo, então vem pra cá nas YC781. 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Tá na Candi, tá super legal.
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0: 37 anos no ar. 37 anos como a primeira no Ibope em toda a região centro-oeste mineiro. É a Cande 10 FM. Vamos juntos até as 3 da tarde. E eu aqui esperando a sua participação.
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0: 998-69-5001. 998-69-5001. Para você interagir comigo, deixando o seu pedido musical, pedindo a sua música ou mandando o seu. Alô, alô, da Cande, 998-69-5001, tá esperando o quê? Já começa a mandar, 998-69-5001, você pode mandar a sua mensagem de texto, mas de preferência, mande a sua mensagem de áudio. No final da Super Tarde Cande, tem muitos prêmios pra você.
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0: Tem par de ingresso pro Cine Hits de Divinópolis. Quer pegar um cineminha na faixa? Mande nome completo seu e do seu acompanhante na frente cinema. Nome completo seu e do seu acompanhante na frente cinema. Pra você pegar um cineminha lá no Cine Hits de Divinópolis. Valendo também par de ingresso pra Festa Fantasia. 31 de outubro no Parque de Exposições em Divinópolis, com o grupo Menos é Mais. Só mandar nome completo com CPF. Tem o acompanhante? Nome completo com CPF também do acompanhante. Nome completo seu e do seu acompanhante com os respectivos CPF. Se não tiver o acompanhante, pode mandar tão somente o seu nome. Sextou, bebê! Olha só o cheirinho bom de final de semana. Com esse tempinho gostoso, hein? 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Vamos juntos na maior audiência do seu rádio.
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0: E para começar tem Murilo Rupp, participação de Matheus Fernandes.
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para a Cândida, super legal. Luísa e Maurílio, Zé Neto e Cristiano, S de saudade. Sextou com S de saudade. Meio dia e meia aqui na Cândida. Daqui a pouquinho eu tô de volta, daqui a pouquinho tem pedido musical por aqui. 998-69-5001 para você interagir comigo, não me deixe só.

0: meio-dia e meia, hora do almoço. 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
0: Meio-dia e 34 na Candy. Já tô de volta por aqui para atender o meu amigo Johninho, lá do bairro Planalto. Boa tarde, garrafa. Toca a música Cidade Acordada com Gustavo Lima e coloca meu nome no sorteio. Já tá, meu brother. Valeu, Johninho. Beijo no seu coração, parceiro. O meu outro parceiro também tá por aqui, o Laércio, lá do bairro Catalão. Fala, Laércio.
7: Boa tarde, garrafa.
0: Boa tarde.
7: Tudo bem,
0: opa! Sextou, né? Bebê.
7: Sextou pra você, pra ajudar a sua família. E para todos que ouvem a Candy.
0: Amém.
7: Se tiver só para mim, então vai nos dar boa Itália com o Fábio Júnior, participação de Fábio Júnior. E vai meu nome aí no sorteio.
0: Já tá, meu brother.
7: Café, assim. Obrigado. Ô, oh, PSG de cerveja também, hora 10. Obrigado.

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Sorriso Maroto e Raça Negra, só podia dar coisa boa, né? É tarde demais, estou mal. Meio-dia 46 aqui na Cande. Eu acho que todo mundo já tá sabendo, né? Mas não custa nada dar uma lembradinha.

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Estamos completando um ano hoje no comando da Super Tarde, Candy. Um ano juntinhos, eu e você daí. Obrigado aí a cada um que esteve comigo durante esses 365 dias.

E que festa boa! Um ano juntinhos na Super Tarde Cândido, cada dia mais audiência subindo. Obrigado, viu, gente? Obrigado mesmo de coração por estarmos juntos durante todo este ano. A partir de segunda-feira, a Rádio Candidez FM começa com uma nova programação. Tem algumas mudanças na grade de programação da Candidez FM, mas continuamos por aqui juntinhos. Quem sabe por mais uma, duas, três décadas, se Deus quiser, e sempre contando com a sua participação. Um ano de Super Tarde Candy!

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1: E sensação na Copa do Mundo deste ano, a seleção de Cabo Verde parece ter perdido o encanto após o Mundial. Com base do time que chocou o mundo ao empatar com Uruguai e Espanha e só caiu para a Argentina na prorrogação, os Tubarões Azuis começam o novo ciclo da pior forma possível e com vozinha falhando duas vezes. Cabo Verde perdeu para Mali, número 47 no ranking, e Ruanda, número 119, nos dois primeiros jogos desta data FIFA. Os reveses por 3-1 e 2-1, respectivamente, aconteceram em jogos pelas eliminatórias para a Copa Africana de Nações.
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7: E esse é um petisco saboroso, fácil de ser feito. Vale a pena você anotar como faz batata doce no forno. Higienize bem as batatas e corte-as da forma que preferir. Cozinhe um pouco no vapor para dar uma leve amolecida. Cuidado para não amolecer demais. Disponha as batatas em uma forma untada e por cima regue com azeite de oliva, sal, pimenta do reino e páprica doce. Leve ao forno até ficarem macias por dentro e crocantes por fora. Claro que isso depende do seu forno, da potência dele, mas em regra é por volta de 40 minutos a 1 hora para ficar bem crocante, bem deliciosa essa batata doce no forno. Bom apetite para você e até a nossa próxima receita. Continue curtindo a melhor programação do seu rádio e até mais.
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10: Primavera em alto aqui na Candidez FM, meio-dia 53, faltando 7 minutinhos para 1 hora da tarde. Boa tarde, Garrafa. Gostaria de ouvir Pete na sua estante. Você toca pra mim? É meu amigo Sidney, lá da cidade de Oliveira. Fala, meu parceiro. Tá chovendo aí, Sidney? Me conte. Aqui o tempo tá fechado e nós estamos de dedos cruzados pra cair água. Sidney, a sua é a segunda do bloco, meu parceiro. Quem também tá por aqui comigo é minha amiga. Lindíssima, maravilhosa. Oi, lindona. Fala comigo.
11: Boa tarde, meu amigo Garrafa.
10: Boa tarde.
11: Tudo bem com você?
10: Tô ótimo.
11: Passando para te desejar um ótimo final de semana.
10: Para você também.
11: E que esse mês seja de muitas bênçãos.
10: Amém.
11: De muita paz e prosperidade para você
10: nós.
11: E sua família, viu?
10: Amém, amém.
11: Aqui, se possível, toca pra gente champanhe com menos é mais. Um grande abraço. É a Raquel aqui do Jardinópolis.
10: Aqui você não pede, você manda, Raquel. Grupo Menos é Mais, ao

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6: 1:05.
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10: Super tarde.
11: 1:06, tô de volta por aqui. 1:06. Deixa eu dar uma passadinha no meu canto zap. Tô recebendo duas mensagens muito especiais aqui. Uma eu vou ler. Acho que posso ler. Vamos lá. Oi, Ricardo Garrafa. Boa tarde, meu amigo. Parabéns por esse programa. Não, parabéns por esse primeiro ano de programa de rádio. Fico feliz de verdade por você. É muito bom ver alguém que a gente gosta conquistando o seu espaço, realizando os seus sonhos e vivendo momentos tão especiais. Imagino o quanto esse primeiro ano representa para você e torço muito para que seja apenas o começo de uma história linda, cheia de conquistas e realizações. Desejo de coração todo o sucesso do mundo, que nunca faltem motivos para sorrir, força para continuar e sonhos para realizar. Que Deus abençoe cada passo seu e que você continue alcançando cada vez mais pessoas através da sua voz e do seu trabalho. Saiba que fico muito feliz por suas conquistas e que torço muito por você, que venham muitos e muitos anos de programa, novas oportunidades e momentos que encham o seu coração de orgulho e gratidão. Você merece viver coisas lindas. Parabéns por essa conquista, meu amigo. Que esse seja apenas o primeiro capítulo de uma história de muito sucesso. Estou muito feliz por você. Obrigado, minha linda. Beijo no seu coração. Essa é a Luciana, lá do prolongamento Bom Pastor. A mamãe da Alice, meu amor. Oi, Alicinha, sua linda. Ô, Luciana, você me mandou aqui alguma coisa da Semana das Crianças? Depois você só me conte da onde é que eu vou divulgar aqui sim, viu? Me manda aqui, da onde é. Gente, vê se meu coração aguenta. Esse coração velho, judiado pelo tempo. Mais de 8 décadas vividas. É fraco. Mas olha só. Fala, meu amor.
12: Oi, Garrafa.
11: Oi.
12: Beijo.
6: Eu tô,
12: eu tô passando aqui pra se dar um feliz aniversário de programa.
6: Obrigado, meu amor.
12: Mua!
6: Pra você também.
12: Quando eu chego pra escola, eu falo pra minha mãe, a minha mamãe, ligar o rádio pra eu se ouvir. Um abraço bem apertadinho. Tchau.
6: Tchau, meu amor. Outro abraço apertadinho pra você e um beijo no seu coração, lindona. Eu amo você, você sabe disso, maravilhosa. Essa é a Alice, lá do Prolongamento Bom Pastor. Alice, beijo no seu coração. Daqui a pouquinho eu vou tocar uma música só pra você, viu, lindona? Beijos. Eu até perdi as mensagens que estavam na sequência aqui. Deixa eu botar esse coração em ordem aqui, peraí. Deixa eu mandar beijos pra Aline, lá do bairro Citrolândia, em Betim. Aline, beijo no seu coração, meu amigo Marlúcio Nunes. Parabéns, meu amigo, parabéns pelo aniversário do programa. Que Deus continue te abençoando para você continuar fazendo esse programa top. Bom final de semana, abraços. É o Marlúcio do Planalto, beijo no seu coração, meu parceiro. Beijo no coração também da Terezinha, lá do bairro Espírito Santo, tá ligada conosco. Quem mais? Quem mais? Quem mais tá por aqui? Meu amigo Zé Carlos também tá comigo lá do bairro Niterói. Bom dia! Fala, lindão! Bom demais! Tá levantando tarde, hein, Zé? Boa tarde pra você também. Tô ótimo, viu, Zé? Sextou, bebê! Hoje é dia de cerveja. Garrafa esqueci. Toca, se possível, Supertramp. Deixa comigo que vem na sequência a sua música. Quem também tá comigo por aqui? Cadê ela? Tá aqui. Fala, maravilhosa.
13: Você também, querido. Vendo um sorteizinho aí, viu?
6: Já tá, lindona.
13: Eu vou dar pra mandar mensagem mais tarde. Os que mandam mais tarde tá ganhando.
6: Ah, é?
13: E eu não tô dando sorte.
6: E eu não ganho também massagem.
13: Tô brincando, galera.
6: Tô precisando.
13: Portanto, é a presença sua. Você vai ser... Ave Maria, você é pra ficar pra eternidade, né, Candidez?
6: Tomara!
13: Deus me livre, você nota, não sei outros mil, nota, todo mundo tá te gravando.
6: Opa, maravilha!
13: E eu também, viu?
6: Eu fico feliz, lindona.
13: Eu ajudo também.
6: Opa!
13: Um Deus, um bom final de semana e nós volta na paz.
6: Isso, pra você também. Beijo no seu coração, Maria! Quem mais tá por aqui comigo? Cadê? Sumiu. Não, tá aqui. Minha amiga Maísa Cardoso. Boa tarde, garrafa. Aqui é a Maísa do Tietê. Quero ouvir a música da Marília Mendonça. Essas Nossas Brigas. E me coloque no sorteio. Maísa, beijo no seu coração, maravilhosa. Tá aí a maravilhosa, saudosa Marília Mendonça. Essas Nossas Brigas. 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

0: Cândida, super legal. Matheus e Cauã, decide aí. Agora 1 hora e 20 minutos na Cândida, 998-69-5001, para você interagir comigo, mandar a sua mensagem de texto ou, de preferência, mande a sua mensagem de áudio. 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
3: Felipe Coutinho foi relacionado pelo Santos para o clássico contra o São Paulo, nesta sexta-feira, às 20 horas, no Morumbis, pelo Campeonato Brasileiro. O meia impressionou a comissão técnica durante os treinamentos e, depois de mais de 7 meses sem disputar uma partida oficial, antecipou sua estreia pelo clube. A tendência é que ele comece no banco e ganhe alguns minutos durante o jogo. Coutinho chegou ao Santos com contrato até dezembro e vinha em análises de uma preparação física especial para recuperar o ritmo. O clássico será uma oportunidade para o técnico Cuca avaliar o jogador antes da sequência decisiva da temporada. Neymar, por outro lado, segue fora e a expectativa é que retorne diante do Flamengo no dia 8 de outubro.
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0: De volta pra todo mundo ligado aqui, ó. Uma hora e 24 minutos, deixa eu atender aqui o nosso WhatsApp. Boa tarde, Ricardo, tudo bem? Tô ótimo, sextou, bebê. Toca a música Conexão com Daniel Júnior. Quero participar do sorteio. É o Wilson de Souza, do bairro São Roque.

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0: 1:39 na Cande.
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0: Tô aqui, ó, 1:39. Boa tarde, Garrafa. Ótima sexta-feira pra você. Favor tocar pras minhas colegas de trabalho na facção da Lu. E pra mim também a música Cara Errado, com Léo Magalhães. Abraços. Seu programa é nota mil. Obrigado, Elaine. Beijo no seu coração, lindona. Maravilhosa. As meninas da facção da Lu. Quem mais está comigo por aqui? A Regina do Orion também está por aqui. Boa tarde, Garrafa, tudo bem com você? Gostaria de ouvir a música Maria Madalena com a Sandra e oferecer para as minhas amigas da facção da Lu, para você e para todos os ouvintes. Queria participar do sorteio, está participando, viu, lindona? Beijo no seu coração, maravilhosa! E quem também está comigo por aqui é a Maria José. Boa tarde, Garrafa, por favor, toca a música do João Paulo e Daniel. A culpa é sua e bom final de semana. Obrigada. Valeu, Maria. Maria José. Vamos começar então com a música da Maria José. A culpa é sua, do João Paulo e Daniel. É saudade aqui na Cande. 20 para as duas. 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

tá na Cândida, super legal. Faltando 10 minutos para as 2 da tarde. Léo Magalhães passando por aqui, participação do João Neto e Frederico, cara errado. 998-69-5001 para você interagir comigo, mandar a sua mensagem de texto ou de preferência a sua mensagem de áudio. Não me deixe só, eu volto já.

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0: 1:52, tô de volta por aqui. Deixa eu atender meu amigo Josué, lá de São João de Deus. Fala comigo, Josué. Cadê você?
1: Boa tarde, meu amigo Ricardo Garra.
0: Boa tarde, meu brother.
1: Coloca pra nós aí o Skank.
0: Opa! Vou deixar. É boa, hein?
1: Manda um alô pra família lá abençoada, lá do São João de Deus, hein? E pra turma aqui na obra, aqui no Belvedere.
0: Garrado!
1: E vamos que vamos, Garra, porque sextou.
0: Sextou, bebê!
1: Graças a Deus. Só glória.
0: É só mais duas horinhas aí.
1: Não é, Garra, seu fã. Tamo junto. Quer concorrer aos prêmios aí, hein?
0: Tá concorrendo.
1: Falou, meu amigo. Tamo junto.
0: Beijo no seu coração, Josué. Meu amigo Josué, lá do bairro São João de Deus. A sua é segunda, viu, Josué? Quem tá comigo também por aqui? Meu amigo Rinaldo, lá do bairro São José. Parabéns, Garrafa, pelo seu primeiro aniversário. Tamo juntos. Fica com Deus. Valeu, meu amigo Rinaldo, do São José. 47 anos de rádio. Primeiro ano de Super Tarde, Candy. Bom dia e boa sexta-feira. Toca pra nós aí, W. Who to me? É o Rinaldo. É o Rinaldo lá do São José que tá pedindo W. Essa é boa, hein, Rinaldo? Você já dançou muito, hein, Rinaldo, essa música? Beijo no seu coração, meu parceiro! 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
2: A Argentina goleou a Bolívia por 4 a 0 em Córdoba, em amistoso da data FIFA. Mesmo sem Lionel Messi, a equipe de Lionel Scaloni dominou a partida e abriu o placar com Lautaro Martínez. Ainda no primeiro tempo, Nico Paz ampliou. Na segunda etapa, o zagueiro Cristian Romero marcou de cabeça e José Manuel Lopes fechou a goleada. O jogo marcou o início de uma sequência de 3 amistosos da Argentina em casa. E também serviu para Scaloni testar novos jogadores e alternativas para a equipe. A seleção argentina volta a campo no sábado, contra Burkina Faso, novamente em Buenos Aires, e depois enfrenta Benin, na terça-feira, partida que marcará a despedida de Lionel Messi da seleção.
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3: 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E a hora certa. 2:03.
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6: Duas horas e 3 minutos. 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
6: De volta por aqui, deixa eu ir no meu WhatsApp. Boa tarde, Ricardo Garrafa. Quero te parabenizar por esse 1 ano de rádio. Obrigado, minha linda. É muito bom ver seu talento, sua dedicação e carinho que você tem pelo que faz. Que Deus continue abençoando a sua caminhada e que venham muitos e muitos anos de sucesso. Parabéns, Ricardo. Você é um grande locutor e merece todo o reconhecimento. Um abraço da sua amiga e fã. Manda aquela música, amigo locutor. Não sei quem canta, mas ofereço para você. É a Maria Alves, de Nova Serrana. Maria, beijo no seu coração, lindona. Obrigado aí pelo carinho. Tá no bloco, viu, Maria, sua música. Quem também tá comigo por aqui é minha amiga Graça Lindona, lá do Elizabeth Nogueira, 6:30. Fala, minha querida.
8: Boa tarde, Garrafa.
6: Boa tarde.
8: Que delícia te ouvir.
6: Ô, maravilha, eu é que fico feliz, Graça.
8: Olha só, se der, você toca pra mim a música do Amado Batista, Agora ou Nunca Mais?
6: Apaixonada.
8: Por favor. Um abraço.
6: Outro pra você, lindona. Beijo no seu coração. Também tá no bloco, viu, Graça? Quem também tá comigo por aqui é o Malacabado, do Johnny Castilho. Deixa eu botar o Johnny no ponto aqui, senão a mensagem dele começa lá no meio. Fala, meu parceiro.
9: Ô, Garrafa.
6: Opa.
9: Boa tarde.
6: Boa tarde, meu brother.
9: Escuta aqui, viu?
6: Opa, maravilha.
9: Aí, toquem pra mim um George Michael. Acho que é Curtis Wisbas o nome da música. Não sei falar inglês, não. Mas
6: sabe,
9: tá
6: sim.
9: Valendo. Um abraço aí, todo mundo que tá ouvindo, um bom final de semana a todos.
6: Pra você também, meu brother.
9: Tudo de bom.

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5: 2:20 na Candy.
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0: 2:21, deixa eu mandar beijos pra quem tá ligado conosco, meu amigo Guilherme, lá em São Sebastião do Oeste, fala parceiro! Meu amigo Zé Maria, lá no bairro Dom Cristiano, a Sueli, lá no bairro Sueli Aparecida, no bairro Danilo Passos. Meu amigo Pablo Marques, do Niterói, também tá comigo por aqui. Quem mais? Quem mais? Quem mais? Alcina, lá no bairro Bom Pastor. Boa tarde, Garrafa, Alcina do Bom Pastor. Sexta-feira, me coloca no sorteio. Quero te parabenizar pelo seu programa. Muitos anos de programa e adoramos te ouvir. Que Deus te abençoe. Obrigado, viu, lindona? Tá ela e o Adilson. Alcina e o Adilson lá no bairro Bom Pastor, ligados na Cândia. Minha amiga Adriana e lá no Danilo Passos. Meu amigo Raninho, entregador da Shopee. Quem mais está comigo por aqui? Quem mais? Quem mais? Quem mais? A minha amiga Maria Lúcia lá do Valquim Resende. Fala, lindona.
1: Boa tarde, Garrafa.
0: Boa tarde, lindona.
1: Eu tô. Manda esse programa maravilhoso para agradar nossas tardes.
0: Ô, maravilha.
1: E para ficar melhor ainda, quero participar do sorteio do Bet de cerveja.
0: Tá participando.
1: Maria Lúcia Barbosa, Valquim Resende. Bom final de semana a todos. E que venha mais 100 anos desse programa.
0: Amém. Amém. Vou chegar aos 200 anos de vida aqui na Cândido no 100.5. Amém. Quem mais está comigo por aqui? Meu amigo Emerson. O Emerson. Emerson Cândido de Faria. Beijo no seu coração. A lindona maravilhosa. A Kênia lá no Casa Nova. Oi, lindona. Beijo no seu coração. Obrigado pelo carinho de todos os dias. A Ângela no bairro Santa Rosa. Oi, lindona. Beijos pra você. Lindão também está chegando ali. A Ângela comigo por aqui. Quem mais? Quem mais? Quem mais? Quem mais? Meu amigo Márcio de Souza. Vou falar baixinho que são da briga, mas é o Márcio Pão de Queijo. Fala, meu parceiro.
2: Boa tarde, meu amigo Ricardo Garrafa.
0: Boa tarde.
2: Como você tá, meu filho?
0: Tô lindo.
2: Tudo bem com você?
0: Opa.
2: Aqui, nós estamos aqui na escuta do seu programa. Tô trabalhando lá do senhor aqui, um pedreiro. Ele é lá de Goiás, sabe? São Luís. Aí eu falei pra ele, vou pedir uma música, meu amigo, lá e pra todos que estiver ouvindo, e oferecer pro senhor.
0: Manda lá.
2: Toca pra ele aí, João Carreira e Capataz, é pra acabar com o piqui de Goiás.
0: Mas é boa, hein, meu parceiro? Essa é muito boa. Obrigado aí pela mensagem. Meu amigo André do Belvedere, Pão de Queijo, tá na programação aqui, a terceira do bloco, viu? Meu amigo André lá do Belvedere, alô, Garrafa, beleza? Até que enfim, um refresco. Se der, passa vento, ventania. É, fala pro Johnny trazer limão. Onde ele está tem muito. Valeu, meu parceiro. Esse é o André Castilho Mohamed, lá do Belvedere. Quem também tá comigo aqui é minha amiga maravilhosa, lindona, Rogéria Cristina. Fala comigo, maravilhosa.
3: Boa tarde, Ricardo Garrafa.
0: Boa tarde, lindona.
3: Aqui é a Rogéria Cristina de Sena, vai Jardim das Oliveiras. Gostaria de pedir uma música. Daniel, para ser feliz.
0: Isso é hino, isso não é música.
3: E, se possível, participar do sorteio do Beck de cerveja.
0: Tá participando, lindona.
3: Obrigado.
0: Beijos no seu coração, essa música é maravilhosa. Isso é um hino. 2:25 na Cândia. A Cândia é mais, é muito mais você.

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0: 2 horas e 36 minutos. Estou recebendo uma visita muito especial aqui nos estúdios da Cândido, o Antônio lá do Cefet Divinópolis. Nós conversando em off aqui, falando da qualidade do ensino do Cefet. Para você, papai, para você, mamãe, ou para você também, estudante, que está terminando aí. Eu não consigo falar de questão de ensino mais, porque na minha época era grupo, ginásio, segundo grau e faculdade. Hoje a nomenclatura mudou. Boa tarde, Antônio.
1: Boa tarde, Garrafa. Boa tarde toda a audiência da Cândides em Divinópolis, em toda a região. Para nós do Cefet trazer essa oportunidade agora, né, de poder vir estudar conosco a partir do ano que vem, é uma grande satisfação. Então, o Cefet é uma escola pública federal, né, gratuita, né, e ensino público de qualidade. E para estudar no Cefet, né, para estudar nos nossos cursos técnicos, tem um processo seletivo. E esse processo seletivo, quem está interessado em fazer, né, as inscrições e tudo, tem que ficar muito esperto, porque as inscrições fecham segunda-feira, dia 5 de outubro. Né? Hoje é dia 2.
0: Agora.
1: Então, quem tiver interessado, tem que entrar lá no site da copev.cefetmg.br, né? E ali vai ter o caminho ali para ele poder fazer a sua inscrição, gerar os dados ali e proceder o pagamento. Né? O pagamento, quem fez a inscrição até segunda, pode ser no máximo até dia 6. Né? Então não pode perder o prazo. É muito comum, né? Assim, passou um dia da inscrição, o pessoal liga, como é que faz para estudar no Cefet? Falou, olha, tem que fazer um processo seletivo, mas as inscrições já passaram, né? Então tem que ficar muito ligado nisso. Para fazer essa prova, tem uma taxa, tá? A taxa é de R$ 75,00. Por isso que tem que ficar ligado para fazer essa inscrição até dia 5 e pagar essa taxa. Para estudar no Cefet, não paga nada. Só para fazer essa prova do processo seletivo. Então, esse ano, a prova vai ser 29 de novembro, num domingo, né? Nós temos aqui, para cursos técnicos, né, fora graduação, 144 vagas, né? Nos cursos técnicos em mecatrônica, informática, produção de moda. Então, esses cursos são integrados. O aluno faz o ensino médio junto com o técnico. Então, ele é integral, ele fica lá de manhã e de tarde. E temos lá também, o menino fica lá, os alunos ficam lá, almoçam lá, né? O nosso almoço é subsidiado, né? Nós temos lá um refeitório lá, que hoje o aluno paga R$3,90 para poder
0: muito
1: almoçar.
0: Muito barato.
1: Quer dizer, é um preço bem acessível,
0: é,
1: né?
0: Verdade.
1: E fora os alunos que são bolsistas, né? Que não pagam nada, os alunos do nível técnico pagam esse valor aí. E temos também o curso técnico noturno em eletromecânica. No diurno é para os alunos que estão concluindo ou concluíram o ensino fundamental, nono ano, né? Agora, para estudar à noite, o aluno já pode ter o ensino médio, né? Ou estar cursando a partir do segundo ano em outra escola. Aí ele vai fazer só a parte técnica lá em 2 anos à noite, né? Diurno são mecatrônica, técnica em mecatrônica, informática e produção de moda, 3 anos, né? E o curso de eletromecânica noturno. Então, assim, isso é uma grande oportunidade para Divinópolis, porque nós temos, assim, feedback muito grande dos nossos alunos que estão no mercado de trabalho, né? Nós temos, assim, uma qualidade muito grande dos professores, dos projetos de ensino, pesquisa e extensão. Então, o aluno, ele se envolve, né, em outras possibilidades além do ensino. E isso a gente vê um crescimento muito grande do aluno quando ele está participando desses projetos, que ele tem que fazer ali as atividades que ele vai ampliar, né, a sua visão de pesquisa, de ensino, nessas áreas que tem demanda aqui em Divinópolis, né? Produção de moda, nós estamos num polo de moda, tem uma demanda grande. A área de informática, né, nem precisa falar, tem demanda. Isso, o momento agora, né, para a IA, internet das coisas e tudo mais. E a área de mecatrônica, que também tem muita indústria, né, aqui em Divinópolis, região, que tem demanda por técnicos de manutenção, essa parte mecânica, a parte eletrônica. Então, essa facilidade dos alunos estarem estudando nessas áreas aí, né? Então, além disso, lá no Cefet, a gente se preocupa não só com a entrada do aluno, mas com a permanência, né? Então, nós temos diversos tipos de bolsa, por exemplo, bolsa permanência. A família está com algum desajuste, está com algum problema, a gente quer que esse aluno tenha um êxito lá no final, então tem a bolsa permanência. O aluno pode também estar envolvido em algum projeto e receber uma bolsa de complementação educacional. O professor escreve um projeto e ele vai executar as tarefas desse projeto, ele recebe uma bolsa para trabalhar no projeto. Então, nós temos diversas possibilidades e projetos de extensão, de pesquisa. Esse, acho que é o grande diferencial dos alunos do Cefet, né? Porque há um crescimento muito grande nesse envolvimento com diversos tipos de atividades. Não é o nosso foco específico, a nossa formação é técnica, né? Mas Nós somos a melhor nota do Enem nos últimos 10, 20 anos aqui em Divinópolis, escola pública, né? Então, isso mostra, né, que lá nós temos um trabalho em equipe, desde a direção, é um trabalho em equipe com as coordenadoras de curso, com a coordenação de desenvolvimento estudantil, com a coordenação acadêmica, com todos os setores dos técnicos administrativos do CEFET que formam, né, essa preocupação com a formação integral dos nossos alunos, né? E esse trabalho, nós temos também o NAAP, né, que é o Núcleo de Apoio à Acessibilidade e Inclusão, que nós recebemos hoje em todas as escolas, no geral, né? Muitos alunos com necessidades educacionais específicas, e nesse núcleo a gente vai dar toda a atenção para a família e para aquele aluno que precisa, né, dessa adaptação, da sua necessidade ser atendida ali, justamente preocupando com o sucesso escolar dos nossos alunos.
0: O CEFET, eu estou falando em off aqui com o Antônio, o CEFET é aquela escola pública, porque hoje no Brasil nós temos eu vou usar uma palavra que eu nem sei se eu posso usar, seria isso, mas é um certo preconceito com a escola pública. Mas o CEFET hoje, ele não perde de forma nenhuma para nenhuma escola particular. Eu falava com o Antônio que eu conheço pessoas que têm situação de vida muito boa. São pessoas, são médicos, são engenheiros, são CEOs, que teve o filho estudando no CEFET, uma escola pública. Tinha condições de pagar uma escola caríssima para o filho, mas o filho foi lá no CEFET. E eu conheço também, eu já não me lembro mais o curso que a menina fez no CEFET, mas eu acho que é alguma coisa de eletrônica. E hoje ela é médica. Ela saiu do CEFET, fez depois o vestibular de medicina, passou e hoje ela é médica. Ou seja, o estudo no CEFET, o CEFET é uma escola top de linha no Brasil hoje.
1: Isso, Carrafa. Foi ótimo você ter tocado nesse ponto, né? Porque quando o aluno vai lá no site copev.br e tem um edital, né? Ele tem que ler, ele tem que saber para qual modalidade que ele vai fazer a inscrição. Então nós temos a ampla concorrência, né, que seria metade das vagas, 50% das vagas de cada curso vai para a ampla concorrência, ou seja, para os alunos que estudaram o ensino fundamental na escola particular. A outra metade das vagas é da lei de reserva de vagas, né, que aí é aluno de escola pública, aluno de baixa renda, etnia, né, e tem todos aqueles critérios lá. Então isso faz com que o nosso conjunto de alunos, né, a gente trabalha muito a questão da inclusão. E aí, na sala de aula, essa mistura, né, de alunos que vieram de escola pública, por todas as modalidades da lei de reserva de vagas, com os alunos da ampla concorrência, né, isso fortalece o nosso ensino, isso fortalece a diversidade, a inclusão, né? E como a gente falou aqui em off anteriormente, como há esse processo seletivo, né, e o nível de corte é alto, né, para entrar, os nossos alunos, não só entrar no CEFET, mas para ele sair de lá aprovado em todas as disciplinas no final do terceiro ano, ele tem que estudar bastante, né? E assim ele cresce na sua autonomia, né? No seu autodesenvolvimento, na busca mesmo, né, de ter disciplina para estudar, porque o aluno não fica perguntando para ele se ele estudou, o professor não fica perguntando, não, você tem que fazer isso com aquilo, não, ele tem que fazer. Então eles se ajudam, né? Eles montam os grupos de estudo, eles correm atrás, fazem aulas extras e assim, né, vai complementando para que eles consigam realmente ser impactados. Né? A gente vê o aluno que chega no primeiro ano ali muito assustado com um modelo de estudo diferente, ele sai do terceiro ano transformado e pronto para ir para o mercado de trabalho, para contribuir nas empresas onde eles estão, ou muitos deles vão fazer a verticalização, vão para as universidades. Né? Falando em universidades, né?
0: É importante também.
1: Isso, a gente está preparando nossos alunos do técnico, né? Muitos deles serão nossos futuros alunos, porque aqui nós temos a graduação em mecatrônica, engenharia mecatrônica, engenharia da computação e design de moda, né? A gente está em estudo aí, né? Outros cursos. Mas foi aprovada agora recentemente, mês passado, né, a lei que transforma o CEFET MG em Universidade Federal de Ciência e Inovação. Então, hoje nós vamos ter um período aí, né, de transformação, de divulgação para a sociedade e tudo, mas nós somos universidades que nós temos estrutura hoje, né, de graduação e pós-graduação. Em breve aí teremos novos cursos, já tem estudos, né, para cursos de graduação na área de IA e ciência de dados, engenharia elétrica, engenharia mecânica. Então, assim, com a construção de um novo prédio que está sendo construído lá no CEFET, né, que vai ser bloco de aulas e laboratórios, a gente vai conseguir fazer a expansão também, que é uma demanda antiga, né, pelo tamanho da cidade de Divinópolis, nós merecemos e temos que ofertar para a sociedade mais cursos, né? Tanto técnicos quanto de graduação e, por que não, de pós-graduação.
0: É mesmo porque o CEFET, o ensino do CEFET já era um ensino universitário, só não era no papel.
1: No nome.
0: No nome. Isso. Agora sim, dia 25 de setembro, a lei publicada... Universidade Federal, agora o nosso CEFET MG, o CEFET Divinópolis passa a ser também uma universidade federal. O ano passado, 14.775 alunos estavam matriculados no CEFET, presente em 9 municípios mineiros, que são Belo Horizonte, Araxá, Leopoldina, Divinópolis, Timóteo, Varginha, Nepomuceno, Curvelo e Contagem, para mostrar a grandeza do CEFET. Eu comecei a falar com o Antônio, chamando a atenção do papai e da mamãe e também do jovem. Porque se quer realmente formar o cidadão, é o CEFET, porque é uma escola séria, com ensino, realmente, a base de ensino superior. Eu estou falando porque eu conheço bem o que é o CEFET. Antônio, parabéns, obrigado aí pela sua participação conosco aqui. Deixo o microfone da Candidez para você.
1: Ô Garrafa, nós agradecemos suas palavras, né? Estamos lá disponíveis, né? Para caso queira conhecer, nós temos também as visitas guiadas lá, a mostra de curso, né? Quem quiser pode ligar também no telefone 37-3229-1150, que é o telefone geral aqui em Divinópolis. Reforçando, né? O site copev.br, copev.cefetmg.br, né? As inscrições até dia 5 de outubro, fica ligado nesse prazo, né? Que é segunda-feira. E o pagamento da taxa de R$ 75,00, no máximo, até dia 6. E os alunos, né, quando vão lá, vão entender como é que funciona o processo, se tiver qualquer dúvida, nos ligue. Tem que fazer a leitura de um livro para fazer o processo seletivo, né? Esse livro está lá disponibilizado no site também. Então, a gente deseja aí para todos os candidatos, né, que estão aí fazendo o pré-CEFET, que estão se esforçando o ano inteiro, né, um ótimo processo seletivo. Aguardamos vocês aí no processo seletivo lá no dia 29 de novembro e deixo aí o CEFET aberto aí para projetos, parcerias, possibilidades, e a gente agradece a parceria aqui com a Candidez FM. Garrafa, muito obrigado, boa tarde a todos.
0: Ó, então eu vou reforçar, copev.cefetmg.br, copev.cefetmg.br. Se não deu para você anotar, pode mandar o WhatsApp aqui, o nosso WhatsApp, que eu passo para você o site para fazer a inscrição. É só até segunda agora, viu, gente? Hoje é sexta-feira, então você tem um restinho de sexta, sábado, domingo e segunda-feira. Então somente. Antônio, muito obrigado.
1: Nós é que agradecemos. Boa tarde a todos.
0: 2h48, eu vou ali, eu volto já, não me deixe só.
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0: 2h54, deixa eu mandar um recado aqui que eu não posso atender, acabei de entrar no ar. Tem alguém me ligando aqui. Mas vamos lá, 2h54, vamos pro sorteio. Gente, já vou aqui pedir desculpa, a Alzira chegou por aqui, eu tava comentando com a Alzira, hoje o negócio deu uma bombada, mas muito louca. E eu sinceramente vou ficar sem atender, mas é muita gente, porque realmente não deu tempo. Mas, em vez de eu fazer o sorteio como eu faço todos os dias, porque eu ponho o nome de todo mundo, mas hoje eu não consegui realmente anotar o nome de todos. Não consegui. Aí o que eu fiz? Eu já fiz, já com a produção do programa aqui, nós já fizemos o sorteio do cinema e o sorteio da festa fantasia. Esse já está pronto aqui. Os outros... É para que ninguém fique fora, para que ninguém tenha participado e fique fora desse sorteio, Eu vou fazer um sorteio aqui agora com a Alzira de testemunha. Se possível, ela vai até filmar esse sorteio para que eu possa girar aqui e parar para o Hora 10 Conveniência. Eu vou fazer como eu faço no programa esportivo. Eu giro o mouse, vou girando. Quando der na telha, clico para parar, parou. Aquele é o ganhador. Então esse vai ser o ganhador hoje do pack de cerveja da Hora 10 Conveniência. Tá certo? É porque tem participação demais, mas é muita participação aqui pra gente fazer sorteio. Eu já vou divulgar aqui os ganhadores do cinema e também da festa fantasia, mesmo porque tô em cima da hora pra Alzira entrar. Ganhador do cinema de hoje, Vilmar Gonçalves de Fátima e Marcília Aparecida dos Santos de Fátima. Então vamos lá. Vilmar Gonçalves de Fátima e Marcília Aparecida dos Santos de Fátima. Só comparecer na portaria do Cine Hits na segunda-feira, lá no Cine Hits de Divinópolis, no Pátio Shopping. Documento com foto, ingresso de hoje valendo para segunda-feira. E quem leva para casa hoje o ingresso da Festa Fantasia, dia 31 de outubro no Parque de Exposições, com o Grupo Menos é Mais, é Sabrina Lafonte Façanha. Sabrina Lafonte Façanha. Nome na portaria no dia 31 de outubro, lá no Parque de Exposições. Agora eu vou pro sorteio. Vou botar o mouse lá na primeira mensagem, que a primeira mensagem lá no alto é do João Pedro Cardoso, aqui da rádio. Então, se der no nome dele, obviamente ele não vai participar. E já vou dizer aqui, eu nem sei se ele mandou mensagem, enquanto eu estava conseguindo pegar as mensagens, ele ainda não tinha mandado. Que é o meu amigo Geluí Vilela, que foi o ganhador de ontem. Se der o Geluí Vilela, viu, Geluí? Eu sei que você é um gentleman, um cavalheiro. Eu vou passar para outra pessoa, porque você já ganhou ontem. Tá certo? Semana que vem não tem problema, mas um dia atrás do outro fica chato. Vamos lá, então. Aí, ó, o Vilela tá me ouvindo e já deu até um ok aqui. A segunda mensagem agora é do Vilela. Ou seja, a primeira e a segunda mensagem não está valendo. Vamos lá, tô girando e vou parar. Onde eu parar é o ganhador. Gente, eu vou até no final e volto até em cima, para que não tenha nenhum tipo de problema. Então, vou parar, parei. E vou olhar agora pro computador. Ó, eu nem tinha lido a mensagem dele, nem tinha pego o nome desse que ganhou. Quem tá levando para casa hoje, eu já vou até dar um Ctrl-C, Ctrl-V aqui, porque senão depois eu não anoto e acabo esquecendo. Quem está levando para casa o pack de cerveja da Hora 10 Conveniência de hoje é o Rodrigo Vinícius Araújo Padilha, do bairro Belvedere. Deixa eu colar lá na produção. Eu já repito. Rodrigo Vinícius Araújo Padilha, do bairro Belvedere. Dois dias úteis para você colar na Cândida Maranhão 400, contra a esquina da Pernambuco, para você pegar então seu pack de cerveja da Hora 10 Conveniência, tá certo? Cinema para Vilmar Gonçalves de Fátima e Marcília Aparecida dos Santos de Fátima. Festa Fantasia para Sabrina Lafonte Façanha. E Hora 10 Conveniência para Rodrigo Vinícius Araújo Padilha. São esses os ganhadores. Presta o telefone. São esses, então, os ganhadores de hoje. Eu já vou ajeitando aqui também, porque a Alzira também já vai trazer. O Rodrigo tá nos escutando, já mandou até um valeu aqui. Gente, não manda mensagem agora não, ninguém, porque eu não tive tempo de ajeitar nada. Aí eu vou limpar aqui as mensagens, porque senão depois a Alzira também faz confusão. Daqui a pouquinho a Alzira dá o start aí no Instagram para você mandar. Vou limpando aqui já. Alzira já tá aqui, boa tarde, Alzira.
15: Meu filho, mandar mensagem aí pra mim, eu meto fogo nesse trem tudo, que hoje é sexta-feira. Oi, gente!
0: Sextou, bebê!
15: Sextou, bebê! Sextou com chuvinha, que delícia! Uma sopinha de galinha, uma cachaça da boa. Nossa,
0: pena Deus. Que eu ainda não posso ir embora pra casa, porque se eu pudesse, eu já ia direto pro berço.
15: Pois é, e eu, que nem pra casa tô indo, vim pra minha outra casa, né? Pois é.
0: Graças a Deus.
15: Mas mais tarde
0: que
15: pode.
0: Temos essa casa pra
15: sim,
0: vir.
15: Sim, sim.
0: E que nos tolerem pelo menos por mais 100 anos.
15: 100 anos? Dá pra você não, Ben. Já tá quase no 100. Como é que você quer mais 100 anos?
0: Você deve tá com...
15: É você que fala pra mim todo dia que você tem 86 anos.
0: Pois é, vou estar com 186. Eu só vou embarcar. Minha senha só será chamada a partir dos 200 anos nessa terra.
15: Vai virar o Munhá. Você lembra do Munhá?
0: Lembro. Desenho? E por falar em Munhá do desenho, ele mandou mensagem aqui. Eu falei, não, mande mensagem agora. E o Munhá mandou.
15: Quem que seria esse
0: Oziel.
15: Munhá? Oziel, a
1: é feio igual.
15: Eu chamei ele de tudo. É Munhá, o que era o outro que você chamou ele? Xereque?
1: Xereque.
15: Xureque? Como é que fala?
1: Xereque. Xureque, sei lá, é aquele homem feio mesmo. Tem nem jeito de eu apagar a mensagem dele aqui, vou deixar pra você. Alzira, o que, que temos pra hoje?
15: Então, tá sério hoje, hein?
1: É porque hoje o bicho pegou pro meu lado aqui, eu tô apertado.
15: O que temos pra hoje é saudade?
1: Bastante.
15: Deixa eu te falar uma coisa.
1: Deixa.
15: Hoje eu quero falar com o negócio seguinte, que é tanto no masculino quanto no feminino, tá, gente? Pobre, bonito ou rico e feio? Pobre e bonita ou rica e feia?
1: Peraí, pobre e bonito ou rico e feio?
15: É, ou pobre e bonito ou rico e feio.
1: Só tem essas duas opções?
15: Sim.
1: Pois é, então eu ia falar ferrado aqui, mas não posso falar ferrado do ar, não. Eu ia falar que eu tô ferrado, porque eu sou pobre e feio.
15: Você não é feio. Inclusive, seus olhos hoje estão tão verdes, acho que é por causa da camisa.
1: Sempre que você fala isso, você fala assim, os seus olhos. Eu reconheço que realmente os meus olhos é... presta, pelo então, menos isso,
15: pois é.
1: Porque a estampa é bem judiada pela natureza.
15: Não, você é bonitinho, tá carente, gente, eu vou mandar o povo mandar mensagem pra você, tá te chamando de lindão.
1: Deixa eu te contar, então
15: pobre e bonito,
1: feio não tem não?
15: Não, pobre e feio aí já é demais, né? Pobre e bonito ou rico
1: quer,
15: e feio?
1: Você quer dizer que então eu tenho que segurar no pé da minha esposa, porque se ela me largar eu não arrumo nada.
15: Então, aí quando a pessoa assim, é desprovida de tudo, ela tem que ser o quê? Simpática, agradável, tem um sorriso, né?
1: Mas isso eu sou simpático, sou agradável, isso eu sou.
15: Ah, não, então tá tudo
1: deve
15: certo.
1: Deve ser até por isso, então, que eu a conquistei, porque então. Foi a única nesse mundo, foi a única. Tadinha, se falar assim, né? Ó, se alguém perguntar assim, o Garrafa, conta pra mim, sua esposa beija bem? Eu falo, não sei, só foi ela.
15: Ai, que leré, escuta, ouvido.
1: Você não acredita, não? Foi a única mulher da minha vida.
15: Do braço, porque se o ouvido fosse debaixo do braço, você apertava assim, ó. Você escutava só o que você quisesse querer.
1: Desse jeito.
15: Pois é.
1: Vou contar uma coisa pra você. Deixa eu parar isso aqui, peraí. Tem que botar uma pausa. De pausa
15: aqui. Não coloca o céu de Santa Amaro hoje, não, porque você colocar
1: Não vou colocar. Não vou colocar. Vou colocar essa aqui, ó.

0: hoje é aniversário de um ano do Garrafa à Frente da Super Tarde Candy.
1: Olha que bem!
0: Vida. É o primeiro de 100.
1: Eu sei, eu tava escutando a rádio, eu escutei.
0: Mentira, escutou escutei. Nada, sabe
1: quem
0: nada.
1: Que foi? Acho que foi, eu, foi antes do áudio da Graça, porque no final ela falou assim, é, não sei o que, toca pra mim, é, qual foi a música que ela pediu?
0: Seu? Amado Batista.
1: Amado Batista, é. Não sei o que é mais, agora ou nunca mais. Aí antes a pessoa te parabenizou, só que eu não lembro quem que era, eu tava ligada assim, não.
0: Tá vendo?
1: É. Parabéns,
0: aqui, viu? Então, já que não tem eu nessa pesquisa sua, não vou nem responder, porque se não tem feio e pobre, não tem
1: não,
0: jeito.
1: Nossa, mas aqui, qual que seria a sua preferência? Digamos que você é um
0: não, se fosse
1: solteiro.
0: Pra eu escolher, teria que ser bonito e rico.
1: Nossa, isso, não é pra você escolher pra você, você ser pobre e bonito ou rico e feio?
0: Claro que rico e
1: é
0: feio.
1: É o seu parceiro, a sua parceira, no caso.
0: Eu tinha que escolher a minha parceira?
1: Isso, qual
0: parceira? Não, aí
1: que você
0: se fosse
1: queria?
0: Pra eu escolher, eu queria... Pobre
1: e bonita?
0: Pobre e bonita. Não pela beleza, mas sim pela pobreza.
1: Por quê? Que
0: ah, não, ficar arrumando mulher rica pra ficar cobrando e tal. Eu sou pobre. Ia falar comigo assim, você me tirou da casa dos meus pais pra eu passar necessidade?
1: Cheio de cri-cri, né?
0: Cheio de aborrecimento.
1: É,
0: você não me deu nenhuma joia esse ano.
1: Ah, credo. Até meu estômago embrulhou.
0: Você não vai trocar meu carro?
1: Nosso Deus.
0: Meu carro já tem um ano que eu tô usando aquele carro.
1: Nosso Deus. Tá
0: não
1: vendo,
0: dá,
1: gente?
0: Né?
1: Pois é, eu quero saber
0: não dá,
1: isso.
0: Não dá.
1: Se fosse pra você escolher o seu par perfeito, tinha que ser pobre e bonito ou rico e feio?
0: Eu, pelo menos, arrumei uma pobre, mas que não mora longe, tá bom?
1: Nosso Deus, é fácil de buscar.
0: Aqui, deixa eu te contar. Vambora, então, que eu já peguei 5 minutos do seu tempo.
1: Ah, e tá seu... bom. Ah, você já avisou pro pessoal que segunda-feira você vai embora mais cedo?
0: Não, gente.
1: Avisa aí pro povo.
0: Segunda-feira, vambora mais cedo.
1: Essa palhaçada nossa aqui, segunda-feira, vai ser 2:30 PM, viu, gente?
0: A partir de segunda-feira, eu vou embora às 2:30 PM... E a boa de papo começa às 2:30.
1: Exatamente.
0: Estão nos podando. Sim. Se eu fosse vocês, eu começava a mandar mensagem no Candzap e ligar no 222-7070 para cobrar esse pessoal. Falar, aumenta o horário do Garrafa e da Alzira. Vocês estão diminuindo. Pode falar isso.
1: Mas se eu fosse vocês, fazia melhor. Em vez de vocês mandarem mensagem, vem todo mundo aqui para a porta da rádio. Faz
0: isso.
1: Um auê, que eu vou adorar.
0: E a hora que tiver todo mundo aqui, me avisa que eu vou ali e abro o portão escondido e entra todo mundo no estacionamento. Estacionamento que cabe 10 mil pessoas.
1: Aí
0: pode
1: cada
0: vir todo
1: um
0: mundo.
1: Traz 500 gramas de carne e a cerveja. Vai virar Fechou. Um churrasco isso daqui.
0: Beijos pra você, lindona.
1: Beijo.
0: Eu vou tocar um pedido musical aqui que eu já nem sei mais de quem que é, mas Nossa. Me pediu. Tava programado, eu vou tocar, mesmo porque eu também gosto muito.
1: Bora.

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1: 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Tudo sobre o seu animalzinho de estimação. Dicas para o bem-estar do seu amiguinho.
2: Paciência e empatia. Seja paciente e empático durante o processo de adaptação do seu pet. Lembre-se de que ele pode estar se ajustando a um ambiente completamente novo e pode precisar de tempo para se sentir confortável e seguro.
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11: Uepa, cheguei. Cheguei, oi, gente. Como diz a minha amiga Cristiane, hello. Boa tarde, boa tarde, boa tarde. Sexta. Ô, bebê, que tempinho gostoso pra essa sexta-feira. E olha só, pessoal, falar pra vocês um negócio. Hoje eu tô daquele jeito, viu? É, hoje eu tô daquele jeito pra deixar a nossa tarde ainda mais gostosa com esse climazinho gostoso. É tão bom, né, gente? Quando a gente pede pra Deus, eu pedi, falei, papai do céu, manda uma chuva. Porque do jeito que tá, esse chocolatinho aqui não vai resistir. E é isso aí, viu? Olha só, como eu digo sempre aqui, eu vivo falando que quem tem limite é cartão de crédito. Eu não, então não vou economizar na música boa, não vou economizar no alto astral e simbora, porque o nosso show tá começando e nós temos apenas 3 horas, tá, gente? Temos 3 horas aí pra tá curtindo esse show da vida maravilhoso que se chama Boa de Papo aqui na Nave Mãe, Cande FM, comigo, Alzira Ribeiro. Então, pra começar, hoje eu vou começar diferente. Vou começar diferente. Não que a energia de gostosa não seja jogada por aí, porque ela está por aí, ela está no ar. Vou começar daquele jeito que eu gosto. Bora, pra cima, pro alto e pra Deus. Você começa comigo? Então essa energia de gostosa que eu tenho e que eu tô jogando por aí vai hipnotizar a galera. É, vambora? Então bora. Tá na Cande, tá super legal.

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2: Gente do céu, eu virei aqui o ventilador, ele soprou meus papel, meus trem, tudo. Meu Deus do céu, peraí. Bora continuar. Olha só, vou falar para vocês da nossa enquete. Não, vou falar primeiro o que a gente tem, quais são os brindes para os sorteados do sorteio. Hoje temos Doutor Fogões, ai que delícia. Adoro essa parceria que eu fiz com o Doutor Fogões, sabe? 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Ah, é bom demais esse trem. Pois é, então além de nós termos aqui o sorteio de Doutor Fogões, nós temos também, hoje eu vou dar um almoço da Paladar. Porque esses dias todos eu estou dando açaí, porque está muito calor. Então, hoje nós teremos Doutor Fogões, teremos o almoço da Paladar, comida caseira e açaí. Vamos dar um geladinho também, gourmet? Pode ser? E temos Damasceno Fit. E temos duas entradas para a festa fantasia. Então, esse negócio aqui hoje está bem recheado de coisa boa. Se eu fosse você, não perdia tempo, viu? Já mandava sua mensagem aqui no 37998695001. Interagia comigo, dava um pouco de risada também e ainda pode sair daqui com seu nome no sorteado dos sorteios. E o que é o nosso assunto de hoje? Diga para mim, conte-me tudo, não me esconda nada. Pobre e bonito ou bonita? Rico ou rica, né? E feio. Qual seria o seu par perfeito? Um pobre bonito ou um rico e feio? Ou uma pobre bonita, ou uma rica e feia. Eu já vi uma resposta aqui que eu achei muito interessante e já vou compartilhar com vocês. Porque eu não sou obrigada a ver mensagem, deixar ela aqui e perder ela, né? Só se não der tempo mesmo, igual foi amanhã do Garrafa, hoje tudo garrado. É o seguinte. É o Alan Leopoldino. Oi, Alan. Tudo bem? Alan, você gosta de ouvir no sábado, né? É, eu lembro da sua participação no sábado de manhã. Amanhã sou eu, viu? Pois é, viu, gente? Amanhã sou eu que estou aqui no Clube da Música, de 7 às 10 da manhã aqui na Cande FM. Alan, então vamos lá. Boa tarde, Alzira. Bom programa. Obrigada. Quanto à sua enquete, bonita e pobre. E, ao mesmo tempo, rica, como a pessoa que eu tenho. Olha para você ver, gente. Amém. Como a pessoa que eu tenho. Presta atenção. Pobre de bens materiais, mas milionária em dignidade, é honesta, é simples e é muito dedicada. Nó, com caldinho de quinó. Alan, arrasou na resposta, arrasou. Então, gente, faça igual o Alan, viu? Participe, bora de música. Enquanto vocês mandam aí a sua mensagem, vamos curtir Ludmilla, Maliciosa.

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0: É isso aí, gente. Bora de comercial. Eu volto já. Ianca, beijo no seu coração. Te amo.
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0: Cande 3h33. 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
0: Então, gente, é isso mesmo, viu? É o Boa de Papo dessa sexta-feira gostosa, porque hoje o dia tá delicioso. E vamos até às 18 horas nesse clima gostoso, viu? Então, hoje eu quero saber de você o seguinte, diga-me, conte tudo para mim. Não é fofoca não, tá, gente? Eu não sou uma pessoa fofoqueira. Eu gosto de interagir com as pessoas. Aí eles falam assim, Alzira, mas para que tanta pimenta? É porque uma pimentinha é muito bom. Eu gosto. O que eu posso fazer? Uai. E hoje eu tô querendo saber o seguinte. Tá parecendo um trava-língua, né, gente, esse negócio. Pobre e bonito ou rico e feio? E para você, homem, pobre e bonita... ou rica e feia? É, eu quero saber qual seria o par perfeito para poder compartilhar com você a vida. Pobre, bonito, rico ou feio? É, você me conta aqui? No final do programa eu vou... Não sei se é exatamente no final, não, porque eu não aguento a vontade de falar. E vou falar o que que eu prefiro. Aham, o que será que a Alzira prefere, hein? Essa chata, meu Deus. Então me manda aqui no 37998695001. O que que você prefere? Pobre. Como é que é? Eu falei, gente? Tô falando que assim, tô virando um trava-língua. Pobre e bonito ou rico e feio? Bora lá, bora lá? Vou tocar uma musiquinha aqui, bem boa, daquelas que eu gosto, enquanto você manda sua mensagem. Tá lembrando que hoje tem Doutor Fogões, tem Damasceno Fit, o Antônio... Não, Antônio não. O Emerson falou que já tá com o WhatsApp aberto, que na hora que eu fizer o sorteio relâmpago... Não, Emerson, você tá muito esperto. Vou deixar você esquecer, você vai ver. Então, hoje temos Doutor Fogões, Damasceno Fit, Geladinho Gourmet, Almoço da Paladar. Temos também duas entradas para a Festa Fantasia. Então, gente, perde não. Cleiton e Romário, calma aí.

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0: a Deus.
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0: É isso aí, gente. 3h46. Tá na Cândida, tá super legal.
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10: E recusar os amistosos da data FIFA no fim da temporada não é uma decisão simples para o atleta, que pode se queimar e perder espaço na seleção, analisou o colunista Walter Casagrande no UOL News Esporte do canal UOL. No programa, os comentaristas destacaram que o calendário e o peso esportivo e comercial das convocações colocam o jogador no meio de um conflito difícil de administrar. Segundo Casão, dizer não para a seleção pode tirar o atleta de convocações futuras. Danilo Lavieri reforçou que existe um componente de carreira que pesa na decisão. Para ele, o sonho de jogar um Mundial segue como objetivo central para a maioria dos atletas e os amistosos fazem parte do caminho.
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1: Sou eu mesmo, gente. São 3 horas e 51 minutos chegando por aqui, Dona Graça. Aliás, Dona Graça já chegou por aqui. Tinha muito tempo, né, Dona Graça? Deixa eu ouvir o áudio da senhora. Boa tarde, lindona, maravilhosa.
2: Fala, lindos e maravilhosos. Boa de papo, Alzira Ribeiro e meu querido Ricardo Garrafa.
1: Somos nós mesmos,
2: o nosso querido Ricardo Garrafa. Amo vocês.
1: Ai, que
2: demais
1: delícia.
2: Da conta.
1: Ô, Dona Graça, risadinha da senhora tá aparecendo, risadinha dessas menininhas sapequinhas, sabe, menininhas? 5, 6 anos? Pois é, tá igualzinho, viu? Pão, padam, pão, pão, pão. Antônio Marcos, deixa eu te falar uma coisa. Tava na programação já, viu? Fui eu que escolhi, não. É porque era pra tocar pra você mesmo, bora? Bora de Charlie Brown Jr. Só os loucos sabem. Aí o Antônio vai à loucura.

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5: Opa, opa, opa, opa, sou eu. Eu tava procurando meu óculos, meu Deus do céu, como é que a gente faz? Chegando por aqui, o meu amigo Vilela. Vilela, o que que é isso? Tanta burocracia. Tá. Deixa eu ver aqui o que é que eu posso falar, né, Vilela? O Vilela falou o seguinte, gente, sendo mulher tá bom. Você acredita? Vilela, não vale essa resposta. Tem que entrar na brincadeira comigo. Desse jeito eu não quero. Desse jeito eu dou pirraça. Viu? Tem que me falar. Se a mulher tem que ser rica e feia ou pobre e bonita. Sua resposta não valeu. Bora lá, bora lá. Chegando por aqui, meu amigo Vitor. Vitor Vitão. Vitor, tudo bem por aí, meu querido? Fala comigo. Boa tarde.
7: Boa tarde, Alzira.
5: Tudo
7: Alzira,
5: bem,
7: você
5: Vitor?
7: Você chegou com tudo.
5: Todo
7: mesmo.
5: Dia,
7: você
5: meu
7: chegou
5: bem.
7: Chegando.
5: Todo
7: eu gostei
5: dia.
7: Foi do barulho aí da tampa do fogão aí que você fez aí. Eu tô rindo até agora, viu?
5: Ai, meu Deus.
7: Alzira, quem tá falando aqui é o Santo. É o Santo, Santo. Victor. É
5: você
7: o
5: acha
7: Santo
5: que eu esqueci?
7: Vitão, beleza?
5: Ah, não. É demais.
7: Sua enquete aí, eu não vou nem opinar, Alzira.
5: É.
7: Porque eu sou um santo.
5: Ah, papai. Agora eu vi.
7: Toca pra nós de Xande de Pilares, Alzira. Para
5: agora,
7: o Santo Vitor.
5: Agora, agora, Santinho. Bora? Ah, é pra oferecer pro Coca? Outro santo, né? Então tá. Então vocês curtem daí o que eu curto daqui. Coca, beijo no seu coração. Espero que vocês gostem.
8: É o seguinte. Em homenagem a quem tem um objetivo na vida.

0: E esse foi o som do nosso lindo, maravilhoso. Gente do céu, eu preciso de um show. De um show do Péricles. Só isso que eu preciso. E esse foi o som de Péricles, até que durou. E eu te convido para poder ir comigo para um comercial e daqui a pouco eu volto. Vambora.
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4: E recusar os amistosos da data FIFA no fim da temporada não é uma decisão simples para o atleta, que pode se queimar e perder espaço na seleção, analisou o colunista Walter Casagrande no UOL News Esporte do canal UOL. No programa, os comentaristas destacaram que o calendário e o peso esportivo e comercial das convocações colocam o jogador no meio de um conflito difícil de administrar. Segundo Casão, dizer não para a seleção pode tirar o atleta de convocações futuras. Danilo Lavieri reforçou que existe um componente de carreira que pesa na decisão. Para ele, o sonho de jogar um Mundial segue como objetivo central para a maioria dos atletas e os amistosos fazem parte do caminho.
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0: Candy 4:20.
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0: Epa, eu tô de volta. Gente, são 4 horas e 21 minutos. Chegando por aqui, minha amiga linda, com o nome de atriz. Como é que foi, Roseli, que a gente falou aquele dia? Atriz de novela mexicana. Não foi mexicana, espanhol. Ah, esqueci, eu falei que o seu nome era o nome de uma atriz dessas novelas aí, dessas novelas que tem muito sofrimento, aquela coisa, sabe? Sim, pois é, Roseli Castilhano, olha o nome da mulher. Tudo bem, Roseli? Boa tarde, lindona.
10: Boa tarde, minha amiga Alzira.
0: Boa tarde.
10: Tudo bom?
0: Tô tudo
10: vendo
0: jóia.
10: Eu falo assim que não existe mulher feia, não, viu?
0: É verdade.
10: Pode ser pobre, mas se a gente se arrumar, comprar alguns produtinhos aí, se cuidar. Sim, sim. Minha filha, não tem mulher que fique feia.
0: É verdade.
10: Olha essas atrizes aí, a gente vê tanta gente famosa, o antes e o depois delas,
0: não,
10: né?
0: Não é, menina?
10: Então, não existe gente feia, não. Existe as pessoas que não usam, como diz o Silvio Santos, que não usam produtos Jequiti. Se a gente se cuidar, a gente fica linda e maravilhosa. Sim, não tem sim. mulher feia, não, viu? Deus abençoe todos vocês aí. Um beijo pra todas.
0: Outro beijo.
10: Me coloca no sorteio aí, viu,
0: pode
10: minha
0: deixar.
10: Amiga?
0: Ô, Roseli, mas o que existe são mulheres que não conhecem a Labelle presente. Fala a verdade. Fala a verdade. E outra coisa também, né, gente? Até porque a beleza, ela não tem que ser exterior. Né? A gente tem que olhar aquela beleza que vem por dentro. Claro que tem algumas pessoas que têm a beleza interna e externa e tem dinheiro no bolso, né? Mas quando a gente não tem, a gente tem que dar os nossos pulos. Chegando por aqui também o Geraldo, Geraldo de Oliveira, lá da Vila BH. Boa tarde, bombonzinho Alzira. Oh, gente, eu adoro. Boa tarde, bombonzinho Alzira Ribeiro. Que nós tenhamos uma ótima tarde de sexta-feira. Para mim, para vocês e para você também. Você pode tocar Raul Seixas? Claro que eu posso, lógico que eu posso. Pedindo desse jeito, como é que a gente não toca, né, gente? Não, é porque essa tem aqui, viu? Pra mim não existe mulher... Peraí, pra mim não existe mulher feia. Ela tem que ser inteligente, pensar primeiro em Deus e depois nela, ser educada e ser carinhosa. Entendi, Geraldo. Obrigada aí pelo bombonzinho, viu? Mas também todo dia eu chego e falo, né? Que esse bombonzinho tá derretendo com esse calorão. Bora lá então curtir sua música. Eu escolhi Capim Guiné. Você não falou o nome da música? Bora curtir? Então bora. Eu curto daqui e você curte daí. Tá na cante?

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0: E esse foi o som de Lulu Santos, Assim Caminha a Humanidade, Candy 4h33. Bora de comercial e eu volto já.
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8: É isso mesmo, gente. É o Boa de Papo que vai até às 18 horas. Chegando por aqui a Aline. Aline do bairro Citrolândia. Não é bairro. É da cidade de Citrolândia. Ou é bairro, Aline? Socorro! Eu sei que é em Betim, Citrolândia, lá em Betim. Todo dia ela ouve a gente, todo dia ela manda mensagem, tá falando pra mandar um beijo pra ela, ó. Beijo pra você, viu, gata? Chegando por aqui, meu amigo Antônio Marcos. Antônio Marcos falando sobre o nosso bate-papo, adoro. Vamos lá, Antônio. Fala comigo, meu querido. Boa tarde.
9: Boa tarde, Alzira Ribeiro.
8: Tudo bem, queridão?
9: Hello, amiga!
8: Como
9: é que você tá aí? É bom fazer amizade, né, Alzira?
8: Ai, muito
9: bacana,
8: bom.
9: Demais, viu? Pois é. Então, Alzira, sobre a sua enquete de hoje, né, perguntando aí, né, uma mulher, né, se eu gostaria de uma mulher rica, feia?
8: Isso.
9: Ou uma pobre, bonita.
8: Isso,
9: né?
8: Uhum.
9: Ó, Zira, eu vou falar a verdade pra você. Eu não olho muito essa questão, não, sabe, Alzira?
8: Uhum.
9: É, até mesmo que quem comanda isso não sou eu. É meu coração.
8: Exatamente. Né? Ai, que lindo!
9: E Deus é que coloca na vida da gente as pessoas, né?
8: Sim.
9: Se vir uma pessoa de um jeito, se for abençoada por Deus e o coração aceitar, beleza.
8: Sim.
9: Se não for outro, é o que o coração mandar. Isso. Eu tô sendo guiado o tempo todo por ele, né? E Deus também.
8: Lógico.
9: Então é assim que eu penso, viu?
8: Ah, que
9: gostaria
8: bonitinho.
9: De participar aí do sorteio do seu programa, que é sempre muito bacana.
8: Bora,
9: viu?
8: Embora.
9: Um abraço pra você.
8: Outro.
9: Viu? E o seu programa é tá sempre top das galáxias
8: mesmo.
9: Amigo.
8: Obrigado.
9: E aí, né, como você falou, a partir de segunda-feira vai mudar o horário.
8: Sim,
9: né?
8: Sim.
9: E nós aqui coladinho no rádio.
8: Isso,
9: viu?
8: Não me larga.
9: Um abraço,
8: não.
9: Um ótimo final de semana abençoado.
8: Pra você também. Hello, amigo! Chegando por aqui também, Maria do bairro São Simão. Oi, Maria, você tá boa, gata? Oi, boa de papo. Como vai? Tudo bem? Estou ouvindo seu programa. Manda música aqui pra nós no bairro São Simão. Vamos fazer o seguinte, eu ofereço o resto do programa tudinho pra você, viu, Maria? Tudo pra você, linda! Alexandre também tá por aqui, né, Alexandre? Boa tarde, Carlos Alexandre. Hoje. Heraldo Araújo também tá por aqui, meu amigo Heraldo. Boa tarde, viu? Fica à vontade, a casa é nossa. Renato também tá por aqui, Renato lá do bairro Santa Luzia. Vocês ficam rindo dos meus status, né? Mas vocês acham é pouco. Eu, pelo menos, adoro. Chegando por aqui também, nada mais, nada menos que meu amigo Ziel do Táxi, com essa figurinha horrorosa que ele me manda todo dia. O Bora Mexer o Doce é top, mas essa outra figurinha com essa rosa vermelha aqui, pelo amor de Jesus Cristo, Ziel do céu, dou conta não. Fala comigo, meu querido.
6: Boa tarde, minha amiga Alzira Ribeiro.
8: Boa tarde, boa tarde.
6: É o Ziel do Táxi, tudo bem?
8: Eu tô ótimo,
6: então,
8: e você?
6: Então, sextou, hein, bebê?
8: Sextou, bebê.
6: Amanhã você vai trabalhar também, né? Então...
8: Boa. É verdade.
6: Vai resolver nada.
8: Sextarei por hoje, sabadarei amanhã.
6: A enquete tá aqui, tá, hein?
8: Sim, cê sempre.
6: Tá doido. Cheia, rica ou pobre?
8: Bonita.
6: Quer?
8: É.
6: Cheia, rica ou pobre, bonita?
8: Isso.
6: Tem como ser na metade do caminho, né?
8: Podia, né?
6: Você tá doido, pensa.
8: Aí você é perfeito demais da conta.
6: Falei demais já, né?
8: Amém.
6: Você tá doido? Toca pra nós um Raça Negra aí.
8: Opa, só se for agora.
6: Deixar a nossa sexta-feira mais animada. Não sei se você já tocou a da Maria.
8: Ainda não.
6: Se você não tiver tocado a da Maria, vai rir até atrás.
8: Pois é, cadê você, Maria?
6: Escutar o Raça Negra hoje.
8: Sextou, bebê.
6: Um grande abraço, ótima sexta-feira pra todos.
8: Pra nós.
6: E consciência no domingo, hein?
8: É, bebê.
6: E vamos que vamos.
8: Bora.
6: Tchau, obrigado.
8: Ô, Maria, cadê tu, Maria? Ô, Ziel, teve bom você ter falado da Maria. Maria! Ô, Maria Rosário, do bairro Nova Holanda. Não me deu boa tarde hoje. Deixa eu conferir se tem mensagem dela aqui. Tem não, viu? Ó. A Lívia também tá por aqui, né, Lívia? Sidney também tá por aqui. Zé Carlos também. Ô, Zé Carlos, agora mesmo eu começo a tocar aquela rodada. Sabe aquela rodada? Um instantinho, meu filho, um instantinho, o coração para até de bater, começa a capotar a carroça, como diz meu amigo Lobinho. Maria, eu tô esperando você me responder, cadê você? Ô, gente, vocês não somem, não, porque na hora que eu colocar a foto de vocês lá no Desaparecidos, aí eu quero ver o que vai arrumar, viu? Aí, tá vendo? É só falar que vai colocar a foto nos Desaparecidos, ó, começa a aparecer. Então, bora, Ziel, bora de Raça Negra, em homenagem a Maria. Ô, Maria, cheia de manias, vambora, tá na Cândida, tá super legal.

0: Gente, são 4 horas e 50 minutos. Deixa eu te contar uma coisa. Você já mandou aqui sua mensagem pra mim? No 3799869? Não? Não acredito nisso, não. Pois é, tá perdendo, viu? Daqui a pouco eu já começo a querer fazer os sorteios e você tá por aí. E não vai dar boa, né? Pois é. Acabamos de ouvir aí o som de Rafa e Júnior, Hugo e Guilherme e DJ Ari SL. É, ama o maluqueiro. Então vambora, vambora de intervalo comercial e eu volto já. Ah, tá valendo Damasceno Fit.
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0: Tan, tan, tan. Pois é, gente, seguinte, deixa eu contar pra vocês uma coisa. Vocês estão muito espertos. O Gustavo nem mandou mensagem hoje, mas na hora que eu falei, ele mandou oi. Que isso, Gustavo? Antônio, antes de você, eu acho que o Antônio Marcos também tava com o celular já aberto. Mas você foi esperto, viu, Gustavo? Parabéns. Parabéns, acabou de ganhar aí o kit da Damasceno Fit. Oi, Lívia, tudo bem, Lívia? Boa tarde. Ela mandou um texto aqui, gente, vamos ler. Peraí, deixa eu me concentrar aqui, vamos lá. Oi, Alzira, boa tarde, tudo bem? Gostaria de participar do sorteio do almoço, do geladinho, aqui é a Lívia Aparecida. Seu nome tá por aqui, viu, Lívia? E sobre a sua enquete, não tem como escolher. Afinal, o que adianta uma pessoa rica e feia e te tratar mal, com desprezo? E o que adianta um bonito e pobre se não te valoriza? Resumindo, nenhum dos dois. Mas sim aquela pessoa que te trata bem, com carinho e com respeito. Eu acho que a beleza interior é muito mais importante. O modo como a pessoa te trata vale muito mais do que o dinheiro ou do que a beleza exterior. Arrasou, Lívia! Eu concordo com você. Tamo junto. Tamo junto. Deixa eu falar pra vocês aqui. Peraí, que chegou mais gente por aqui. Ah, Maria resolveu aparecer, tadinha. Tá por aqui, hein, Maria? Laércio também tá por aqui. Oi, Laércio, boa tarde. Vamos ouvir seu áudio, Laércio.
8: Boa tarde, Alzira. Aqui
0: boa
8: é o Laércio,
0: tarde.
8: Cadalão. Tudo bem, meu?
0: Tudo jóia, querido.
8: Olha, eu tenho a opinião de que, pra mim, fosse escolher, no caso, seria pobre, né? E bonita. Porque, não pela boniteza, como diz o Garro, mas sim, ser pobre. E a pessoa que manda na pessoa não é boniteza também externa, não. É boniteza interna.
0: Sim.
8: Gente, fundo do coração, pessoas boas, agradáveis, como você falou. Onde chega, joga a gente pro alto, alto astral, senta bem, não é a pessoa miserável. E, enfim, não liga para nada desse mundo aqui, sabe?
0: Uhum.
8: Até porque não vamos levar nada, né?
0: Sim, exatamente.
8: Nós somos todos iguais perante a lei de Deus. Então,
0: sim,
8: é isso aí que eu penso, sabe? Precisa. Aí não precisa nem ser bonito.
0: É.
8: Pode ser feio, não tem problema, mas se uma moça aí quer, é isso aí, então é pobre e bonita. Ok? Muito obrigado e boa tarde, Alzira.
0: Boa tarde, Laércio. Obrigada por participar. Obrigada. Ó, gente, aqui também a Josi do Niterói. Tem muita mensagem, ai. A Josi do Niterói falando, Alzira, tudo bem? Peraí. Tem essa aqui também, ela falando, Alzira, tudo bem? Feia, tem essa aqui também, ó. Feia e trabalhadora. Não, peraí. Alzira, tudo bem? Tem essa também. Feia e trabalhadora. Bonita e folgada. É verdade. Isso aqui já dá outra enquete, Josi. Tem a feia trabalhadora e tem a bonita folgada. Não, eu acho que essa bonita folgada ia ser muito chata. Nossa, meu Deus do céu, alguém merece. E tem o feio e trabalhador e tem o bonitão folgadão. É verdade, isso aqui é assunto para mais uma enquete, viu, Josi? Obrigada. Ó, na hora que o Oziel mandou a mensagem, o Oziel do centro, que não é o Oziel do táxi, é o Oziel, o bonitão, eu tava aqui conversando com o Garrafa e mandou assim, ó, o Garrafa, você levou o guarda-chuva porque tá chovendo. Aí depois ele mandou aqui embaixo. Já deu, Garrafa. Deixa a Alzira trabalhar. Tem salgadinho aí? Se tiver, agora mesmo eu tô aí, porque eu moro aqui perto mesmo. Ah, não. O Ziel querendo filar o salgadinho. Meu Deus do céu. Passando por aqui também, Alessandra, do bairro Niterói. A Sueli Aparecida também. O Edilson, do bairro Icaraí. Deixa eu ver se eu estou esquecendo de mais alguém. Oneida também está por aqui. Deixa eu ver. Boa tarde, linda. Obrigada pelo prêmio de ontem. Sobre a sua enquete, queria um bonito e pobre. Porque assim ele me trataria de igual para igual. Beijo. Por aqui também, meu amigo José Carlos. Ô, José Carlos, eu acho que é essa música aqui que você pediu. Se não for, você me fala, tá? Ah, peraí, o Coca-Cola. O Coca tá aqui. Cadê o Coca? Boa tarde, linda. Obrigado pela música. Tava atendendo uma cliente. Agora eu vou te ouvir. Então vambora. Essa daí, José Carlos. Bora curtir? Você curte daí que eu curto daqui. Tá na Candy, tá super legal.

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6: Cande 5 e 9.
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0: Cande 5:31.
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1: Gente, olha só, deixa eu falar pra vocês uma coisa. Amanhã o Clube da Música vai ser apresentado por euzinha aqui, tá? É, vai ser apresentado por mim. Então amanhã de 7 às 10 da manhã eu tô aqui na Cândia FM, a rádio que tá sempre pertinho de você, apresentando o Clube da Música, só com as velhinhas. Aí eu chego aqui com aquela voz, né, de Jorge Aragão. Aquela voz de, nossa, meu Deus do céu, ainda não acordei. Mas vai dar certo. Então é isso, tá? Amanhã às 7 da manhã você acorda cedinho pra ficar comigo, pode ser? Então tá bom, vou estar por aqui te aguardando. Bora de música.

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0: Pessoal, olha, esse foi o som de Só Pra Contrariar, Mordida de Amor. São 5 horas e 48 minutos. Vamos com os sorteados do sorteio? Vambora! Tô ansiosa pra poder fazer esse sorteio. Então bora. Bora lá, olha, ganhador aqui do kit Damasceno Fit, né? Do nosso kit Damasceno Fit do sorteio Relâmpago foi o Gustavo Souza, muito esperto, viu, Gustavo? Arrasou, parabéns. Entrega por sua conta, viu, querido? Ganhador da geral de Doutor Fogões foi o Alan Leopoldino. Parabéns, Alan. Tomara que você goste aí, viu? Depois você me conta, tá bom? Entre em contato lá com o Doutor Eduardo Félix Fogões. Agenda lá com ele a visita dele. Depois você me conta. Ganhadores da Festa Fantasia. Ganhador dos ingressos da Festa Fantasia. Brian Mark e Bruna Teodoro. É ir direto pro evento, tá? E levem documentos, por favor. Ganhador do almoço da Paladar Comida Caseira e Açaí, Renato, do bairro Santa Luzia. Parabéns, Renato. Entrega por sua conta, queridão. E a ganhadora do Geladinho Gourmet, também da Paladar Comida Caseira e Açaí, Roseli Castilhano. Bora continuar com o nosso Boa de Papo até as 18 horas, hein, gente? Falta 10 minutos. Bora aproveitar até o último instante. Bora.
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Aê, Ana Júlia! Que é isso, Ana Júlia? Ouvimos aí o som de Los Hermanos com Ana Júlia. Gente, deixa eu contar pra vocês uma coisa. Vou dar o meu palpite aqui no nosso Boa de Papo. Né? É pobre e bonito ou rico e feio? Eu acho que o bom mesmo da vida é quando você encontra uma pessoa que compartilha com você das mesmas vontades, ou que sejam vontades parecidas. Vamos comer alguma coisa? Vamos. Vamos sair pra dançar? Vamos. Ah, vamos ficar em casa hoje? Vamos. Vamos fazer um jantarzinho? Vamos. Porque a beleza, gente, beleza por fora, estranha, acaba. Dinheiro não faz felicidade, não traz felicidade pra ninguém. Ajuda, né? Mas não traz felicidade pra ninguém. Imagina você viver com uma pessoa, vivendo uma vida boa, cheia de luxo, infeliz com essa pessoa, porque essa pessoa não tem a mesma vibe que você. Sabe? Vai fazer tudo junto, vai curtir tudo junto. É isso que é o gostoso, é o que faz a vida da gente ficar gostoso. Então esse negócio de pensar em beleza, pensar em dinheiro, e não, larga isso pra lá. Vamos começar a dar valor às coisas que o dinheiro não paga, gente. E beleza, um dia acaba, não é verdade? Pois é, eu vou aproveitar para poder encerrar, viu? É, vou encerrar aqui o Boa de Papo, encerrando a semana com chave de ouro. Te convido para estar amanhã comigo, né? Porque amanhã eu estarei apresentando o Clube da Música de 7 às 10 da manhã aqui na Cand FM. Então, amanhã eu te convido para tomar um cafezinho comigo, tá? E ficar até às 10. No mais, eu desejo para vocês um excelente final de semana e vocês fiquem todos com Deus, porque com Ele eu também estou indo. Vou deixar uma música aqui até às 6 horas e tô indo, viu, gente? Vocês fiquem todos com Deus. Fui!

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1: Amados irmãos e irmãs, nesta hora em que recordamos o sublime mistério da encarnação de Jesus Cristo, elevemos nossa voz ao Deus da vida, recordando a presença de Maria na história da salvação. Em nome do Pai, e do Filho, e do Espírito Santo. Amém. O anjo do Senhor anunciou a Maria, e ela concebeu do Espírito Santo. Ave Maria, cheia de graça, o Senhor é convosco. Bendita sois vós entre as mulheres, e bendito é o fruto do vosso ventre, Jesus. Santa Maria, Mãe de Deus, rogai por nós, pecadores, agora e na hora de nossa morte. Amém. Eis aqui a serva do Senhor. Faça-se em mim segundo a vossa palavra. Ave Maria, cheia de graça, o Senhor é convosco. Bendita sois vós entre as mulheres. Bendito é o fruto do vosso ventre, Jesus. Santa Maria, Mãe de Deus, rogai por nós, pecadores, agora e na hora de nossa morte. Amém. E o Verbo se fez carne e habitou entre nós. Ave Maria, cheia de graça, o Senhor é convosco. Bendita sois vós entre as mulheres. Bendito é o fruto do vosso ventre, Jesus. Santa Maria, Mãe de Deus, rogai por nós, pecadores, agora e na hora de nossa morte. Amém. Rogai por nós, Santa Mãe de Deus, para que sejamos dignos das promessas de Cristo. Oremos. Derramai, ó Deus, a vossa graça em nossos corações, para que, conhecendo pela mensagem do anjo a encarnação do vosso Filho amado, cheguemos por sua paixão e cruz à glória da ressurreição. Por Cristo nosso Senhor. Amém. Amados irmãos e irmãs, juntos invoquemos a proteção da Virgem Maria, a Mãe de Deus. Rezemos juntos a oração à Nossa Senhora, na sua Imaculada Conceição. Ela é a padroeira da nossa amada Diocese de Divinópolis. Ó Maria, Imaculada desde a sua concepção, fostes preservada do pecado original para ser a Mãe de Jesus Cristo. Ensinai-nos a acolher o mistério de Deus em nossa vida. Ajudai-nos a percorrer a estrada da santidade. Acompanhai-nos com a ternura do vosso olhar. Guiai-nos na escuta aos apelos do vosso amado Filho Jesus. E intercedei por nós para que sejamos firmes na fé, corajosos no amor e alegres na esperança. Amém. O Senhor esteja convosco. Ele está no meio de nós. Pela intercessão da Virgem Maria, a Imaculada Conceição, padroeira da nossa amada Diocese, abençoe-vos o Deus Todo-Poderoso, Ele que é Pai, Filho e Espírito Santo. Amém.

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3: 6 e 6.

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3: 6:36.

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1: 6:53.

0: Kevin O'Brien on the saxophone, ladies and gentlemen.
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1: 7 e 7.
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2: 7:38.
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7: Tá entrando no ar Conexão K-Pop. Sextou, bebê, sextou, Lê. Eu sou Ieda Labrunier, minha amiga Lê Mendonça está conosco.
8: Boa noite, gente. Sexta-feira, nossa.
7: Que alegria. A Lê trouxe chocolate hoje pra mim. Eu tô feliz, tá?
8: Trouxe chocolate. Ela também trouxe um pra mim, gente.
7: É, a gente tá trocou conexão chocolate. De pensamentos, né? Eu trouxe um chocolate pra ela, ela trouxe um chocolate pra mim. Ó. Olha a conexão.
8: Conexão.
7: E a gente segue com a nossa conexão K-Pop. Aliás, estamos começando, tá? São 8 horas, 4 minutos e a gente vai junto até as 10. E hoje tem enquete. Solta a enquete, Lê.
8: Qual música de K-Pop você indicaria pra quem não conhece nada de K-Pop?
7: Qual música de K-Pop, então, você indicaria pra quem nunca ouviu K-Pop na vida? Essa pessoa... Ah, não, então o que é esse negócio de K-Pop aí? Qual que você jogaria pra essa pessoa começar a gostar muito de K-Pop a partir desse momento? Tá aí a nossa enquete. Ah, o nosso WhatsApp já está liberado pra você mandar seu áudio. Quero ouvir sua voz, quero colocar aqui sua opinião também no ar. Manda aqui pra gente a sua opinião e vamos de K-Pop. Fala o nosso WhatsApp, Lê, por favor.
8: 37998695001. Manda áudio pra gente, gente.
7: 37998695001. Manda seu áudio aqui e participa da nossa enquete, tá? Qual música de K-pop você colocaria pra essa pessoa ouvir? Uma pessoa que nunca ouviu K-pop na vida. Um abraço pro Robson. Abraço, Robson.
8: Confesso que me deu um branco.
7: Gente, deve ser muito, muito legal ter um amigo chamado Robson, porque com certeza eu ia chamar de Robson o dia inteiro. Um abraço, Robson. Obrigada pela sua sintonia.
8: Meu nome de guerra é Robson.
7: Ah, é verdade. Esse é o nome de guerra, né?
8: É.
7: Vamos então de música. Tô chegando em Itis pra abrir a nossa programação. Conexão K-pop tá no ar.
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0: Vix Erro passou por aqui também. AT Say My Name. Tem mais um pedacinho da música ainda para isso. Oh, agora sim! 8 horas e 15 minutos. Olê,
1: oi.
0: Vamos pro intervalo rapidinho, aí na volta a gente já conta aí algumas notícias.
1: Hoje
0: notícia de AT's, né?
1: AT's?
0: O Sam do AT's. É, uma gracinha,
1: tem,
0: né?
1: Tem fofoca de namoro.
0: Eu
1: sou apaixonado na Coreia, gente.
0: E tem Stray Kids também?
1: Tem Stray Kids também, tem fofoca também dele.
0: Ah, assim que eu gosto, gente. Então deixa a gente dar uma respiradinha, beber uma água Rapidex, a gente volta com música e fofoca também dos idols, dos bastidores do K-pop, do T-pop também pra vocês. Já voltando. Tá na Candy?
1: Tá legal.
0: Ela ficou me olhando, esperando eu falar. Tá na Candy, tá legal,
1: tá,
0: a gente já volta.
1: Tá legal, gente.
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6: E Sérgio Pérez, da Cadillac, afirmou temer que algo ruim possa acontecer devido à diferença de velocidade entre os carros com os monopostos de 2026 da Fórmula 1. Esse foi um tema importante no início da temporada 2026, especialmente depois que Oliver Berman sofreu um grave acidente no GP do Japão. O piloto da Haas perdeu o controle do carro ao realizar uma manobra evasiva ao se deparar com Franco Colapinto, que estava mais lento na pista durante a corrida.
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1: Aí o som de BTS Butter, Brown Eyed Girls também passou por aqui com Abracadabra. A nossa amiga está sempre participando aqui com a gente, a Andressa mandou aqui o seguinte, ela falou assim, não vai rolar áudio, viu amiga, porque os vizinhos estão empenhados em tocar forró hoje. Pode deixar o forró no fundo, amiga, a gente gosta também, tá? Ela falou que pra indicar o primeiro K-pop pras pessoas, ela escolheria conforme a personalidade da pessoa, mas pra ela a música que ganhou ela definitivamente foi Filter, do BTS. Talvez um leigo se interessaria pela Dynamite, do BTS também, que tocou no intervalo da Copa recentemente. Real, real.
2: A Clown falou aqui também nos comentários aqui do TikTok que ela não consegue indicar uma só, mas seriam todas do Stray Kids.
1: Todas do Stray Kids? Todos do Stray Kids. Bacana. Por falar em Stray Kids, tem fofoca de Stray Kids aí pra gente, né, Lê?
2: Tem.
1: Solta,
2: fofoca.
1: Amiga. Fala.
2: Gente, Stray Kids decidiu não participar do Grammy.
1: O Stray Kids não vai participar do Grammy
2: na categoria de pop asiático. Por que será, né, gente? Eu acho que não...
1: Acho que é o mesmo que rolou com o BTS, né?
2: Acho que a gente não precisa discorrer muito sobre o assunto.
1: É.
2: Então eles não colocaram nenhuma música na lista.
1: Bom, certíssimo, gente. A gente tem que ser honesto aqui também. BTS já tinha cantado essa pedra também sobre criar uma categoria só para o pop asiático, porque eles querem que os artistas americanos... Não vamos dizer americano, né, menina? Norte-americanos, né?
2: É, norte-americanos.
1: Norte-americanos ganhem as categorias principais e não os artistas de outras etnias. Então, pra que criar uma só pra esse? Já que o Grammy é de votação popular, né? E aí os fandoms, claro,
2: se
1: dão um nome,
2: bastante,
1: né, gente? Na hora de votar. E aí, já sabendo já que provavelmente o K-pop iria ganhar, porque entregaram muito esse ano. E vem entregando demais sempre.
2: Sim, gente, não.
1: Principalmente os meninos do BTS, os meninos Stray Kids, ATEEZ também estão entregando
2: com
1: muito.
2: Bad, meu Deus.
1: Tem muito lançamento bacana, gente. E aí criaram aí, a gente já tem, né, o Grammy Latino, que criaram já pra poder...
2: Né?
1: Separar. E aí agora eles criaram uma categoria só pro K-pop, mas a galera do K-pop não está abraçando essa não, tá?
2: Não
1: tem ninguém aceitando de tranquilamente, de boa, falando, não, é isso mesmo, vamos lá participar. Não, meu amigo.
2: Povo assim, não vamos.
1: Ou
2: não.
1: Deixa concorrer com todo mundo, ou
2: a gente não concorre. Vai.
1: Certíssimos. Vamos ouvir Stray Kids?
2: Vamos ouvir Stray Kids.
1: Então vamos de Stray Kids. Do It na Cândida 10 FM.
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0: Red Flag! William e Est. É, William. É, como é que fala esse nome, gente? Jaca. Não vai, não vai. Jacrapar.
1: Jacraprat.
0: Isso, Jacraprat e West Supa.
1: Supa.
0: Eles são tailandeses e essa música é trilha sonora do Illmaniac, que é um band que está no ar pela GMM. Isso, uma produtora tailandesa maravilhosa. A gente curtiu também aqui as guerreiras do K-pop com Golden, né?
1: Muito boa.
0: Dá pra gritar bastante escutando essa, né, gente?
1: Sim.
0: Pessoal que tá curtindo a nossa programação aí, ó. Dizem que tem guerreira do K-pop lá no circo também, Lê.
1: Tem guerreira do K-pop lá no circo.
0: É, menina, amanhã eu vou lá dar uma conferida, tá? Amanhã eu vou lá conferir, eu quero ver como é que é. Eu quero... Porque a gente é apaixonado com as guerreiras do K-pop lá em casa. Aí amanhã eu vou lá ver, menina.
1: Ela vai.
0: Eu vou mesmo. A Lê não vai não, porque ela tem medo de palhaço.
1: Eu vou não, porque eu tenho... É, exatamente.
0: É
1: eu
0: isso
1: tenho
0: aí.
1: Medo de palhaço. Me assusta um pouco palhaço.
0: Mandar um abraço pra minha amiga Alzira, que também trabalha aqui conosco. Um abraço especial aí pro pessoal que tá participando com a gente. Chegou mais áudio aqui, vou escutar, vou ver o que que o pessoal... Aliás, não foi áudio não, tá? A Ticiane mandou aqui, ó. Boa noite, Eda. Pra mim, dependendo da pessoa, apresentaria Hollywood Action, do Boy Next Door.
1: Oh.
0: Ou Mama City. Ou Ma City, né? É Ma City?
1: Como? De quem?
0: Do BTS.
1: Do BTS? Não, essa eu não conheço.
0: Realmente, eu tô aqui, Ma City. Eu vou caçar essa, tá? Já gostei do nome.
1: Eu tô, hoje eu tava ouvindo Big Boy, do Front
0: Range. Eles tiveram aqui, eles vêm bastante no Brasil
1: eles vêm
0: também.
1: Bastante
0: vieram
1: no Brasil.
0: Ano passado, vieram esse ano. Maravilhoso. O Front Train, ele veio com Hello Gloom.
1: Hello Gloom.
0: E
1: só
0: esse ano ele veio com mais 3 ou 4 garotos também,
1: sim.
0: Enfim.
1: Olha, se vierem de novo, eu vou querer ir, hein?
0: Ah, eu gostei bastante da nova música dele. É o Big Boy. E a gente vai viciando cada dia num fandom diferente, cada dia numa música diferente, entrando em vários fandoms e conhecendo vários artistas de K-pop. Gente, é um sistema de pirâmide, tá?
1: É. E aí você cai também no sistema de pirâmide, você ouve um T-pop.
0: Ah, com certeza.
1: Eu estava ouvindo, gente, o Wolf Hall Harmony, que é japonês.
0: E ele sempre fala quando ele faz live pra poder entrar no Fandango, né?
1: Fandango, é o nome do fandom. E tem um pedaço da música que eu tava ouvindo que eles cantam em português.
0: Sim, sim.
1: Eu achei maravilhoso.
0: Tio Z também canta em português,
1: Tio Z,
0: né?
1: Tio Z também canta em português.
0: Fez uma música em português, parece uma abertura de anime muito bonitinha de escutar, muito bacana. E a gente... Ah, vamos dar uma respirada, Lê? Mas é uma respirada rapidinha, tá? A gente vai, de acordo com o programa, a gente vai... Ah, vamos avisar pro pessoal que a partir de segunda-feira a gente vai estar em outro horário.
1: A partir de segunda a gente vai estar em outro horário, das 17 às 19 horas, aqui na Cante com vocês.
0: 5 horas da tarde, nós estamos aqui tocando K-pop, processo.
1: 5 horas da tarde, até às 7.
0: Até às 7.
1: Novo horário, hein, gente?
0: A partir de segunda, então, Conexão K-pop trazendo pra você aí novidades e novo horário também, tá bom? Já voltamos, tem dica hoje ainda, tem mais notícia.
1: Hoje a dica é de terror e a gente tem mais duas fofoquinhas aí pra alegrar a nossa noite.
0: Oh my God, já voltamos.
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0: Atendendo a pedidos da nossa live, na Nunca Era Pátio, aqui na nossa programação, Just Friend. Pessoal falando aqui, ó, a Giovana falou, meu Deus, eu vou dormir chorando. Giovana também falou, gente, que My City, do BTS, é um hit no fandom e é bem animadinha. E a gente vai procurar também pra poder tocar aqui, tá? Jasper também passou por aqui, olha, dois T-pop, um seguido do outro. A gente ouviu Jasper com Touch. E Small Girl também passou por aqui pra nossa amiga Mariana Cansada.
1: Gente, Small Girl tem uma vibezinha tão gostosa, tão boa de ouvir.
0: Small Girl é muito gostosa e ela traz essa questão da autoestima, né? A letra dela fala sobre isso, né? Que ela é uma... Ela não é uma garota sonsa, né? Vamos traduzir pro nosso. Ela não é uma garota sonsa, ela é uma... Ela tem grandes sonhos, ela é uma... Ela é uma mulher que se expressa demais. Se ele, sim, aceitaria ela desse jeito. Então é muito bacana. Muito bom mesmo. E dentro do... Acho que da cultura, né, coreana, a gente vê muito isso, assim, que as meninas são sempre inocentes, são sempre... quietinhas,
1: sofinhas.
0: E ela traz essa parte de ser uma mulher que se expressa demais e de ser uma small girl, uma garota esperta. Ai, que chique, gente.
1: Chique, gente. Que legal.
0: Olê, tem fofoquinha rapidinha, notícia rapidinha,
1: tem,
0: pra gente
1: tem
0: ir pro.
1: Fofoquinha rapidinha aqui. A fofoquinha é do Sanduichis.
0: Ai, o Sanduichis, aquele homem daqui é tamanho, não vergonha. Ele é todo tímido, né? Ele é grandão, mas ele é tímido.
1: Ele é grandão, mas ele é tímido. Não, a fofoquinha, gente, é que o querido foi comprar Pokémon.
0: Oh.
1: Ele foi comprar Pokémon, ele foi da vontade dele. E aí ele chegou lá e tinha fila. E o que que o nosso divo fez?
0: O quê?
1: Ele ficou na fila.
0: Certo.
1: Junto com os fãs, ficou lá, conversou com os fãs.
0: Gracinha,
1: tal, esperou,
0: gente,
1: na fila. E aí quando perguntaram pra ele, mas por que que você ficou na fila? Ele... Porque não é justo eu passar na frente de quem já tá aqui esperando há mais tempo. E ele ficou na fila tal como a gente.
0: Maravilhoso.
1: Gente, neném, adorei.
0: Apenas um ser humano viciado em Pokémon, querendo
1: Pokémon.
0: Comprar
1: deixe
0: seus...
1: ele, gente, com os Pokémon.
0: Seus negocinhos de Pokémon, sem desrespeitar a fila,
1: sem
0: esperando
1: a fila.
0: Lindamente.
1: Esperando
0: parabéns,
1: lindamente mesmo.
0: Lindamente. Respirando lindamente.
1: Respirando. Mas eu gosto de bichinho de pelúcia.
0: Ah, eu também gosto.
1: Então,
0: eu também gosto
1: entendo,
0: bastante.
1: Eu ficaria na fila por um bichinho de pelúcia também.
0: Maravilhoso, gente. Ó, tá chegando Monster X aqui. Beautiful. E a gente vai pro break depois e volta rapidinho.